0: pajé e o milagre acontece. O boi volta à vida e é para celebrar essa ressurreição que começa a festa. Mas a tradição vai muito além da lenda. Ao longo do tempo, ganhou novos personagens, músicas, ritmos e diferentes maneiras de brincar. São chamados sotaques: matraca, zabumba, orquestra, baixada e costa de mão. Cada um tem sua própria identidade e todos têm a mesma capacidade de fazer uma comunidade inteira se reunir em torno do boi. E é justamente essa diversidade que espalha o Bumba Meu Boi por São Luís. A brincadeira ocupa praças, bairros, terreiros e os chamados barracões, onde os grupos ensaiam, fazem as indumentárias e preparam as apresentações. E antes de ganhar as ruas, o boi passa por um momento especial, o batizado. Uma bênção para pedir proteção e abrir oficialmente a temporada. Os ensaios começam meses antes do São João. Depois vem os arraiás, festivais e encontros de grupos que transformam São Luís em um grande palco. Hoje as redes sociais ajudam o turista a descobrir onde cada grupo vai se apresentar e acompanhar uma programação que se espalha por diferentes bairros. A festa movimenta a cidade por semanas e também mexe com a economia. Hotéis, bares, restaurantes, comércio, todo mundo entra no ritmo do boi, como explica a presidente do Boi da Floresta, Nadir Cruz.
1: É uma festa grandiosa, porque as pessoas vêm, alguns para conhecer, outros para revisitar, né? Para acompanhar. A quantidade de pesquisadores, de fotógrafos, de pessoas querendo ver pela primeira vez tem aumentado a cada ano. A gente percebe, por exemplo, quando chega de maio, junho, julho, até agosto, setembro, a hotelaria do Maranhão é superlotada.
0: Talvez por isso o Bumba Meu Boi seja tão difícil de explicar para quem vê de fora. Porque ele não é apenas espetáculo, é memória, pertencimento e fé que passa de geração em geração, como explica Leila Naiva, presidente do Boi de Axixá.
2: Desde pequenininha, eu estou aqui no boi, com meu pai. Aí vim com ele, aprendi a bordar. Tenho foto antiga minha sentada no chão bordando, junto com as outras bordadeiras.
0: O ciclo termina com a morte do boi. E segundo Zé Hinaldo, presidente do Boi Bumbá Maioba, a cada ano com mais reconhecimento do público.
3: E essa festa de encerramento, ela tem assim também, né, por parte do público, uma adesão muito grande. E esse ano, diga-se de passagem, foi recorde de público na nossa festa, onde ficamos extremamente muito felizes e agradecidos a Deus por ter esse reconhecimento da sociedade.
0: No Maranhão, o boi morre para nascer de novo no ano seguinte. E quando a nova temporada começa, a história de pai Francisco, mãe Catirina e daquele boi que voltou à vida também renasce. Reportagem Karine Melo.

0: notícias do governo federal.
1: E agora com as notícias do Poder Judiciário e do Congresso Nacional. Boa noite, um bom fim de semana.
0: A gente volta na segunda-feira. Até lá, boa noite.
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4: Supremo determina que a Polícia Federal amplie a investigação sobre vazamento de informações sigilosas.
5: STJ fixa tese sobre remissão de pena por aprovação no Enem e no Enseja.
4: TSE vai criar sala para acompanhar questões climáticas que podem comprometer as eleições de 2026.
5: Boa noite, eu sou o Arthur Filho.
4: E eu sou Walter Lima.
5: O Supremo Tribunal Federal determinou que a Polícia Federal amplie a investigação sobre o vazamento de informações sigilosas relacionadas à Operação Sem Desconto.
4: A decisão é do ministro André Mendonça, relator do caso no STF. Marcela Luiza.
6: A decisão foi tomada após um pedido apresentado por Fábio Luiz Lula da Silva, o Lulinha, que comunicou ao Supremo a divulgação pela imprensa de informações que, segundo ele, teriam origem em procedimentos protegidos por sigilo. Na decisão, o ministro André Mendonça cita reportagens publicadas recentemente que teriam reproduzido trechos de mensagens, documentos e informações de investigações sigilosas. Mendonça determinou que esses novos fatos sejam incluídos no inquérito policial que já apura a origem dos vazamentos. Segundo o ministro, a investigação deve buscar identificar quem tinha o dever de preservar o sigilo e eventualmente violou essa obrigação.
5: A aprovação no Enem, Exame Nacional do Ensino Médio, e no Enseja, Exame Nacional para Certificação de Competências de Jovens e Adultos, pode ser usada para a redução da pena.
4: Para o STJ, a chamada remissão é possível mesmo que o preso já tenha concluído o nível de ensino avaliado nesses exames antes de iniciar o cumprimento da condenação. Fátima Uchoa.
7: Pelo rito dos repetitivos, a terceira sessão do STJ também definiu que a remissão não pode ser concedida novamente quando a aprovação em algum desses exames já tiver sido usada para reduzir a pena, pois isso seria dupla concessão do benefício pelo mesmo fato. Segundo o relator ministro Reinaldo Soares da Fonseca, a aprovação no Enem e no Enseja exige estudo por iniciativa própria e é um fato diferente da simples obtenção do certificado de conclusão. Como o julgamento ocorreu pelo rito dos repetitivos, todos os juízes e tribunais devem seguir as teses fixadas pelo STJ.
5: A segunda turma do TST manteve a responsabilidade subsidiária do município de Cubatão, em São Paulo, pelo pagamento do FGTS de uma técnica de radiologia terceirizada.
4: Para os ministros, ficou comprovada a culpa do órgão público por não fiscalizar o contrato de prestação de serviços. Mila Amaral.
8: A mulher trabalhou 13 anos no hospital municipal e ficou sem receber após o fim do contrato com a gestora do hospital. O município até assinou um acordo com o Ministério Público para pagar as verbas rescisórias, mas não cumpriu o compromisso. A segunda turma do TST entendeu que não foi uma culpa automática, ficou provado que a prefeitura não fiscalizou o contrato e ainda descumpriu o acordo. Se a empresa não pagar, quem paga é o município em caso de falha de fiscalização.
5: Tribunal Superior Eleitoral vai criar sala para acompanhar questões climáticas que podem comprometer as eleições de outubro.
4: A sala tem o objetivo de monitorar riscos climáticos e garantir a segurança e continuação do processo eleitoral diante de eventos meteorológicos e hidrológicos extremos. Guilherme Firmino.
9: A Sala Nacional de Situação Climática tem o objetivo de mapear zonas críticas e identificar sessões eleitorais em municípios vulneráveis. O acompanhamento acontecerá diariamente e de forma ininterrupta a partir de 24 horas antes de cada turno. A sala contará com representantes do tribunal e de órgãos especializados, que vão poder determinar rotas emergenciais de transporte, reforço dos sistemas de comunicação e orientação em situações de emergência. Locais de votação também vão poder ser alterados em zonas de desastres. Essas decisões vão seguir a orientação da legislação eleitoral.
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5: A você uma boa noite.
4: E um bom fim de semana.
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11: Eu sou Paula Groba.
12: E eu sou Ricardo Nakaoka.
11: E estes são os destaques de hoje do Jornal do Senado, que começa agora.
12: Fim da escala 6x1 e PEC da Segurança Pública chegam à comissão do Senado.
11: Motoristas sob efeito de álcool ou drogas podem ter prisão preventiva.
12: Segurança de implantes médicos para mulheres é tema de debate no Senado.
11: Boa noite.
12: Boa noite.
11: Beber e dirigir podem ter consequências ainda mais graves. Uma proposta pronta para votação na Comissão de Constituição e Justiça permite a prisão preventiva de motoristas flagrados sob efeito de álcool ou drogas que provocarem acidentes graves com mortos ou feridos.
12: O texto também aumenta as penas para casos de homicídio culposo e lesão corporal grave causados por motoristas que dirigem após o consumo dessas substâncias. A ideia é endurecer a resposta da Justiça diante de acidentes que poderiam ser evitados. A reportagem é de Bruno Lourenço.
13: O homicídio culposo no trânsito, agravado pelo consumo de álcool ou outras drogas, pode ter a pena aumentada de 5 a 8 anos para 6 a 10 anos de reclusão. E a punição para lesão corporal grave ou gravíssima, agravada pelo consumo de álcool ou outras drogas, seria de reclusão de 3 a 6 anos, em vez dos atuais 2 a 5 anos. É o que diz projeto de lei em análise na Comissão de Constituição e Justiça. A proposta também muda do Código de Processo Penal para admitir a prisão preventiva nesses casos. O senador Marcos Duval, do Avante do Espírito Santo, destacou que a privação de liberdade é fundamental para conscientizar o motorista infrator e evitar a repetição da conduta ao volante.
14: Queremos que referidos autores passem ao menos um período mínimo na prisão, como um preso comum, ainda que no regime semiaberto ou aberto. A prisão tem um evidente potencial dissuasório e não vemos por que não utilizar quando necessário.
13: O texto, que pode ser votado na CCJ, ainda admite a prisão preventiva em casos de homicídio ou lesão corporal grave causados em virtude de rachas ou de exibição de perícia em manobra de veículo.
11: E uma decisão do Supremo Tribunal Federal ampliou a proteção garantida pela Lei Maria da Penha. As medidas protetivas, antes associadas principalmente ao contexto doméstico e familiar, agora também podem ser aplicadas em outras situações de violência contra a mulher.
12: No Senado, projetos buscam reforçar e tornar mais efetiva essa proteção, com propostas que vão da concessão de medidas por delegados à criação de sistemas de alerta para avisar a vítima sobre a aproximação do agressor. Repórter Marcela Cunha.
15: As medidas protetivas de urgência da Lei Maria da Penha podem ser aplicadas mesmo sem vínculo doméstico, familiar ou afetivo entre vítima e agressor. Esse é o novo entendimento do Supremo Tribunal Federal, baseado num caso de ameaças de um vizinho à vítima, que teve a proteção negada em Minas Gerais. A Lei Maria da Penha também vem passando por mudanças no Congresso. Neste ano, uma proposta aprovada pelo Senado e já transformada em lei, tornou o monitoramento eletrônico do agressor uma medida protetiva autônoma. A senadora Damares Alves, do Republicanos do Distrito Federal, afirma que os mecanismos existentes ainda não são suficientes para conter a violência.
16: Nós temos mecanismo de defesa, proteção, e nós não estamos dando conta. O que está acontecendo? Nós vamos ter que parar tudo, gente. E a gente vai ter que rever a violência contra a mulher no Brasil.
15: Entre os projetos ainda em análise no Senado, um amplia a possibilidade de delegados concederem medidas protetivas emergenciais, como o afastamento e a proibição de contato com a vítima. Outro cria um perímetro eletrônico com alertas quando o agressor monitorado se aproximar da área de proteção da mulher.
11: O presidente do Senado, Davi Alcolumbre, encaminhou hoje à Comissão de Constituição e Justiça duas propostas de emenda à Constituição consideradas prioritárias na pauta do Senado. Uma delas trata do fim da escala de trabalho 6x1 e prevê a redução gradual da jornada semanal para 40 horas com 2 dias de descanso remunerado. O relator na CCJ será o senador Omar Aziz, do MDB do Amazonas.
12: A outra é a PEC da Segurança Pública, que terá como relator o senador Rogério Carvalho. A PEC, já aprovada na Câmara dos Deputados, reorganiza o sistema de segurança pública no país. A proposta redefine as fontes de financiamento do setor, incluindo a destinação de parte da arrecadação das apostas esportivas aos fundos nacionais de segurança pública e do sistema penitenciário. As duas propostas agora serão analisadas pela comissão.
11: Um dispositivo médico implantado no corpo para evitar a gravidez pode trazer consequências que vão muito além do efeito desejado. No Senado, um debate chamou a atenção para os riscos e os efeitos adversos relacionados a dispositivos destinados à saúde da mulher, com destaque para o contraceptivo permanente Exur.
12: A Comissão de Direitos Humanos discutiu a segurança desses implantes, a fiscalização sanitária e a importância do consentimento informado das pacientes. Também foi debatida a necessidade de acompanhamento e assistência às mulheres que sofreram possíveis complicações. A reportagem é de Yasmin Rodrigues.
17: A Comissão de Direitos Humanos e Legislação Participativa do Senado discutiu a segurança de dispositivos médicos implantáveis destinados à saúde da mulher, com atenção especial aos impactos relatados por mulheres que utilizaram o sistema contraceptivo permanente Exur. Representando mulheres que passaram pelo

0: dores crônicas, perfurações de órgãos, migração do material e reações alérgicas. A senadora Damares, do Republicanos do Distrito Federal, questionou a Anvisa sobre o monitoramento do Exur pós-comercialização. Em resposta, Daniel Roberto Corade, gerente-geral de monitoramento de produtos sujeitos à vigilância sanitária da Anvisa, explicou que o acompanhamento é responsabilidade das empresas.
1: Jovens de todo o Brasil ocuparam o plenário do Senado e tiveram a missão de pensar e votar propostas para o país. A experiência terminou com a aprovação de projetos que tratam de temas que fazem parte do cotidiano das novas gerações.
2: Entre as propostas aprovadas pelos jovens senadores de 2026, estão medidas de prevenção à violência contra a mulher, apoio a estudantes e imigrantes e ações para ampliar o letramento digital. Repórter Lana Dias.
3: Uma das propostas aprovadas prevê material adaptado para estudantes imigrantes e protocolos de combate a episódios de xenofobia, que é a discriminação contra pessoas de outros estados, regiões ou países. Outro texto integra a atuação dos setores de educação, segurança pública e tecnologia no combate à violência contra a mulher. A jovem senadora Maria Eduarda Santos de Arruda, de Mato Grosso, saudou a aprovação e destacou a presença feminina nesta edição.
4: A gente sabe que os índices de violência contra a gente é muito grande, seja violência física, moral e qualquer outro tipo de violência, e eu acredito que um trabalho em relação a isso é um grande passo dentro da nossa sociedade.
3: A ideia da terceira proposta é criar a chamada Juventude Sem Barreiras, com ações de letramento digital e estímulo à participação nos processos democráticos. Todas as três serão analisadas pela Comissão de Direitos Humanos e Legislação Participativa, onde podem virar projetos de lei.
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2: Com edição de Paula Groba e trabalhos técnicos de João Lira, o Jornal do Senado fica por aqui. Acompanhe agora as notícias da Câmara dos Deputados e do Tribunal de Contas da União. Boa noite.
1: Boa noite e um bom fim de semana.
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7: O Tribunal de Contas da União acompanha o pagamento de benefícios previdenciários pelo Instituto Nacional do Seguro Social, o INSS. A fiscalização analisou dois problemas: a demora para conceder benefícios e o indeferimento de pedidos que atendem aos requisitos. Em 2 anos, foram registradas mais de 22 milhões de solicitações. O TCU reconheceu avanços no acompanhamento da fila. Entre as medidas estão o programa Acelera INSS e novas ações para monitorar os pedidos. Mas a auditoria também identificou que há problemas estruturais. O trabalho apontou dificuldades em tecnologia, automação e capacidade de análise. Para o tribunal, isso faz com que o INSS ainda dependa de programas temporários para reduzir a fila de análise. O tema continuará sendo acompanhado. Saiba mais em tcu.gov.br.
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8: Presidente Hugo Mota defende a soberania do Brasil no setor de saúde.
9: Câmara aprova uso de consórcio público na compra de alimento escolar.
8: Projeto promove ações de atenção à saúde de alunos da educação básica.
9: Comissão aprova a proposta que proíbe taxa mínima de consumo de água.
8: Boa noite. A Câmara analisa projeto de lei que proíbe a cobrança da taxa mínima de consumo de água. O texto avançou na Câmara, como informa a repórter Maria Neves.
10: A Comissão de Desenvolvimento Urbano da Câmara dos Deputados aprovou o projeto que proíbe a cobrança de tarifa mínima de consumo pelas concessionárias de serviços de água e esgoto. O texto aprovado, apresentado pelo relator, deputado Ícaro de Valmir, do Republicanos de Sergipe, estabelece uma nova diretriz nacional para a estrutura tarifária dos serviços de abastecimento de água e de esgotamento sanitário. Pelo projeto, a conta será composta por uma parcela fixa e outra variável. A parcela variável deverá ser calculada exclusivamente em função do volume de água efetivamente gasto pelo consumidor. Já a parte fixa será determinada

0: em função de gastos das empresas, como manutenção da infraestrutura e expansão dos serviços. Ao apresentar o projeto, o deputado Tiago de Joaldo, do Republicanos de Sergipe, explicou que atualmente as empresas impõem ao consumidor o pagamento de uma tarifa mínima por consumo equivalente a 10 metros cúbicos por mês. Na opinião de Ícaro de Valmir, a mudança vai promover justiça tarifária para os consumidores.
1: Você consumindo 1.000 metros, você vai cobrado pelos 1.000 metros. Você consumindo 5.000 metros, vai ser apenas cobrado pelos 5.000 metros cúbicos de água. Claro que ainda irá existir uma tarifa mínima, que é uma tarifa muito justa, que é uma tarifa praticamente, vamos dizer aí, que de 10 reais, 15 reais, que irá ser cobrada apenas para poder ser levada essa água ou apenas para o tratamento em si de toda a rede de distribuição de água.
0: O projeto original do deputado Tiago de Joaldo proibia todo tipo de cobrança mínima para que o consumidor pagasse somente pela água que gastou. O relator, no entanto, considerou necessário prever uma taxa fixa para a manutenção da rede. Na opinião de Ícaro de Valmir, se a lei apenas proibisse toda a cobrança mínima, poderia criar insegurança regulatória, afetar o equilíbrio econômico de contratos em vigor e transferir custos de forma desordenada para as faixas variáveis de consumo. Pela proposta em análise, os contratos do setor de água e esgoto assinados depois da entrada da nova lei em vigor devem levar em consideração a nova estrutura tarifária. Os contratos vigentes terão de ser adaptados em até 24 meses após a publicação da lei. A proposta, que estabelece uma nova estrutura tarifária para as contas de água, ainda será analisada pelas comissões de Finanças e Tributação e de Constituição e Justiça. Da Rádio Câmara de Brasília, Maria Neves.
2: Desenvolvimento Regional.
3: Charles Fernandes, do PSD da Bahia, destaca a importância do projeto de irrigação do Vale do Uiú, afirmando que a iniciativa é estratégica para impulsionar o desenvolvimento da região. Ele acredita que o empreendimento vai ampliar a produção agrícola e fortalecer a geração de emprego e renda.
4: O deputado diz ainda que o projeto pode transformar o Vale do Uiú em um importante polo de produção agrícola da Bahia e do país. De acordo com Charles Fernandes, a iniciativa responde à crescente demanda global por alimentos e fortalece o agronegócio regional.
5: Por quê? Não há uma outra fábrica de geração de emprego e renda para aquela região da Bahia que não seja o projeto de irrigação do Vale do Uiú. Esse projeto, ele vai gerar 50 mil empregos diretos e terá um rendimento de mais de 1,5 bilhão de reais por ano em produção. Haja vista que o mundo precisa de alimento. E o Brasil é esse celeiro de produção.
2: Transportes.
3: Carlos Chiodini, do MDB de Santa Catarina, propõe dar o nome de viaduto Casimiro Klosowski à estrutura localizada no quilômetro 43 da BR-280, em Guaramirim. Ele explica que a iniciativa visa homenagear um morador local que atuou na busca por melhorias para a comunidade.
4: Segundo Carlos Chiodini, Casimiro Klosowski foi um dos principais defensores da construção do viaduto que trouxe mais segurança para quem trafega pela rodovia. A proposta também destaca um abaixo-assinado de moradores que pediam que o nome de Casimiro fosse dado à estrutura.
2: Educação.
3: A Câmara aprovou o uso de consórcios públicos na compra de alimentos escolares. A repórter Paula Bittar acompanhou a votação.
6: A Comissão de Constituição e Justiça da Câmara aprovou uma proposta que permite a estados e municípios comprar alimentos para a rede de ensino por meio de consórcios públicos com verbas repassadas pelo Programa Nacional de Alimentação Escolar. A medida facilita a atuação de pequenos municípios que poderão unir esforços para aumentar a eficiência nas compras e reduzir custos. Os consórcios públicos estão previstos em lei e funcionam como associações entre entes federativos com o objetivo de promover ganhos de escala, economia e maior poder de negociação. O autor da proposta, deputado Tiago de Joaldo, do Republicanos de Sergipe, disse que o objetivo é preencher uma lacuna, já que hoje os municípios não podem utilizar recursos federais nesses consórcios para a merenda.
7: Se no caso da merenda escolar, a compra que esse consórcio faz é apenas a partir de recursos próprios dos municípios. Eles não têm uma autorização legal para usar o recurso do Programa Nacional de Alimentação Escolar, o PNAE, para também fazer compras consorciadas. Então, a compra de merenda escolar por consórcio já é uma realidade. Municípios do Brasil inteiro fazem isso como medida de economia, porque você dá escala para a compra, você consegue comprar um volume maior, porque a compra não é apenas para um município, mas para um conjunto de municípios consorciados, e aí os fornecedores conseguem ter um preço melhor, consequentemente barateia para os municípios, permite que os municípios comprem em maior quantidade e também com melhor qualidade.
6: Segundo o texto aprovado, as aquisições por meio de consórcios públicos não afastam a obrigatoriedade de cumprimento do percentual mínimo de aquisição de gêneros alimentícios vindos da agricultura familiar. Esse mínimo deverá ser aferido e observado individualmente em relação a cada ente federativo participante do consórcio. De acordo com a legislação, do total dos recursos financeiros repassados pelo Fundo Nacional de Desenvolvimento da Educação no âmbito do Programa de Alimentação Escolar, no mínimo 45% deverão ser utilizados na aquisição de gêneros alimentícios diretamente da agricultura familiar e do empreendedor familiar rural ou de suas organizações. A prioridade deve ser dada aos assentamentos da reforma agrária, às comunidades tradicionais indígenas, às comunidades quilombolas e aos grupos formais e informais de mulheres. A proposta, que permite a compra de alimentos para a rede de ensino por meio de consórcios públicos com verbas repassadas pelo Programa Nacional de Alimentação Escolar, já pode seguir ao Senado, a menos que haja recurso para votação antes pelo plenário da Câmara. Da Rádio Câmara, de Brasília, Paula Bittar.
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2: Economia.
4: Fábio Macedo, do Podemos do Maranhão, propõe dobrar de 35 mil para R$ 70 mil o valor isento de imposto de renda sobre o ganho obtido com a comercialização de bens. Ele explica que o projeto alcança, por exemplo, a venda de veículos usados.
3: Para impedir que o novo teto de R$ 70 mil perca valor com o passar dos anos, o texto determina reajuste anual pelo IGPM, índice que mede a variação de preços. Fábio Macedo argumenta que o limite atual não é corrigido desde 2005, o que aumenta a tributação por causa da inflação.
4: Júlio César, do PSD do Piauí, quer ampliar os mecanismos de regularização de dívidas tributárias e não tributárias com a União. Ele apresentou projeto que permite desconto sobre multas, juros e encargos e amplia, em casos específicos, o prazo de pagamento para até 240 meses.
3: De acordo com Júlio César, a proposta estabelece condições diferenciadas conforme a capacidade de pagamento do devedor, incluindo pessoas físicas, MEIs e pequenas empresas. O texto ainda prevê a suspensão das cobranças enquanto o pedido de transação estiver em análise.
4: Rodrigo de Castro, do União de Minas Gerais, defende a aprovação de projeto que muda a forma de financiamento da conta de desenvolvimento energético, usada para bancar benefícios do setor elétrico. Hoje, parte dos recursos é arrecadada por meio da tarifa de luz paga pelos consumidores.
3: Rodrigo de Castro explica que o projeto transfere esses recursos para o orçamento da União. Ele explica que, com a mudança, os subsídios do setor elétrico passam a depender dos recursos previstos anualmente e aprovados pelo Congresso Nacional.
2: Saúde.
4: Comissão de Saúde aprova a criação da Política Nacional de Saúde na escola. A repórter Sofia Peçanha tem os detalhes.
9: A Comissão de Saúde da Câmara dos Deputados aprovou o projeto que cria a Política Nacional de Saúde na escola. O objetivo é fortalecer a integração entre as áreas de saúde e educação para promover ações de prevenção de doenças, promoção e atenção à saúde dos estudantes da educação básica pública. Segundo o texto, a política prevê a promoção da saúde e da cultura da paz, o enfrentamento de vulnerabilidades que possam comprometer o desenvolvimento escolar, o fortalecimento da participação da comunidade e a ampliação da comunicação entre escolas e serviços de saúde. Durante a votação, a relatora, a deputada Ana Paula Lima, do PT de Santa Catarina, destacou que a iniciativa fortalece ações já desenvolvidas no ambiente escolar e constrói uma população saudável e consciente.
10: Prevenir não somente as doenças transmissíveis, mas a questão da saúde mental, da cultura da paz, de evitar, por exemplo, que os adolescentes entrem, né, em algum tipo de vício, como vício de fumo, drogas, álcool, e principalmente para trabalhar o esquema de vacinação. E isto é importante relacionar, porque eles também vão comunicar às suas famílias e à comunidade que as vacinas salvam vidas.
9: O texto aprovado, apresentado pela relatora, ampliou a possibilidade de participação na política para escolas privadas, comunitárias, confessionais e filantrópicas de educação básica.
10: Considerando que desafios como a promoção de saúde mental, a segurança alimentar e nutricional e a atualização do calendário vacinal atinge todos os estudantes, independente da natureza administrativa da escola. Propomos ampliar o alcance da política também às instituições privadas, comunitárias, filantrópicas.
9: A relatora incluiu também no projeto ações específicas de prevenção ao uso de cigarros eletrônicos e outros produtos que contenham nicotina. A medida reforça ações de combate ao tabagismo convencional e a prevenção de doenças crônicas não transmissíveis. O projeto determina ainda que o compartilhamento de informações entre escolas e serviços de saúde observe as regras de proteção de dados pessoais e o sigilo profissional, além de reforçar ações de atualização do calendário vacinal dos estudantes, com participação da comunidade escolar nas atividades de promoção da saúde. A proposta aprovada determina que a Política Nacional de Saúde na Escola observe as diretrizes do Programa Saúde na Escola já existente no governo federal, sendo facultativa para estados, Distrito Federal e municípios. Da Rádio Câmara de Brasília, Sofia Peçanha.
3: Projeto de Fábio Choquete, do União de Santa Catarina, cria a Política Nacional de Atenção ao Diagnóstico Tardio do Transtorno do Espectro Autista. O objetivo, segundo o autor, é garantir acolhimento, atendimento integral e direitos a pessoas identificadas na adolescência, na vida adulta ou na velhice.
4: O projeto de Fábio Choquete prevê atendimento multiprofissional, apoio às famílias e capacitação de especialistas. A proposta também incentiva campanhas de conscientização, pesquisas e ações para ampliar a inclusão social, educacional e profissional de pessoas diagnosticadas.
3: Flávia Moraes, do MDB de Goiás, defende a aprovação de projeto que inclui nas ações em saúde previstas pelo governo federal o controle de dispositivo eletrônico para fumar, os chamados vapes. Ela reforça a necessidade de iniciativas de prevenção contra o câncer de pulmão.
11: Uma das causas mais recorrentes é a utilização de cigarros e agora principalmente os vapes, os cigarros eletrônicos, que para muitos é reconhecido como cigarro que não faz mal, mas pelo contrário, é muito mais prejudicial do que o cigarro convencional. Então nós temos aí projeto que combate a utilização, a comercialização, a fabricação dos vapes no Brasil. Nós criamos, e já é lei, esse já foi aprovado, o Agosto Branco, que é o mês de prevenção ao câncer de pulmão.
4: Flávia Moraes ressalta que o projeto também tipifica como crime contra a saúde pública a fabricação, importação, comercialização, distribuição, armazenamento, transporte e propaganda de dispositivos eletrônicos para fumar.
2: Presidência.
3: O presidente da Câmara defende soberania do país na área de saúde. Hugo Mota participou de eventos sobre o tema e a repórter Silvia Munhato acompanhou.
12: O presidente da Câmara dos Deputados, Hugo Mota, disse nessa quarta-feira que não há soberania nacional sem soberania sanitária. Ele discursou no 5º Fórum Saúde, uma parceria da Esfera Brasil e da farmacêutica EMS.
13: Não há soberania nacional plena sem soberania sanitária. Um país que depende do exterior para produzir medicamentos, insumos e tecnologias de saúde é um país vulnerável. Isso a pandemia nos ensinou de forma dura e desse aprendizado nós não podemos esquecer.
12: Segundo Mota, a saúde é um direito constitucional, mas também um pilar estratégico da economia. E citou várias iniciativas na área aprovadas pela Câmara nos últimos tempos, como o programa Agora Tem Especialistas e a regulamentação da reforma tributária, que assegurou o tratamento diferenciado para medicamentos e dispositivos médicos.
13: Temos trabalhado por um ambiente que combine segurança jurídica, competitividade e inovação. Nesse sentido, o marco das pesquisas clínicas colocou o Brasil em novo patamar de atração de investimentos.
12: O presidente da Câmara também destacou a análise do projeto que regula o uso da inteligência artificial. Segundo ele, a Câmara está empenhada em entregar ao Brasil uma regulação equilibrada, que assegure direitos e, ao mesmo tempo, estimule a pesquisa e o desenvolvimento da inteligência artificial e de suas aplicações. Da Rádio Câmara de Brasília, Silvia Minhato.
2: Justiça.
4: Samuel Viana, do União de Minas Gerais, apresentou o projeto que reforça as prerrogativas dos advogados no acesso a certidões e informações de documentos nos órgãos públicos. A proposta obriga a administração a receber os pedidos com prazo para resposta e justificativa em caso de negativa.
3: Samuel Viana considera que a medida reduz obstáculos burocráticos que podem prejudicar a defesa dos cidadãos. O texto classifica como violação de prerrogativa profissional a recusa injustificada, a omissão de resposta ou a negativa sem fundamento legal.
4: Aline Gurgel, do União do Amapá, defende a criação de uma política nacional para aumentar a segurança de recém-nascidos em maternidades e hospitais. O projeto da deputada prevê medidas para evitar o desaparecimento, a troca, o sequestro ou a retirada indevida de bebês.
3: Entre as medidas, Aline Gurgel cita dispositivos de monitoramento, controle de acesso às áreas de internação e protocolos específicos para a alta hospitalar. A proposta também prevê que o Ministério da Saúde estabeleça regras nacionais de prevenção e resposta a ocorrências.
2: Segurança Pública.
4: Proposta veta condenados por agressão contra mulheres de prestar concurso público e ocupar cargos comissionados na administração pública. Autor da matéria, Bebeto, do PP do Rio de Janeiro, defende a necessidade de endurecer o combate à violência de gênero.
14: Isso vem de encontro ao aumento do feminicídio, aumento das agressões contra as mulheres. Mesmo com medida protetiva, o agressor de mulher hoje no Brasil, ele não tem medo da lei. Ele não tem medo, ele continua praticando com medida protetiva. Existe a maioria, 70% hoje dos mandatos de busca e apreensão, mandato de prisão, é a Lei Maria da Penha no Rio de Janeiro. Porque os agressores de mulheres não têm limite.
3: O parlamentar também cita dados sobre violência contra a mulher no Rio de Janeiro, especialmente na Baixada Fluminense. Bebeto conclui que o projeto pretende ampliar punições e criar mecanismos de restrição para os autores de agressões.
4: Projeto de Iandra Moura, do União de Sergipe, autoriza o juiz a decretar a prisão preventiva por iniciativa própria em situações de extrema urgência. A proposta permite a prisão sem pedido prévio da polícia ou do Ministério Público quando houver risco à vida da vítima ou de testemunha.
3: De acordo com Iandra Moura, a mudança busca dar resposta rápida em casos de crimes hediondos ou violência doméstica contra vulneráveis. Para ela, a atuação do juiz evita que a burocracia prejudique a proteção imediata às vítimas.
4: Termina agora o Jornal Câmara dos Deputados, produzido pela Rádio Câmara, com trabalhos técnicos de Wellington Teles e apresentação de Márcio Aquiles Sardi e Val Monteiro. Boa noite.
3: A Voz do Brasil volta na segunda-feira. Boa noite e bom final de semana.
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15: 21:43. 12 graus.
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17: Olá pessoal, chegando com as informações de um fim de semana típico de inverno para São Borja e para todas as áreas aqui da fronteira. Uma massa de ar frio já avançou, influenciando bastante o tempo no amanhecer desse sábado. termômetros que mostram uma tarde com temperaturas baixas também, mesmo com a presença do sol, e ele volta a predominar durante o decorrer do dia, só que mesmo assim as máximas da tarde ficam na faixa de uns 13, 15 graus, não muito mais do que isso. Então você imagine, né, que à medida que o sol se pôr nesse sábado, vem a próxima madrugada, o amanhecer de domingo vai ser de bastante frio, formação de geada aqui pela região, 4, 5 graus no começo desse domingo, outro dia com a presença do sol, não só em São Borja, mas na região como um todo, tempo mais seco, só que mantém a temperatura baixa também na tarde desse domingo, na faixa de uns 14, 15 graus, não muito mais do que isso, aqui pela fronteira. Grande abraço, bom fim de semana, informações do tempo da Metsul, Leandro.

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2: Principais manchetes da Folha de São Borja deste sábado. 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Festejos da Semana da Pátria têm início com chegada do fogo simbólico. 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Supermercados deverão oferecer cadeiras de rodas gratuitamente. A audiência pública vai apresentar diretrizes do orçamento municipal para 2027. São Borja e Santo Tomé sediam o Congresso Internacional sobre os 400 anos das missões. Entidades tradicionalistas de São Borja destacam-se na terceira edição do CIMIARTE. Cavaleiros da Fronteira participam da geração da chama crioula em Rio Pardo. Juíza samborgense assume a segunda vara criminal do município. 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
7: Muito bem, a partir de agora você vai ficar com o show da noite musical aí até de 3 horas, muita música na sua companhia. 21h48, 21h48, temperatura marcando aqui nos estúdios da Rádio Cultura, 12 graus a temperatura então aqui nos estúdios. Vamos, já, você já acompanhou aí a Voz do Brasil, né? Está bem informado com as notícias. Antes tem o pastor José de Moraes trazendo uma palavra amiga, mandando um alô para o pastor João Ori também, né? Está sempre na escuta. Quando é o pastor João José de Moraes, é o pastor João Ori que faz o programa aí das 8 às 8h30. E o Laudelino, das 18 às 20 horas, trazendo a música gaúcha, a música do Rio Grande do Sul. Depois, às 23 horas, vem a Caissara, vai ficar com vocês na madrugada até às 5h30 da manhã. E depois vem o programa do Aládio, Mate Amargo, né? Trazendo a música gaúcha, a música do Pampa, para aqueles madrugadores que levantam cedo, né? Ouvir aí o programa Mate Amargo aí do amigo Aládio Florim. Vamos começar então, mandando um alô aí pro Dinarte Santos aí na Vila Goulart. Também o Betinho Souza e Ali aí na Vila Cabeleira. E o Sandro Souza, Eurico Batista, né? E a Maristela no bairro do Passo. Também quem mais está aqui, a Regina e a Lourdes, Luiz Alberto, né, o Ximbé aí no bairro do Passo. O Paca, alô Paca, aí eu mandando um alô pro Paca então aí, ó. O Paca disse que não manda alô para ele, tá chegando um alô para ti, Paca. Vamos começar então, chega de papo, o pessoal tá cansado, trabalhou todo dia, quer ouvir uma boa música nessa sexta-feira, né? Tomando aquela e guaranazinho, né? Passarinho não bebe, é isso? Vou chamar então o Vanderlei Rodrigo Catiaqueira, esse aí vai pro Barretão e a Dona Marina, né? E na Morte no Canto. E depois o Alemão do Forró, sai dessa coração, corpo e alma, pistoleira. E Vanderlei Rodrigo de novo, aquelas dos olhos negros, Cultura M, a rádio da comunidade.
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1: 21h57.
2: 12 graus.
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1: 22 horas e 10 minutos. 12 graus.
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0: Bom dia, né? Carlos Magrão, nós, Cultura M, a rádio da comunidade, programação Show da Noite, até às 23 horas, muita música, mandando um alô aí pro Clementino e a Rosalina, hein, que é uma música bem gaúcha, hein, fala aí, Clementino.
1: É, meu amigo, como é que tá, boa noite, tá bem?
0: Tô bem.
1: Eu, Clementino Gonçalves, tá bem, bota uma música gaúcha pra mim, pra Rosalina aí, tá bem gaúcha, que nós vamos retirar os carinhas da sala e vamos dançar um pouco.
0: Tá certo, Rosalina e Clementina, uma bem gaúcha pra vocês aí, tá bom? Mandando alô aí pro Euclides, né? E a dona Ro... Dona... Como é que esqueci o nome da esposa do amigo Euclides? Dornelles? Tem seu programa todos os domingos, das 20 às 22 horas, né, Euclides? Fazendo aquele convite, né, pros amigos aí que queira escutar uma música, pode pedir pro Euclides aí. Tá certo, Euclides? Um abraço pro amigo e a esposa aí, tá bom? Quem mais tá na escuta aqui? A Regina e a Lourdes aí na Júlio Trois. A dona Eva Reis, né? Um abraço aí, amiga dona Eva Reis. E também a dona Eva Souza, né? E a professora Jane Souza. São sempre ouvintes aqui na programação da Rádio Cultura, né? Desde que abre a Rádio Cultura, você vai à meia-noite, né? Um abraço, então, pra dona Eva Souza e a professora Giane Souza. Que fala o programa junto com a Ládio Florim, voltando à querência todos os domingos, da 1 até às 16 horas, né, Ládio? Um abraço pro amigo aí, tá bom, Ládio? Até domingo, então a gente se encontra aqui na programação. Que mais aqui? O Nico Fagundes aí no bairro do Paraboi também tá na escuta. O Armando, né? O Armando é que monta roupeiro aí, monta hack aí, quem precisar de um armador aí, falar com ele aí. Aí no bairro do Paraboi, o amigo Armando. Fala aí, Armando, manda um alô pra professora Armanda, né? Tá sempre na escuta, né, professora Armanda? 22h18, a hora certa, 22h18, temperatura, marcando aqui nos estúdios, 12 graus. Então vai chegando aí pro Rosalino, pra Rosalina, né? E o Clementino, Chiru Missioneiro, Bagual e Meio, Rinaldo Moto, Paixão Secreta. E depois, Moreno Batista, Cartão Vermelho. Só vai pra Maristela, aí no bairro do Passo. E Gaúcho Pileco, mulher da minha vida.
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1: Vinte e duas horas e 27 minutos. 12 graus.
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0: Aqui quem está falando é o cantor Israel Lucero e eu também estou aqui no show.
1: 22h34. 10 graus.
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1: 22 horas e 48 minutos. 10 graus.
2: Principais manchetes da Folha de São Borja deste sábado. 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

0: 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Rádio Cultura M. 22 horas e 59 minutos. 10 graus.
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1: 23 horas e 12 minutos. 10
2: graus. 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

0: 11:24, Caiçara.
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0: 11:24, curtindo aí o nosso confidencial, né? Vamos aqui juntinhos ainda na noite da sexta-feira. Olha, daqui a pouco vejo mais recado por aqui, mas agora chegou aquele momento.
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0: Conferir os presságios, né? O horóscopo completo aí pra você do signo de Áries. Olha, amanhã vai ser um sabadão razoável. No trabalho, dê atenção para as prioridades em seu trabalho, tá? E no amor, pequenos aborrecimentos podem atrapalhar a relação. Saúde regular, número 863, e a cor é branco. Outono vai ser um dia razoável. No trabalho, dia em que precisará ser ágil e dinâmico. Já no amor, falta de compreensão em família. Saúde, evite refeições fora de hora. Número 756 e a cor é amarelo. Falando para você, Gêmeos, olha, vai ser um dia difícil. No trabalho, não se deixe vencer pelo desânimo. Já no amor, dúvidas em relação aos próprios sentimentos, Gêmeos. Saúde, afaste pensamentos negativos e verá tudo melhorar. Nada de pensamento negativo, tá bom, Gêmeos? Número 521 e a cor é verde, Gêmeos. Agora 11:25 na Caiçara.
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0: Vamos saber quem tá por aqui mandando recado pelo nosso WhatsApp, 999-878101. Boa noite.
3: Boa noite.
0: Boa noite.
3: Paulo Fante.
0: E aí?
3: Como é que tá? Quem tá falando aqui é o gordinho mais certo da São José.
0: Olha aí, rapaz, tá certo.
3: Ah,
0: tá,
3: rapaz, tudo aqui em cima no morro tá de arrancar cusco, velho. Tá muito frio.
0: Tá de arrenguear,
3: olha, não tem ladrão, não tem cachorro na vila.
0: Tá muito

0: frio.
1: Assim, um sossego dos mais bons do mundo.
0: Ah, coisa boa.
1: Dá então, pra dormir tranquilo.
0: Ah, então sabia? Tá certo. Aí é bom
1: então
0: do frio
1: isso. Então vou pedir uma música aí. Ah. Milionário José Rico, A Carta. Quero oferecer certo. Pra minha namorada Caissara. Ela canta pra mim no meu ouvido e não para.
0: Olha aí, Timete. Valeu, bom final de semana. Guarda 11:26. Tem uma coisa, Maria Cecília e Rodolfo.

0: Luana Santana, meteora aqui no Confidencial, agora faltando 20 para meia-noite.
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0: 19 para meia-noite, agora eu vou falar para você do signo de Câncer, que vai ser um sábado variável. No trabalho, mente aberta em sua carreira, poderá ampliar seus conhecimentos, viu, Câncer? E no amor, motivação para conquistar alguém. Saúde, cuide de sua pele e cabelos, viu, Câncer? Número 83 e a cor é lilás. Leão, vai ser um dia bom. No trabalho, disposição para tomar, tornar o ambiente de trabalho mais leve. Olha, isso é muito bom, né, Leão? Tornar o ambiente, né, do trabalho mais leve. Já no amor, quando menos esperar, será flechado pelo cupido. Olha aí, saúde boa, número 763 e a cor é laranja, Leão. Agora falando para você, Virgem, vai ser um sábado bom. No trabalho, seja participativo nas atividades profissionais em grupo. Já no amor, Virgem, nunca é tarde para amar novamente, então não perca as esperanças, viu? Você que pensa, pode, né, novamente ter essa chance, né, de amar. Saúde, leve cansaço, número 635 e a cor é rosa, Virgem. Agora 18 para meia-noite.
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0: 15 para meia-noite. 14 para meia-noite. Vamos conferir a previsão do tempo. Aliás, previsão não. Vamos conferir aqui a temperatura. Agora parou, né? Parou nos 11. O que nós temos de previsão do tempo é uma sequência de dias gelados que começa já nesse sábado. O sol vai aparecer, vai predominar. Mesmo assim, vai ser muito pequeno a suba da temperatura. A máxima não vai passar aí dos 15 graus, tá? E a mínima talvez vai ficar em 7. Máxima 15. Mínima 7 aqui em Porto Alegre. Vamos ver quem mais aí, mandando recado. A Cláudia. E aí, Cláudia, como é que tá aí a temperatura em Capão da Canoa, hein? Uma boa noite, bom final de semana pra você também. Obrigado aí pela sintonia. Quem mais aqui também bombando pelo WhatsApp? E o Confidencial segue, hein?
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0: Amiga linda aí, João Bosco, vem esse aqui no nosso confidencial.
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0: Falei noite de sexta, mas agora já vou invadir a madrugada do sabadão, esse 22 de agosto. Eu já vou aqui também falando.
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0: Libra, ó, Libra, vai ser um sábado variável. No trabalho poderão surgir discórdias motivadas por competições. Olha aí. Já no amor, evite qualquer tipo de discussão. Na saúde, tendência insônia, número 964, e a cor é azul, Libra. Escorpião, olha, vai ser um dia bom no trabalho. Não dê motivos para falarem pelas suas costas. E aí? E no amor, não deixe que a rotina provoque a acomodação. Na saúde, cuidado com os acidentes domésticos, Escorpião, número 234, e a cor é marrom. Agora falando para você, ó, Sagitário, dia razoável. No trabalho podem ocorrer imprevistos. Já no amor, bons momentos a dois. Olha aí. Saúde, saia do sedentarismo. Número 523 e a cor é cinza, Sagitário. Meia-noite 2 na Caiçara.
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0: Tô aqui acompanhando você que tá aí mandando recado pelo nosso WhatsApp. Minha amiga Salete, continua ligada. Um abraço pra você, Salete, pra William, Lavínia, um grande abraço aí. É, boa noite, mande um alô pra mim, Lenilson de, em São Paulo, capital, por gentileza, anuncie aí no seu programa e vocês fazer uma amizade. Ah, ele quer fazer amizade, como é que é? Quero fazer amizade com mulheres loiras ou morenas de 40 até 50 anos. Meu nome é Lenilson, tenho 50 anos e sou branco, peso 75 quilos, tenho olhos e cabelos castanhos, 1,75 m de altura e sou muito romântico e carinhoso, porém tímido demais para. É, por favor, aí, se puder divulgar, olha só, rapaz, não é classificado o amor aqui, é confidencial, tá? Mas enfim, responsabilidade toda sua, né? Ele até deixa o número aqui, né? O DDD São Paulo, né? 11 97 6000, né? 6000 mesmo, 732, tá? Vou repetir, é o DDD, é 11 97 6000, né? 6000 732. É o Lenilson lá de São Paulo, capital. Está aí, né? Quer fazer amizade com mulheres loiras ou morenas de 40 até 50 anos. Quem mais aqui? Boa noite, Paulo. Passando para desejar uma ótima noite a ti e a todos os ouvintes aqui. É a Valquíria do bairro Santo Antônio e quero mandar um beijo aí para todos da minha família, em especial para o meu pai, Raul Gonzalez, e quero uma música do Vando. Um grande abraço, bom final de semana. Obrigado, Valquíria, para você também. E agora, no Confidencial.

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1: Totalmente pra você aqui, meia-noite 19.
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1: Agora eu vou falar pra você, Capricórnio, que o teu sábado vai ser um sábado razoável. Olha, no trabalho, insegurança te levando a tomar decisões erradas. E já no amor, evite pessoas negativas nesse dia. Saúde, controle sua alimentação, número 26 e a cor é branca. Aquário, olha, vai ser um dia instável no trabalho. Tenha cautela em parcerias ou sociedade profissional. E no amor, esteja perto daqueles que você ama. Saúde, faça exercícios, número 63 e a cor é lilás. Agora falando para você, peixes, olha, vai ser um dia razoável. No trabalho, ótima produtividade no ambiente profissional. Já no amor, faça um programa romântico a dois. Saúde, controle seu colesterol, número 368 e a cor é verde, peixes. Fechando aqui o nosso horóscopo, presságios para este sábado.
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1: Meia-noite 20, já estamos aí vivendo 22 de agosto, sabadão. Lembrando que eu volto logo mais, né? É, logo mais à noite. Aliás, à noite não, mais cedo, né? Às 5 da tarde. Olha quem já tá ligadinha aqui mandando recado, é a nossa amiga, a Rosane Maciel. Ô, Rosane, bom final de semana, brigadão aí pela sintonia. E a gente segue aqui.
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0: 7 para uma, confidencial aqui na Caiçara.
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0: Tô aqui, já vivendo sabadão, 22 de agosto. Vamos ver quem tá por aqui, rapaz, mandando um recado. Fala, Maradona.
2: E aí, seu Paulo Fante?
0: Tudo bem?
2: Agora que eu pude mandar um áudio.
0: Só agora, é?
2: Quero mandar um abraço pra minha família, pessoal do Grupo Grenal. Uma boa noite, abençoar pro senhor aí. Com a volta pra casa.
0: Obrigado.
2: Manda áudio, Jorge.
0: Ok. Quem mais?
3: Boa noite, Paulo.
0: Boa noite.
3: Boa noite, Paulo Fante, tudo bem?
0: Fala, Tamara.
3: Hoje de folga, eu e o Vampiro.
0: Opa.
3: É, gostaria de pedir uma música aí com o cantor Vando e oferecer para todos os ouvintes, todos os profissionais da noite. E desejo para ti uma ótima jornada. Pra te dar, Paulo. Eu acho que ainda dá tempo, nós estamos no confidencial.
0: Sim, tá, confidencial, cara. Claro.
3: Certo?
0: Certíssimo.
3: Um grande abraço. Voltaremos, Paulo.
0: Volte sempre, meu amigo Itamar. Boa noite, querido Paulo. Boa noite, Lucide Canoas. Ouvinte de todas as noites, eu sei, né? Que toca esse cara, sou eu aí, Roberto Carlos, claro. Uma boa noite, que Deus lhe proteja a todos nós. Obrigado. Quem mais aqui? Boa noite, sou o Sidney de Alvorada, eu e minha esposa Luciana, só curtindo as músicas. Quero pedir uma música Raça Negra. Agora é tarde demais. Ah, nem sempre, né? De repente não, né? Daqui a pouco a gente consegue aqui, tá? Grande abraço e a gente segue assim, ó.

0: Chamou aí Fagner. Já quase fechando aqui o nosso confidencial.
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0: Pois é, mas tá na hora, né? O sabadão tá aí, 22 de agosto. Eu vou deixar a madrugada com ele, que é o homem da madrugada aqui. O Carlos já tá por aqui. E aí, Carlos?
2: E aí, como é que tá? Tranquilinho?
0: Tudo certo.
3: Ô, Fante, diga. Tu sabe que não tem vento, não tem neblina e também não tem umidade.
0: É mesmo, né? Coisa boa, coisa boa.
3: Que noite gostosa.
0: É mesmo,
3: ó. Eu não sei qual é a temperatura agora que tá marcando aí.
0: Cara, quando eu cheguei começou a cair a temperatura.
3: Mas eu não notei frio pelo menos. É,
0: eu cheguei com 15 e tá em 11 agora.
3: Olha aí. Será que eu acostumei?
0: Não, tá em 10 agora, já tá em 10.
3: Pois é, já era pra estar mais geladinho, tá em 10 graus, viu?
0: Tem que olhar ali, ó, 10 graus, viu? Porque eu não sei lá fora agora. É, mas tu disse que não tá com essa sensação toda.
3: Quando eu saí de casa, não tava. Agora, quando tu saí, tu me diz, ó, Carlos, tá frio.
0: Eu vou tirar essa jaqueta e eu vou aí dizer, ô, Carlos.
3: É, ou quando tu tá, que nem eu tô com o sintoma da gripe, né, cara?
0: Ah,
3: né?
0: Também tem isso. Tem isso. Pode ser isso.
3: Pode ser isso aí.
0: Pode ter o termostato também com defeito.
3: É,
0: né?
3: O relé aqui, irmão.
0: Esse cara já tá por aqui. Eu já vou fechando aqui, desejando. Bom trabalho, Carlos.
3: Valeu, Flávio.
0: Aí então, vamos fechar aqui então, deixando a última do nosso confidencial. Amanhã mais cedo, aliás, amanhã não, hoje, né? Hoje eu volto mais cedo, 5 da tarde, já tô por...
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0: É, 1 minuto pra 1.

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1: Ó, até às 6 da manhã, viu? Até às 4 nós temos aí o Show da Madrugada. Sempre com o teu toque, o teu alô, o teu boa noite, mensagem de voz ou mensagem de texto. 999-87-8101. A noite é fria, noite fria. 10 graus a temperatura neste momento. Bora lá então com as melhores músicas aqui da Rádio Caiçara. Ó, daqui a pouco eu falo pra você de Áries, Touro e Gêmeos. 1:12, boa noite, Caiçara.

0: na Rádio Caiçara. Bom sábado, bom final de semana, 1h14. Deixa eu mandar um beijinho aí para nossa audiência. Quem tá curtindo aqui a Caiçara, Ana Marques em São Paulo, Campinas, tô conectada através do aplicativo, né, Aninha? Tá bom, tá no aplicativo aí em São Paulo, tá curtindo a Rádio Caiçara. 999878101. A Ana Lúcia também tá curtindo aí, não. Você, beijos aí pra ti. Pessoal do bairro Lami, a Bete Madeira também tá ligadinha na Rádio Caiçara. Bora lá?
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0: 1h15, Vitor e Léo, Deus e eu no sertão.

ótima noite aí. Como é grande o meu amor por você, o rei Roberto Carlos. E tivemos aqui o Victor e Léo, na Caiçara. Deus e eu no sertão. Lilian, tá ligadinha em Canoas. Valeu, Lilian. Beijos aí pra ti. Bom final de semana aí também. A Dandara tá em Guaíba. O Taylor em Gravataí. E a tua participação aí. 99987-8101. Pode mandar aí a tua mensagem de voz ou então a tua mensagem de texto. Luciano da Farrapos. Tudo bem, Luciano? Forte abraço aí pra ti. Seja bem-vindo sempre aí, tá? Luciano da Farrapos. Curtindo o show da madrugada da Caiçara. 1:21. Se não tivesse ido Bruno e Marrone, a temperatura neste momento é 10 graus. 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

0: bebe, bebe com força, viu?
1: César Moreno.
0: César Moreno, aqui Rádio Caiçara, ótima noite. Obrigado aí pela audiência, tá? Daqui a pouco eu vou falar pra você de Aristouro e também pra você que é de Gêmeos. Tem também a nossa reflexão da noite, pedidos aqui com o Duque Dalvan Rastros na Areia. É, quem pediu aqui é o nosso querido o Ricardo. O Ricardo que tá na audiência aí do programa. Valeu, Ricardo. Abração aí pra ti. A Dandara tá curtindo. Quem mais aqui, ó? Estamos no aguardo do pedido da música. Bom, agora depende para quem pediu, né? Depende para quem pediu, não sei para quem foi pedida a tua música. 1:28, bora lá com a nossa reflexão.

essa reflexão de hoje. Queria muito que as coisas da vida fossem diferentes. Quantas vezes a gente já pensou: ah, como eu queria que a minha vida fosse diferente. Talvez com menos problemas, talvez com menos decepções, menos saudades e mais momentos felizes. Mas a verdade é que a vida não muda. Não muda só porque a gente deseja. A vida muda quando a gente continua caminhando, mesmo sem entender tudo o que está acontecendo. Tem dias em que parece que nada dá certo. O coração, ele aperta, os planos não acontecem e a vontade é de desistir. Só que é justamente nesses dias que a gente descobre a força que nem sabia que tinha. Nem sempre podemos mudar o que aconteceu ontem, mas podemos escolher como vamos viver o hoje. Um passo de cada vez, sem perder a esperança e sem deixar a fé morrer. Talvez nunca seja exatamente como a gente sonhou, mas ela pode ser bonita do jeito que é. E quando aprendemos a valorizar as pequenas alegrias, as pessoas que ficam ao nosso lado e cada novo amanhecer que Deus nos dá. Que nesta noite você encontre paz no seu coração e nunca esqueça: enquanto existir vida, sempre, sempre haverá uma nova chance para recomeçar. Pense nisso.

0: Astros da Areia,
1: do Duca e Dalvan aqui na Rádio Caiçara.
0: Ótima madrugada aí, obrigadão aí pela audiência. Já vou falar pra você de Áries, Touro e Gêmeos. Bom, agora sim, agora eu sei do que se trata. Pode ser música do Henrique Juliano Carlos. A música Traumatizei, tem essa? Sim, tem essa aí, tem. Tá bom, valeu, obrigado aí pela companhia. É, quem mais curtindo aqui, ó, que linda tua reflexão, meu amigo. É, coloca uma música do Roberto Carlos pra mim. Obrigado e pra ti também, beijinhos. A Vera tá ligadinha na Rádio Caiçara. Vera é do Cidade Baixa. Johnny Jubim, boa noite. Obrigado aí pela audiência. É... Johnny Jubim, Viamão. Nove nove nove sete oitenta e um zero um até as quatro.

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1: Ótima noite, 25 faltando para as 2:10 graus a temperatura. Alô você de Áries, Ariano e Ariana. No trabalho, dê atenção para as prioridades em seu trabalho. No amor, pequenos aborrecimentos podem atrapalhar aí a tua relação, viu? A saúde está regular. 863 é o número de sorte. A cor é branco. Para quem é de touro, taurino e taurina, dia em que vai precisar ser ágil e dinâmico. Agora no amor, falta de compreensão em família. A saúde, evite relacionamentos fora de hora, viu? 756 é o número. A cor é amarelo. Fala para nós de Gêmeos, geminiano e geminiana, no trabalho não deixe vencer pelo desânimo. No amor, dúvidas com relação aos próprios sentimentos. A saúde, afaste pensamentos negativos e verá tudo melhorar. 521 é o número, a cor é verde. Falei para você de Áries, touro, Gêmeos, já eu falo para você de Câncer, Leão e também para você que é de Virgem.
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0: especial aí, Carlos, pro maridão Paulo Jordani, quem tá mandando esse toque aí é a Simone, ligadinha na Caiçara. O programa é Show da Madrugada, meu nome é Carlos Roberto e até às 6 da manhã eu te faço companhia. Até às 4 tem o Show da Madrugada, tá bom? Simone, abraços aí pra ti, também o maridão, o Paulo Jordani. Pessoal em Gravataí, diz que Gravataí tá bastante frio. Bom, tá 10 graus a temperatura agora, né? Ô Carlos, aqui é o Júnior e a Carla. Estamos 24 horas ligados aí na Rádio Caiçara, principalmente na madrugada, no Show da Madrugada. Hoje faz 10 anos que estamos juntos. E se puder, a música de que nós oferecemos, a Marília Mendonça. Obrigado, valeu, boa noite. Isso aí, Júnior e a Carla. 10 anos juntinhos. Legal, parabéns. Abraços aí pra vocês. Ah, o pessoal aí da ilha, a Jennifer, tá ligadinha na Caiçara, toda a turma aí. É, Milionário José Rico, pra toda a galera, turminha da ilha, trabalhando junto com a Caiçara. Rádio Ligadinho no programa, Show da Madrugada. Que bom, curtindo aí uma folguinha. A Jennifer, a Camila, Ana Paula, Priscila, Patrícia, Lubianca, Alexandra, Jéssica, Isabel, Cristina, a Pamela, Karina, Stephanie. Tá bom, obrigado aí pela audiência, sejam sempre bem-vindas aí.
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0: Alô, você de câncer, canceriano e canceriana, dia variável, mente aberta em sua carreira. Poder ampliar aí os seus conhecimentos. No amor, motivação para conquistar alguém. A saúde, cuide da sua pele e também cabelos. A cor é lilás. Leonino e Leonina, 11 faltando para as duas. Disposição para tornar o ambiente de trabalho mais leve. Agora, no amor, quanto menos esperar, será aí fechado pelo cupido, tá? Quando menos esperar, o cupido aparece. A saúde é boa, 763 é o número, a cor é laranja. Virginiano e virginiana, no trabalho, seja participativo. Nas atividades aí profissionais em grupo, tá, virginiano? Agora, no amor, nunca é tarde para amar novamente. A saúde tá leve, né? Leve cansaço, 635 é o número e a cor é rosa.
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0: Ô, André de Esteio, tudo bem? Obrigado aí pela audiência, André de Esteio, tá ligado aí na Caiçara, a Rosa também tá ligadinha aí, Rosa.
3: Bom dia, meu
0: amor. Oi, amigo. Rosa.
3: Tudo bem?
0: Tudo indo.
3: Já estou no meu paraíso.
0: Já está no paraíso?
3: Só que já cheguei aqui.
0: Coisa boa.
3: Já meia rouca, vento.
0: Somos
3: vento.
0: Dois, viu?
3: Acho também. Que não tem onde não tivesse vento, né? Todo lugar em Alvorada também. Aqui agora tá 9 graus, já tô debaixo das cobertas.
0: Ah, coisa boa.
3: Mas escuta.
0: Coisa boa.
3: Hoje eu gostaria de escutar a música, se tu tiver, é Metamorfose com o Michel Teló.
0: Tá.
3: Ou Me Telefone Mais com o João Mineiro e Marciano. Ofereço para ti.
0: Obrigado.
3: E todos na escuta.
0: Valeu.
3: Que estão trabalhando, que estão descansando, tá bom?
0: Isso aí.
3: Um beijão no teu coração da amiga Rosa.
0: Valeu, Rosa. Rosa tá no paraíso em Tavares, 9 graus em Tavares, Rosa. Ainda bem que não tá chovendo, né? 9 faltando para as 2, a Metamorfose Ambulante, o Michel Teló na Caiçara.

0: tá congelado aí, ô Clóvis Maciel. Tá aí no Morro da Cruz, tá ligado na Caiçara. Abração aí pra ti, obrigado aí pela audiência, tá? O Clóvis Maciel, ligadão na Caiçara. Ele e a sua namorada. A namorada é a caixa de som. É segundo ele, né? Ó, casa, minha namorada tá aqui, ó. Aí mandou a foto da caixa de som. Abraços aí pra ti, obrigado aí pela audiência, tá, Clóvis?
1: Boa noite.
0: Opa.
1: Oi, Sara.
0: Boa noite.
1: Aqui na Estrada dos Alpes. É o Guilherme.
0: Fala, Guilherme.
1: Aqui nos quilombos dos Alpes, na Tavera. Tá na eu, Tavera. A Tavera e o Nego Jackson.
0: Tá.
1: Agora eu quero pedir, por favor,
0: o quê?
1: Uma música. Raça Negra.
0: Raça
1: por favor, pra nós.
0: Claro.
1: É nós, da
0: é
1: Glória.
0: Nóis. Valeu. Obrigado aí pela audiência. Obrigado aí pela companhia.
2: Bom dia, meu amigo.
0: Opa! Como é que tamo?
2: Tô começando
0: os trabalhos?
2: Os trabalhos e eu parando agora.
0: Bom descanso aí pra ti.
2: Vamos tirar um soninho aqui agora.
0: Tem que ser, né? Tem que descansar, pegar a estrada de novo.
2: 3:30, 4 horas aí.
0: Tá
2: tomar aquele cafezinho com pãozinho de queijo aqui.
0: Ah, coisa boa. Tá por onde agora?
2: Tamo aqui já na 040. Saída pra Montes Claros.
0: Montes Claros, olha aí, cara. Ô, saudade daí.
2: Não,
0: cara.
2: Tá chovendo. Céu estrelado.
0: Tá bom.
2: 19 graus agora.
0: Olha aí. Tá em Minas Gerais.
2: Tamo aí.
0: Vamos lá.
2: Graças de Deus. É. Vamos descansar um pouquinho.
0: Bora lá, bom descanso.
2: Melhorou da garganta pelo jeito, né?
0: Ela tá mais ou menos, tá mais ou menos. Não melhorou muito. Ela vai e volta.
2: Um abraço aí, meu querido.
0: Valeu.
2: Bom trabalho pra
0: nosso
2: ti.
0: Nosso querido Reinaldo.
2: Um bom programa e...
0: Valeu, bom descanso aí pra ti.
2: Pra acordar, eu te chamo de novo aí.
0: Isso aí, cara. Chama
2: abraço,
0: aí.
2: Abraço, meu querido.
0: Valeu, abraços aí pra ti também. Amigo motorista, amigo aí na estrada. Agora, dois faltando pras duas. Dois pras duas. Eu já vou falar pra quem é de Libra e Escorpião e também pra quem é de Sagitário. Agora tem Raça Negra, é ciúme de você, Caiçara.

alegre na caiçada, ciúme de você. Alô, Lagoa Vermelha. Beijos aí, pessoal, em Lagoa Vermelha. Carlos, manda uma bem bonita, bem romântica aí pra mim e pra todos da Rádio Caiçara. Valeu, Inês Ramos.

0: traumatizei Henrique e Juliano aqui na Rádio Caiçara. Grande abraço aí, gente boa. Excelente madrugada, sábado 22 de agosto. Carlos, e nós aqui, segurando o sono pra curtir o show da madrugada. Ô, Johnny, sempre bem-vindo aí, viu? O Johnny tá sempre curtindo em Viamão. Tem mais Capivari do Sul. Ô, Carlos, madrugada gelada, Capivari do Sul. Manda um abração aí pra todos os ouvintes. Valeu, queridão. Bom dia pra ti, bom trabalho. Muito obrigado aí pela audiência sempre.
1: Boa noite, Carlos.
0: Oi, Roberto. Boa noite.
1: Eu sou Rosana Maciel da Lomba do Pinheiro.
0: Tudo bom, Rosana?
1: Está maravilha.
0: Coisa
1: tá
0: boa.
1: Está ótimo.
0: Que bom, obrigado.
1: A Suzy, meu reloginho, acordou agora para ir lá fora, soltei ela fora.
0: Ah, é, coisa
1: veio
0: boa.
1: Veio latindo, correndo e foi direto para a caixinha dormir de novo.
0: Viu só?
1: Não fique triste eu perder o teu cachorrinho.
0: É.
1: Você escolheu o nome da... pra minha cachorrinha de Suzy, você é o padrinho dela. Gostaria de pedir a música Ela Mora no 104, Mora no 105,
0: tá
1: e eu te, vamos animar essa galerinha da madrugada.
0: Vamos lá,
1: Rosane. E fica com Deus.
0: Amém.
1: Tudo bom, que tu tenha um excelente final de semana.
0: Todos nós.
1: Que Deus te proteja sempre, que tu continue sendo essa pessoa querida, sempre com uma palavra amiga. Um abração.
0: Obrigado.
1: E um beijão.
0: Valeu.
1: Beijo, beijo, Rosana Maciel da Lampinha e Parada 4.
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0: 12:05, alô você de Libra, dia variável, viu? Poderão surgir discórdias motivadas por competições. Agora no amor, evite qualquer tipo de discussão, a saúde tendência à insônia, tá, Libriano? 964 é o número e a cor é azul. Para quem é de Escorpião, bom dia, Escorpião, o dia vai ser legal, o dia vai ser bom, o sabadão vai ser bom. Agora, não dê motivos para falarem pelas suas costas, tá? No amor, não deixe que a rotina provoque acomodação. A saúde, cuide com os acidentes domésticos. 234 é o número, a cor é marrom. Para quem é de Sagitário, dia razoável. Podem ocorrer imprevistos. No amor, bons momentos a dois. Agora na saúde, saia do seu sedentarismo. O número é 523. A cor é cinza.
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0: Não, mas quase, Caiçara. Daqui a pouco eu falo pra você de Capricórnio e Aquário e também pra você de Peixes.
1: E aí, seu Carlos Roberto, aqui é o Maradona Belém Velho.
0: Fala, Maradona.
1: Quero mandar um abraço pra minha família.
0: Tá.
1: E uma música assim

0: Mercedes faz. Saindo a meu Rogério, especial pro meu amigo Felipe do Pinheiro.
1: Valeu, legal aí, obrigado aí pela companhia, obrigado aí pela audiência aqui Caiçara.
2: Eu da Sandita falando, a cachorrinha dela também tem uma cachorrinha, cuido muito dele.
1: Ah, legal, legal, tem uma cachorrinha também, valeu, brigadão aí. Ana Lúcia do Lami, tá ligadinha na Caiçara.
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1: amor eterno. Agora 2:12, Caiçara.

José Rico aqui na Rádio Caiçara. Quanta saudade e também o amor eterno. E aí, tudo bem contigo nesse sabadão? Ó, eu já vou falar pra quem é de Capricórnio, Aquário e Peixes. Mas antes eu quero te falar sobre um casal de idosos em Dom Pedrito. Esse casal de idoso, eles foram resgatados após ficarem presos por mais de 34 horas dentro do carro em Dom Pedrito. Um homem de 87 anos e uma mulher de 80 anos se acidentaram e foram localizados na sexta-feira por volta das 5 da tarde. 34 horas eles ficaram presos dentro do carro em Dom Pedrito.

Muito bem, ótima noite aí, Carlos. A Luciana de Alvorada, só curtindo aí vocês, juntamente com o esposo Sidney. Sidney, manda aí Marcos e Biluti como um beijo. Tá bom, abraços, obrigado aí pela companhia sempre. Antes eu tenho o Roberto Carlos aqui na Rádio Caiçara. O show já terminou. 12:20, Caiçara.

0: Cidade Baixa, ligadinha na Rádio Caiçara, Roberto Carlos. Ótima noite aí pra você. Temperatura 10 graus. Até vou dar uma atualizadinha aqui na temperatura. Começamos com 11, estamos com 9 graus agora. 9 graus, tá frio, cara. Tá frio, frio, frio. E aí, contigo tá tudo bem? Obrigado aí pela audiência, tá? Carlos, Evanir, o Evanir, Luiz, Cidade Baixa, aquele amor e carinho, Adriana Bon, em Ibituba, Santa Catarina, sempre ligados aí na Rádio Caiçara, que bom, sempre bem-vindos aí, tá? Quem mais curtindo aqui é a Caiçara. Oi, Carlos, o programa tá bom, nota 10, roda GP aí pra gente. Valeu a MF que tá ligadinha na Caiçara. Valeu, MF, beijos aí pra ti, obrigado pela companhia também.
1: Eu, João Batista de Taquari, tô ligadinho no show da madrugada. Gostaria de matar as saudades com você e os ouvintes, querido Carlos. Uma música com Neguinho da Beija-Flor e o grupo Raça Negra, Talismã. Ou grupo Raça Negra e Eduardo Costa, Pela Vida Inteira. Gostaria de oferecer a você e a todos os ouvintes que estão ligadinhos no show da madrugada. Gostaria de desejar um sábado abençoado a você e a todos os seus familiares e a família Caiçara, querido Carlos. João Batista de Taquari, ligadinho no show da madrugada.

0: Cleiton Borges, o apartamento 104 na Rádio Caiçara. Ótimo dia aí pra você.
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0: 28 faltando pras 3. 28 pras 3. Alô, você de Capricórnio. O dia é razoável, viu? Insegurança te levando a tomar decisões erradas. Evite pessoas negativas desse dia, tá, Capricorniano? A saúde, controle sua alimentação. 26 é o número, a cor é branca. Para quem é de aquário, tenha cautela em parcerias ou sociedade profissional, viu? No amor, seja ou esteja perto de quem você ama. Na saúde, faça exercícios. 63 é o número, a cor é lilás. Para fechar nossa primeira rodada aqui do horóscopo da Rádio Caiçara, Peixes, dia razoável. Ótima produtividade no ambiente profissional. Agora, no amor, Pisciano. No amor, faça um programa romântico a dois. Na saúde, controle o seu colesterol. 368 é o número e a cor é verde. 4 da manhã de volta o horóscopo no Bom Dia.
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0: Fuscão Preto, Almir Rogério na Caiçara, 27 faltando para as 3, ótima noite.

0: Pastor Jack, Jean Giovanni, Bruno e Marrone, Almiro Rogério, Fuscão Preto e o André na área, hein, André?
1: Bom dia, Carlos.
0: Opa! André
1: na área, mas
0: vamos lá.
1: Então, é hoje.
0: É hoje?
1: Atlético Mineiro 2, Inter 1. Carlos, vamos hoje de Amado Batista.
0: Vamos lá.
1: Menininha, meu amor. Menininha, meu amor. Parece pra todos que estão na escuta.
0: Valeu, grande abraço aí. André Gremista. MF tá ligadinha na Caissara, MF, AGP, 17 faltando para as 3. Deixa eu te amar, 9 graus é a temperatura. Ótima noite, 99987-8101 é o nosso WhatsApp.

0: Beleza, aqui Rádio Caiçara, ótima noite, 9 graus a temperatura. Muito obrigado aí pela audiência, viu? Muito obrigado aí pela companhia. Frio, frio, frio, frio, frio. Ah, meu Deus, vai embora, frio. Tchau, frio. Meu Deus do céu, sequência de dias gelados começou, né? Abaixo de zero no sábado no Rio Grande do Sul, o sol vai aparecer, viu? Mas mesmo à tarde, o aquecimento é pequeno até, sabe quando? Até terça-feira, cara. Até terça-feira vai ser isso aí, meu. Massa de ar frio de origem polar, condições aí para esse final de semana. Muito frio. Muito, muito, muito frio a partir de hoje. Vai estar congelante. É, olha só. 0 grau e 5. Mínimas entre 0 e 5 graus. Quero saber das máximas também, né? Ei, as madrugadas até terça-feira, mínima de 6 a 8 graus. De 2 a 4 graus. Ah, no meio da semana vai esquentar bastante. Que loucura, cara. Porto Alegre, vamos ver aqui Porto Alegre. Vai ser 15 a máxima, 7 graus a mínima. Seresteiro das Noites, Amado Batista aí, Carlos. Boa. Essa aí é boa. Seresteiro das Noites, já selecionei aqui do Amado Batista. Fica ligado aí, ó.
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0: 8 faltando para as 3. Lembra do We've Say Goodbye, Dave McLean, lá no finalzinho dos anos 70, logo no início dos anos 80. 8 faltando para as 3, Caiçara. Daniel Dammer também sempre curtindo aí.

0: tempos, We've Say Goodbye, Dave McLean aqui na Rádio Caiçara. Cara, a gente fala, né, do frio, fala do frio, vai embora frio, show frio, mas estamos dentro de casa, no quentinho, né? Agora, tô vendo aí as notícias, faz te pensar diferente. Número de desalojados pelas chuvas no Rio Grande do Sul subiu para 204. Então imagina com esse frio, né? Fora de casa. Meu Deus do céu. Aí sim, aí é complicado. Desalojados aí pelas chuvas no Rio Grande do Sul subiu para 204. E a Defesa Civil, né, tá reportando em 14 cidades com danos por episódio de instabilidade no Rio Grande do Sul. Aí tu tá fora de casa, congelante, 9 graus de temperatura. Que isso? 3 faltando para as 3, Rodrigo Silveira de Alvorada. Alô, estou no trecho, curtindo o show da madrugada. Te cuida aí no trânsito, viu? Devagar e sempre. Como é que tá aí o clima, cara? Tem neblina, não tem neblina? Pouca umidade também, né? Abração aí pra ti, Rodrigo Silveira. Forte abraço. Ótima viagem pra ti.
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0: Seresteiro das Noites, o Amado Batista na Caiçara. Agora 4 faltando pras 3. 4 pras 3, 9 graus é a temperatura, mas a sensação, meu irmão, sensação é de 6 graus.

0: Caiçara e o Seresteiro das Noites, agora 3 horas, ótima madrugada, obrigado aí pela audiência. André Dami, o André gremista, tá ligado aí na Caiçara. Carlos, céu limpo, viu? Céu limpo, vento fraco, mas muito frio, temperatura 8 graus e não tem neblina. Abraços aí pra ti, boa viagem, Rodrigo. Rodrigo Silveira, tá ligado na Caiçara. Tu sabe aquele negócio que tu vê assim, ó, principalmente ali no Face, R$1.000 até perder. Ei, cara, tem bastante anúncio assim, ó, vendo, não tem documento, até perder R$2.000. A EPTC aprendeu uma motocicleta, uma YBR, em São Leopoldo. Sabe quanto que a moto tem de multa? Dá pra comprar, olha, meu, muitas motos. R$263.484,68. É? Meu Deus do céu! 263.484,68 em multas. Fora o IPVA de 923,30. Mais aí documento atrasado de 114,09. Cara, que legal. Fiscalização. Fiscalização, tirou da rua. Pronto. E outra coisa. Esse cara que foi abordado com essa moto aí, com R$263.000 de multa, esse aí é aquele cara que faz qualquer coisa aí no trânsito. É até perder mesmo. Não tem, cara, não tem limite para nada. O condutor não era proprietário da moto e também não tem habilitação. Tu já pensou, meu? Esse é o famoso andar até perder.
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falando em frio, hein? Falando em frio, sabe quantos graus? Sabe quantos graus em Bagé? 2 graus em Bagé. Mas não vamos se mexer de jeito nenhum, né? Abração aí. Ei. Opa, nós enverga, mas não quebra, não adianta. Grande abraço aí. Bagé 2 graus. História de amor oferecer para todos os ouvintes. Valeu, brigadão. Forte abraço aí para ti. É isso aí. 2 graus de temperatura, hein, Rodrigo? Eita, nossa. Carlos, abração aí. Olavo da Anitta. Valeu, Olavo. Abração aí para ti também. Bom serviço. Até às 7 da manhã na Rádio Caiçara, né? Até de plantão e curtindo a Rádio Caiçara. Eu te faço companhia até às 6 da manhã. Até às 6 da manhã eu tô aqui contigo. Até às 4 é o show da madrugada. Tu viu aquela loucura ali, cara? 263 mil reais. 484. Pá, de multa, velho. Fora IPVA, documento atrasado. O cara não tinha nem habilitação, meu. Meu Deus do céu. Não tá nem no nome dele a moto. E agora? Ei. O casal de idosos, eles foram resgatados, eles se acidentaram, né, e ficaram presos por mais de 34 horas dentro de um carro em Dom Pedrito. O homem de 87 anos e a mulher de 80 anos, né? Eles se acidentaram e foram localizados na sexta-feira por volta das 5 da tarde. Tem aqui a imagem do carro, né? Capotado, e eles não conseguiam sair de dentro do carro, imagina? Um senhor de 87 anos e uma senhora de 80 anos em Dom Pedrito. Ei, entre ali Dom Pedrito e Bagé. Meu Deus do céu. E outra, graças a Deus eles foram resgatados sem ferimentos e foram encaminhados, claro, para o hospital de Dom Pedrito para atendimento. Já pensou, cara? 87 anos, 34 horas, carro capotado, tu não consegue sair no meio do nada, um barranco, e aí ninguém te vê. O que que tu pensa numa hora dessa, né? Bora lá, Caiçara. Valeu, Olavo. Obrigado aí pela audiência. Nosso WhatsApp é 99987-8101. Agora eu vou lá pro meu cafezinho, daqui a pouquinho de volta na Caiçara. É rapidinho, só um cafezinho. Cafezinho puro, aquele com língua e beiço, sabe? Aquele purinho, pretinho, pra acordar, ficar bem aceso. Instante mágico, Rick Renner no show da madrugada da Rádio Caiçara.

Soares, o João Paulo e Daniel aqui na Rádio Caiçara, de volta daquele cafezinho. Hoje o Cassiano disse: Carlos, café por minha conta. Ei, tomei aquele cafezinho juntamente com os amigos, os colegas aqui da Rede Pampa, nosso amigo da TV Pampa. Aquele cafezinho espetacular. Cafezinho com língua e beijo. Purinho. Podia ter um pastelzinho aí, né, Cassiano? Podia ter um pastelzinho aí também, né? Então, o cafezinho preto com pastel é coisa boa. Cara, chuva e frio, hein? Chuva e frio. Agora, 14 cidades, segundo o novo boletim, a gente vai atualizando sempre aí, tá? Segundo o boletim da Defesa Civil do Rio Grande do Sul, 204 gaúchos estão desalojados desde o início de mais um episódio de instabilidades no estado. É, número de desalojados, 204, atualizado agora, 204. Mas tudo pode mudar aí no decorrer do período, viu? Agora 24 faltando para as 4, já 24 para as 4. Edjane, a 2 graus, hein, Edjane? Tá frio aí? Tá frio aí, Edjane? Feliz sábado aí para ti também, viu? Adelar Marques, sempre na escuta. Valeu, Adelar. Ótimo sábado aí para ti, para toda a tua família. É, tá trabalhando aí, bom serviço. Adelar, deixando um beijão para todos aí ouvindo a Rádio Caiçara. Tem como tocar música aí, uma bem linda, do Corpo e Alma? Claro que tem. Valeu, Marildi. A Marilda que tá ligadinha na Caiçara. Agora 23 faltando para as 4. 23 faltando para as 4. 4 da manhã tem o Bom Dia Caiçara. Tem horóscopo. Vou falar para você de Áries a Peixes.

0: mais Roupa Nova aqui na Rádio Caiçara. Ótima noite aí, 17 para as 4. Ô Janete, ontem eu fiquei te devendo Roupa Nova, mas tô pagando hoje, viu? Ei Janete, beijos aí. Aqui depois das 4 é, olha, é chapa quente. Até as 4 da manhã a gente vai aí no Roupa Nova, vai no Fábio Júnior, vai no Tim Maia. Aí depois não, aí depois nós vamos gastar o taco da bota no Bom Dia Caiçara. Tem fandango, tem banda, tem aquele sertanejo, mas aquele sertanejo pra arrastar um chifre no asfalto, né? A partir das 4 da manhã do Bom Dia Caiçara. E o Messi, hein, foi multado, cara, sabe por quê? Por ter dado um tapa no rosto de um adversário durante a partida de futebol. E aí o Messi acabou sendo multado. Teve confusão, terminou em expulsão. Meu Deus do céu, que lambança, hein, seu Messi? Que lambança, hein? Imagina dar um tapa no rosto de alguém, né? Aí tem que ser multado mesmo. Tá aí, ó. Tá aí. Messi multado depois de dar um tapa no rosto. Né? Barbaridade, tia. Tapa no rosto aí de um adversário durante a partida de futebol. Agora 14 faltando para as 4, Caiçara. 14 faltando para as 4. O nosso WhatsApp é 99987-8101. Olha aí, a goela velha já lascou de novo. Já tava ruim, né, cara? Agora, pior ainda.
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0: Vamos lá. Baby Can I Hold You. Lembra dessa música aí? Foi de uma novela. Não lembro que novela foi. Qual será que foi? Bebê a Bordo, será? Me ajuda aí.

0: Marisa, hein? Sabe tudo de novela, hein? Ô, Marisa, em Alvorada. Marisa que me disse aqui, ó, Carlos, essa música aí era tema do Ivan e da Raquel. É, da Raquel e do Ivan, é. Ah, Baby Can I Hold, Tracy Chapman, foi da novela Vale Tudo. 1988. Marisa, beijos aí pra ti, obrigado, tá? Muito bem. A novela Vale Tudo, 88. Quem é Raquel e Ivan, que não lembra? Pô, não lembro nem da novela, vou lembrar da Raquel e do Ivan. Ô, Carlos Júnior, Canoas, Niterói. Manda um beijão aí pra a esposa Carla. E ótima noite pra todos curtindo aí a Rádio Caiçara. Obrigado aí pela audiência. 12 faltando para as 4. Daqui a pouco temos o Bom Dia.
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0: Marília Mendonça, Cheiro de Shampoo.

cheiro de shampoo. Essa aí é do Christian Ralph, mas com a Marília Mendonça. Com a Marília Mendonça. E a Maiara e Maraíza, aqui na Rádio Caiçara. Lembra do Cristianinho? Cristiano Batistella, lembra desse nome aí? Um assaltante de bancos. Esse cara já teve entre os mais procurados do Rio Grande do Sul. Assaltante de banco. É, ele foi preso em Estância Velha. Cristiano Batistella, conhecido como Cristianinho. Ele foi localizado pela Brigada Militar enquanto trabalhava em uma obra. Em Estância Velha, no Rio Grande do Sul, foi preso ontem, sexta-feira. Tá em cana. Tá em cana. Contra ele, mandado de prisão em aberto. Agora 6, faltando para as 4. Vamos com a nossa saideira. Vamos com a nossa saideira. Carlos Roberto, tudo bem? Curto demais o programa. Show da madrugada contigo. Obrigado, amada. Volta pra mim do Roupa Nova. Ah, não. Toquei lindo demais agora, mulher. Toquei lindo demais agora. Oi, vai ficar pra amanhã. Janete de Alvorada ligadinha aí na Caiçara. Ontem ela me pediu Linda Demais. E aí eu disse pra ela, ah, mas agora, 4 da manhã, é Galdera, é banda, é sertanejão. Aí eu lembrei, né, eu vou tocar a música da Janete. E ela mudou, por hoje ela mudou. Não dá mais tempo de tocar agora. Ei, Janete, amada, obrigado aí pela audiência, viu? Primeiro tem o quê? Raça Negra? Vamos lá. Raça Negra aqui na Rádio Caiçara. Zé Felipe, depois. Agora é Raça Negra e Neguinho da Beija-Flor, Talismã. 6 faltando para as 4 para fechar o nosso show da madrugada aqui na Caiçara.

Desmã, fechando assim. Show da madrugada aqui da Rádio Caiçara, Raça Negra e o Neguinho da Beija-Flor. Já passou um Celtinha branco sedã aqui na Ipiranga agora. O motorista saiu de casa aí, com tudo apagado, cara. Nenhuma sinalização. Que perigo aí, meu. Ô, meu, liga as luzes aí do teu carro, cara. Liga as luzes do teu carro aí, meu. Tudo escuro aqui na Ipiranga, rapaz. Segunda-feira de volta.

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0: 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Carlos Roberto.
1: Muito bem, estamos de volta aí na Rádio Caiçara, agora 4:06 e a partir de agora nós temos Bom Dia Caiçara. No Bom Dia Caiçara temos o horóscopo de Áries até Peixes. Confere a hora, 4:05, a temperatura está em 10 graus.
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1: Alô Ariano, alô Ariana. O dia razoável. No trabalho, dê atenção para as prioridades em seu trabalho, tá? No amor, pequenos aborrecimentos podem atrapalhar aí a relação. A saúde está regular, 863 é o número e a cor é branco. Taurino e taurina, sabadão, mas tem que trabalhar, hein? Hoje não é o teu dia de folga ainda, não esquece disso. Bora pular da cama? São 4:06 agora. Tá frio, viu? Te agasalha bem. Tá frio, tá 10 graus agora. E a mínima para hoje é de 8 graus. Taurino, no trabalho, dia em que vai precisar ser ágil e também dinâmico. No amor, falta de compreensão em família. A saúde, evite refeições fora de hora. 756 é o número, a cor é amarelo. Gêmeos, para nós, geminianos. Ixi, vai ser difícil o nosso sábado. No trabalho, não se deixe vencer pelo desânimo. No amor, dúvidas com relação aos próprios sentimentos. Agora na saúde, afaste pensamentos negativos e aí tu vai ver tudo melhor, tá? 521 é o número, a cor é verde. Falei para você de Áries, Touro e para você de Gêmeos.

0: parabéns aos aniversariantes de hoje, 22 de agosto. Saúde em primeiro lugar, tá? Nossa audiência já interagindo, tomando chimarrão.
1: Buenos dias, Carlos.
0: Buenos dias.
1: Tamo aí.
0: Tamo aí na vida.
1: Metendo a chimango, roncando.
0: Que
1: nem tatu na toca.
0: Bora, bora, bora.
1: Ó, o musicão aí de chorar no canto da casa e a mãe não vê.
0: Não é.
1: Ó, deu um bom dia pra todos os gaúchos e gaúchas de todas as querências.
0: Valeu.
1: O papel de ti. Tia Carlos, olha
0: o que
1: só.
0: O que que aconteceu?
1: Tem duas mulheres brigando por causa de mim agora.
0: Duas mulheres,
1: tu acredita nisso?
0: Barbaridade.
1: A minha mulher quer me devolver pra minha mãe e a minha mãe não,
0: quer.
1: Não quer devolta, devolução.
0: Não fica pra ti. Fica pra ti que eu não quero mais essa coisinha amada aí. Valeu, papaião. César Menotti, Fabiano, ciumenta. Você ciumenta. Desse jeito, mulher. A gente aguenta. 4 e 8, Caissara.

0: Rio Negro e Solimões, aqui na Rádio Caiçara, ciumenta. E a justiça manteve mesmo, hein? A condenação da professora. A condenação a mais de 8 anos de prisão, sabe por quê? Maus tratos. Aconteceu numa escola de Caxias do Sul. Agressões. E foi confirmado aí por unanimidade a pena de em regime fechado por agressões contra 4 crianças, entre 4 e 5 anos. O tribunal rejeitou o recurso da defesa. Então tá aí, ó. 8 anos de reclusão por maus tratos a crianças de 4 a 5 anos em uma escola de Caxias do Sul. Agora 4:12, aqui Rádio Caiçara. Grande abraço, obrigado aí pela audiência. 10 graus a temperatura, bom dia para quem tá acordando.
1: Meu amigo, tudo bem? Aqui é o Betão Batista de Santiago.
0: Tudo bem com
1: você? Toca pra mim, se der, a música.
0: Qual?
1: Fio de cabelo com Chitãozinho Chororó.
0: Boa, essa é boa.
1: Um abraço pra ti. Bom fim de semana a todos.
0: Valeu. Betão Batista tá ligado aí na Rádio Caiçara. Obrigado aí pela audiência. Bom dia, até às 6 da manhã. 10 é a temperatura. Cara, não tem previsão de chuva para hoje. Tá bom, que seja frio, né? Que seja frio, mas sem chuva. Tá ótimo assim, tá bom. 4:12, Caiçara.

0: Doutor Chitãozinho e Chororó, fio de cabelo na Rádio Caiçara. Grande abraço aí. Sejam todos bem-vindos. Acordou agora? Ligou o rádio agora?
1: É, Carlão. Opa. Só pra desejar um ótimo final de semana pra ti e tua família. Jaz e toda a nossa família Caiçara, de 0 a 1000. Muita saúde, muita paz. É o que desejo, amigão, joguinho colorado, cristal aí. Chamando, navega, sai no coração e dali inteiro. Bota sábado, é o dia pra nós hoje aí, amigão.
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0: Bora lá então, agora 4h15, 10 é a temperatura. Canceriano e canceriana, mente aberta em sua carreira poderá ampliar os seus conhecimentos. No amor, motivação para conquistar alguém. Na saúde, cuide da sua pele e cabelos. 83 é o número, a cor é lilás. Leonino e Leonina, bom dia, Leonino. Ó, tá friozinho, viu, cara? Tá friozinho, 10 graus agora. A sensação aí, vou te dizer, meu, é de 7 graus. Então te agasalha aí, bora lá trabalhar, Leonino. Disposição para tomar o ambiente de trabalho mais leve. Agora no amor, quando menos esperar, será fechado aí pelo cupido. Oh, coisa linda. A saúde é boa, 763 é o número, a cor é laranja. Virgem, bom dia, virginiano e virginiana. Seja participativo nas atividades profissionais, em grupo, tá? Agora no amor, nunca é tarde para amar novamente. Saúde leve, cansaço, 635 é o número e a cor é rosa. Bom dia, bom final de semana para todos. Fernando Timbaúva, tá ligado aí na Caiçara, Fernando? Oi, Neymar.
3: Abençoado final de semana, meu anjo.
0: Amém, amém.
3: Bom retorno pra tua casa.
0: Obrigado.
3: Se possível, rodar pra mim a música Lembrança com Porca Véia.
0: Tá bom.
3: Beijo no teu coração, te cuida.
0: Valeu, obrigado aí pela companhia. Agora 4h17, bom dia, Caiçara. Falei pra Câncer, Leão e Virgem. Daqui a pouco eu falo pra quem é de Libra, Escorpião e Sagitário. A temperatura é 10 graus, não chove, não tem neblina, céu claro, ô maravilha!

0: bom dia, bom dia. Sábado que vem, Índio Véio. E aí,
1: bom
0: tia?
1: Bom dia, bom dia, Carlos Roberto, que é o Mário Padeiro dessa praia, voltando.
0: Volta.
1: Tava fazendo férias de outros colegas. Tá no horário mais tarde.
0: Bom retorno, então.
1: Desejo um abração aí a toda a família Caiçara, ao amigo Ronaldo Esteio, ao Zeca do Guaju, dona Dionísio de Canoas, o Eduardo Caminhoneiro e sua família. Vamos que vamos.
0: Vamos que vamos.
1: Carlos.
0: Valeu.
1: Curta a vida, porque é curta, a vida é curta.
0: Vamos Abraços. Mário Padeiro de volta na madrugada. Abraços aí a todos os padeiros. Agora tem passarela, fique. Bom dia, 4h21, 10 graus é a temperatura. Tá frio, hein? Tá frio.

0: criança, não faça isso, hein, velho. Quem tá curtindo aqui a Rádio Caiçara, 4h24.
1: Bom dia, Carlão.
0: Bom dia.
1: Passando para desejar um ótimo sábado, uma ótima semana para você.
0: Obrigado.
1: E a todos os ouvintes da Caiçara.
0: Vamos
1: e
0: lá.
1: Mandar aquele beijo especial para minha véia, minha mãe, Dorotilha Rocha. E pedir aquela música.
0: Qual?
1: Hoje eu gostaria de pedir o Aquarela do,
0: numa folha
1: do Toquinho. Peninha do Toquinho. Desde já agradeço. Abraço, Everaldo Rocha, da Lomba do Pinheiro.
0: Valeu, Everaldo Rocha, Lomba do Pinheiro, tá ligado na Caiçara.
2: Bom dia, Carlos Alberto. Aqui é o Carlos, a vendinha aqui tá 8 graus, Carlos.
0: Tá frio.
2: Roberto, aqui tá 8 graus.
0: Tá frio.
2: Ih, mas não tá chovendo, mas
0: que
2: tá
0: bom.
2: Frio.
0: Ainda
2: bom
0: bem.
2: Bom dia pra todo mundo, os ouvintes da nossa rádio Caiçara. Bom final de semana a todos.
0: Valeu.
2: Vira, Esteio, Capitaia, Granada, São Paulo, Viamão, todo mundo que escuta a nossa rádio Caiçara.
0: Isso.
2: Um abraço e bom final de semana e bom retorno pra tua casa, Carlos.
0: Valeu, meu guri. Obrigado aí pela audiência. Ainda bem que não tá chovendo, né? Que né, ô Carlos? Imagina, frio e chuva, não dá pra querer. O frio pra mim já é ruim, imagina com chuva. Valeu, prefiro mais o frio do que a chuva, assim. Do que ou os dois juntos, né? Bom dia, Carlos. Rose do bairro Glória. Melhorou, amigo? Que nada. Vai e volta. Vai e volta, viu? Já tomei de tudo. Só não tomei a caipirinha ainda. Vamos ver se hoje melhora. Passando para desejar um bom dia. O Nelly, a Patrícia de Rolante, a Nilda de Canoas, o Gilmar, que é o irmão aí da Rose, né? O Gilmar é motorista de aplicativo e tá sempre com o rádio ligado aí na Caiçara. Obrigado aí, tá, Rose? Mas vamos lá, será que hoje melhora? Tem a folguinha, né? Aí descansa, goela um pouquinho. Ô, Carlos. Tamo indo pra Eldorado. Olha aí, Eldorado do Sul. Meteram um asfalto. Os guris do asfalto aí. Com o rádio ligado na Caiçara. Bom trabalho aí pra vocês, viu? Bom trabalho aí pra vocês. Obrigado aí pela audiência.
3: Bom dia. Carlos Roberto.
0: Alesblau.
3: Rapaz.
0: É nós.
3: Eu tô no ninho.
0: Tá no ninho.
3: De casa aqui, ó, 4 graus.
0: Tá frio.
3: A sensação térmica, 1 grau.
0: Ai, tem que ficar no ninho mesmo.
3: Arranja e passam pra cá. Um galo cantou, já desistiu.
0: Não quis cantar mais. Acabou a sinfonia.
3: Rafael, certo, tá, rapaz. Já tá pronto pra pular matar de puta sorte?
0: Duvido.
3: Eu quero música boa, animada. João Luiz Correia, Sambanco e Soledade.
0: Tá.
3: Fim de semana da Aeroberto.
0: Vamos lá.
3: Tem que botar o fecho no bolso pra não gastar muito. Então, bom fim de semana pra todos.
0: Vamos lá.
3: Até segunda-feira. Viva nosso amigo Vídeo Moçá. É o Mezenga. Abraço.
0: Ô, Mezenga. Vamos lá, ô, Mezenga. Oba! Ganhei um leite condensado. Coisa boa, adoro. Adoro! Obrigado. Ó, o Fandango é em Soledade.

Morning Show, Luiz Correia, aqui na Rádio Caiçara, o Fandango em Soledade. E os guri do asfalto, hein? Os guri do asfalto na audiência, viu? Foi só eu falar que ia tomar uma cachaça, já começou a melhorar, hein? O corpo já, o corpo já reagiu. Bom dia pra ti, cara. Tá tudo bem aí? Dormiu bem? Que nada. Nem dormiu ainda, né? Chegou em casa agora, né, danadinho? A festa tava boa, né? Tá bom, aproveitou, é o que importa. Se aproveitou, foi bom, bora lá. Eu tenho que te falar aqui, ó, Libra, Escorpião e Sagitário. Tenho que te falar que tá frio, cara. Pra ti que tá debaixo das cobertas, né? Não tá nem aí pelo lado de fora, pelo menos por enquanto. Já vou te avisar, ó. 10 graus a temperatura agora. Agora tá 10 graus. Não, olha, meu, não vai ficar muito diferente. 16 a máxima. A mínima de 8 graus, tá? A umidade do ar. Deixa eu te falar aqui a umidade do ar. Estamos agora 4,5. 4,31. 72% a umidade. O bom é que não tem previsão de chuva.

0: tô de folga, Carlos. Ah, danada, isso é pra quem pode, né? Bom descanso aí, aproveita o final de semana, tá?
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0: 29 faltando para 5, para quem é de Libra. Libriano e Libriana, dia variável. Poderão surgir discórdias motivadas, sabe por quê? Por competição. Um quer ser melhor que o outro. Um quer mostrar mais serviço que o outro. Claro que vai dar bode. Sempre dá bode nisso aí, um querendo ser melhor que o outro no ambiente de trabalho. Agora, no amor, evite qualquer tipo de discussão. A saúde tem tendência à insônia. 964 o número. A cor é azul, viu, Libriano? 27 para 5, Escorpião. Não dê motivos para falarem por suas costas. Às vezes nem precisa dar motivo, né? Tem aquele linguarudo, né? Que gosta de falar dos outros, que gosta, principalmente colega. Agora, no amor, não deixe que a rotina provoque acomodações. Cuidado aí com acidentes domésticos, tá? 234 é o número, a cor é marrom. Para quem é de Sagitário, dia razoável. No trabalho pode ocorrer imprevistos. No amor, bons momentos a dois. A saúde, saia do sedentarismo. 523 é o número, a cor é cinza. Libra, Escorpião e também Sagitário. Daqui a pouco eu falo para quem é de Capricórnio, Aquário e para você que é de Peixes. Tá ligado aí na Rádio Caiçara neste sábado. Hoje o Thiago não precisa nem pegar o Zezé Maravilha, porque o Zezé tá de folga hoje. Ei, só o seu Zé, né, ô Thiago? Seu Zezé vai estar dormindo uma hora dessa. Tá tudo bem contigo aí? Obrigadão aí pela companhia, tá? Muito obrigado aí pela companhia. Sempre. Bora lá. Deixa eu mandar um abração aqui, ó. Marcelão do Rio Grande, hoje no basquete. Tava na hora, né? Vamos lá. Mais a gelada, o quê? Abriu a mão. O Marcelo abriu a mão, Marcelão. Tá no basquete. Hoje é por conta dele. Já vamos avisar aí a gauchada, né? Os amigos aí, ó. Vamos lá, que depois das 6, a gelada é por conta aí do Marcelão. Valeu, Marcelão. Grande abraço, grande final de semana aí pra ti. Tá? Vamos, lida? Vamos à batalha? Pessoal aí que trabalha na obra também. Pedreiro, servente, mestre de obra, os ajudantes aí, ajudante aí de as transportadoras, Rio Negro e Solimões.

0: apaixonado aqui na Caiçara. 5:23. Bom dia, 23 faltando para 5. A minha colega aqui da Rádio Pampa me trouxe, sabe o quê? Leite condensado. E disse, ó, Carlos, faz assim, ó, vai te ajudar na garganta. Um café preto, bem quente e com leite condensado. Lá vou eu fazer. Vou lá, mais uma receita. Eu tô tentando tudo que é receita, eu tô tentando. Se der certo, ótimo. Se der certo, melhor ainda.
1: Bom dia, CR.
0: Bom dia.
1: Bom dia a todos da família Caiçara.
0: Ótimo dia.
1: Aqui em Canoas faz 9 graus agora.
0: Tá frio.
1: Quero te pedir pra tocar Rui Biriva, Festança.
0: Festança, boa.
1: Quero desejar um bom fim de semana pra ti e pra todos. Um beijo.
0: Denilce
1: de Canoas.
0: Denilce de Canoas, tá ligadinha aí na Rádio Caiçara. Agora 22 faltando para 5. Ó, não tem vento, não tem chuva, não tem previsão de chuva, só tá frio. Tá frio, então te agasalha bem e vamos ali, Dara. Vamos pra festança? Hoje é um dia de festança, é sábado, é final de semana, 21 para 5, Caiçara.

0: da Saudade, Christian Ralph, 17 para 5, 10 graus a temperatura, cara, tá tão frio, tão frio, tão frio. A sensação parece assim, ó, de 5 graus. Que doideira, rapaz! O lado bom é que não tá chovendo. Vai ser um. Cara, se ficar igual ontem, tá ótimo. Que sexta-feira lindona, né? Sexta-feira foi bonitaça. Ô, Taylor, abraços aí, valeu. Não dormi, perdi o sono, mas ontem. Barbaridade, mas daqui a pouquinho o sono chega aí. E bora lá, né? Escutando a melhor rádio. Que bom, Taylor. Grande abraço aí pra ti. Depois um bom descanso, tá? 99987-8101. Ô, Caissara, Luiz do Belém Novo, abraço aí pra ti. Abraço pra ti e pra todos no Belém Novo. Como é que tá aí no Belém? Tá tudo bem? Tá tudo certo? Sempre bem-vindos aí. Alô, Viamão. Assis Nunes Ferreira, tá ligado aí, Ti?
1: Bom aqui, Assis, né, amor? Matamos velho.
0: Claro.
1: Adoro o Teixeirinho,
0: Teixeirinho.
1: Viamão, 10 graus.
0: 10 graus em Viamão, é. Aqui tá 10 também, a sensação é de, sei lá, cara, 6 graus.
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0: Ó, vou falar pra quem é de Capricórnio, Aquário e Peixes, tá? Capricorniano e Capricorniana. É razoável o dia. Insegurança te levando a tomar decisões erradas. Evite pessoas negativas nesse dia. Agora controla aí a tua alimentação, né? 26 é o número, a cor é branco, pra quem é de Capricórnio. 14 para 5, Aquariano. Tenha cautela em parcerias ou sociedade profissional. Pensa bem antes de qualquer coisa, tá? Agora no amor, evite pessoas negativas nesse dia. A saúde, controle aí a tua alimentação. 26 é o número, a cor é branco. Para quem é de Aquário, né? Agora para quem é de Aquário. Aliás, é de Peixes. Pisciano e pisciana, dia razoável. Ótima produtividade no ambiente profissional. No amor, faça programa romântico a dois. A saúde controla aí, ô, pisciano, o teu colesterol. 368 é o número e a cor é verde. Daqui a pouco, eu falo aí pra você de Áries até Peixes. Bom dia, índio velho. Bom dia, bom dia.
3: Bom dia, Caissara. Carlos Roberto.
0: 13 faltando pra 5. O velho casarão do Teixeirinha. Essa música aí é boa.

0: Fandango, Fandango, Banda e Sertanejo, até às 6 da manhã, viu? É Fandango, Banda e Sertanejo, até às 6 da manhã. Vamos lá, vamos acordar, é sábado dia. Eu toquei essa música aí, pediu, toquei, né? Toquei, sim. Grande abraço aí pra nossa turma. Bom dia, Carlos, a Zeza do bairro Partenon. Já que tu gosta de bateria, vou mandar pra te escolher. Ó, vai mandar uma bateria pra mim? Hoje eu trabalho até o meio-dia. O que, que ela mandou aqui? Olha aí, ó. Ó, coisa linda. Olha aí. Que tal? Gostei, gostei. Tá quase me convencendo, Zé. Tá quase me convencendo a fazer uma aula de bateria. Aí a dona Lisele me corre de casa com a barulheira depois, né? Tá bom então, obrigado aí pela audiência. 9:05, a temperatura é 10 graus agora. Não tem vento, não tem chuva. Tomara que seja um dia igual ontem. Tudo indica que será. Não tem neblina. Carlos, temperatura 9 graus, a sensação térmica é de 6. É, tá frio aí, Flávio. Tá congelante, né, índio velho? Tá de lascar. Ah, bom é pra bater a ponta do dedo hoje. Vamos lá. Rubem Berta, obrigado aí pela audiência, Flávio. Seja bem-vindo sempre aí ao som da Rádio Caiçara. Olha aí, ó. O Reinaldo já mandou uma foto aqui, ó. Tá lá pras Minas Gerais. Tá lá na minha terrinha, amada, querida. Minas Gerais. Morei em Berlândia e Araguari. Ô, trem que pula. Boa viagem aí pra ti. Motorista de carreta aí do Mercado Livre. Tá curtindo a Rádio Caiçara. Sempre curtindo a Caiçara, né? Ontem ele mandou uma mensagem. Carlos, amanhã de manhã um pãozinho de queijo, um cafezinho e pé na tábua. Te cuida aí, viu, índio velho? Devagar e sempre. Tá bom, Reinaldo? E depois um bom retorno. Ih, pra ele chegar ao destino dele, ele vai levar 5 dias. 5 dias ele vai levar. Aí depois tem mais 5 dias pra voltar. Isso se vier direto pra cá, né? Bem, quem mais aqui curtindo a Rádio Caiçara? A Mônica tá ligadinha, Mônica. Obrigado aí pela audiência, menina.
1: Ô, meu irmão parceiro de todas as madrugadas, corujão da madrugada, é o divulgador Zeca do Guaju passando por aqui para desejar para todos nós um abençoado final de semana com a graça de Deus em nossas vidas, porque sem Deus nada somos nessa vida, sem Deus nada podemos fazer, nem as folhas das árvores se movem se não for pelo seu tremendo poder. Que Deus abençoe a todos e um bom e abençoado final de semana. Zeca do Guaju.
0: Valeu, Zeca. Amém. Que assim seja, índio velho. Agora 7:05, Mezenga mandou uma foto, o Papaião, aliás, mandou uma foto aqui, ó. E, nossa senhora, tem lampião ali, ó. 1, 2, 3, 4, 5. Tem 5 lampiões. Que mais? Tem uma pua. Olha ali a pua, rapaz. Eu lembro da pua. É, uma máquina de costura. Aquele negócio que o sapateiro usa. Esqueci o nome agora, cara. Não é bigorna. Não é bigorna. Ou é bigorna? Não, não é bigorna, não. É o sapateiro que usa aquilo ali, né? Coloca ali pra bater o solado, pra bater o salto e o solado na bota, hein, de um velho. O que mais tem aqui? Tem serrote. Tem um fogareiro, tem um moedor de carne ali manual, tia. Esquiva, tem um ferro, 1, 2, 3, tem 3 ferros, ferro a carvão. Cara, eu tinha um igualzinho esse primeiro que ele mostrou na foto ali, tem 2 iguais, eu tinha um igualzinho. Colocava, a avó colocava o carvão ali, passava a roupa. Lembro direitinho disso aí, a avó passava a roupa. Tem a pua que eu já falei, mas tem até um facão ali, velho. Mas que tal? Olha aí, hein, cara. Coisa bacana. Ele tá levando pro piquete pra mostrar pra gurizada como era o negócio. Não era fácil, né, meu? Barbaridade. Banho de bacia. Esquentava água ali no fogão a lenha, no fogão a barro. E a mãe só dizia assim, ó, vai lavar esses pés aí pra dormir, guri. Tem que lavar os pés. Nem era mãe, lavar os pés. Vai lavar esses pés, guri. Pescoço, tinha uma tira preta no pescoço. Ai, essa aí é boa. Vestido de seda, Teodoro Sampaio, aqui na Rádio Caiçara. 10 graus, mas a sensação aí, ó, cara, é de 6. Te prepara.

0: Cepeda, Teodoro e Sampaio na Caiçara. 2, faltando para 5. A Sônia e o Walter em Guaíba, ligados aqui, ó.
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0: bom dia, bom dia, sabadão. Hoje é o dia 22 de agosto. 10 é a temperatura. Não chove, não tem neblina. O dia vai ser bonito, mas vai ser frio. Vai ser congelante. Tu viu aquele casal que ficou preso dentro de um carro? 34 horas. Tá aqui, ó, no GZH. 34 horas depois de um acidente na 239, entre Dom Pedrito e Bagé. Um senhor de 87 anos e a mulher de 80 anos. Eles foram resgatados sem ferimentos. Eles foram encaminhados ao hospital de Dom Pedrito para atendimento. Eles capotaram o carro, um barranco, no meio do nada ali. E ficaram 34 horas presos dentro do carro. Esse homem de 87 e a mulher de 80 anos. Né? Mas passam bem. Eles passam bem, segundo informações, tá? Eles saíram de Dom Pedrito em um Palio por volta das 6 horas da manhã e o acidente às 7 da manhã no mesmo dia. E foram encontrados só na sexta-feira, às 5 horas da tarde. Meu Deus do céu, ainda bem que eles estão bem. Ainda bem que eles estão bem. Atualizando aqui a nossa temperatura, olha meu, tá 8 graus agora. Tá 8 graus. Eita, nós, hein? 8 a temperatura. A umidade do ar tem 72%. E aí, vamos falar para quem é de Ares Touro e Gêmeos? Ares Touro e Gêmeos, aqui na Rádio Caiçara. Bora lá, dá volume aí, ó.
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0: Ariano e Ariana. Ariano e Ariana. Bom dia, Ariano. Bom dia, Ariana. 5 e 3. Dia razoável. Dê atenção para as prioridades em seu trabalho. No amor, pequenos aborrecimentos podem atrapalhar a tua relação. Agora na saúde tá tudo regular, viu, Ariano? Tudo regular aí na saúde. E 863 é o número, 863 é o número. A cor para hoje é branco. Para quem é de Touro, Taurino e Taurina. Bom dia, Taurino. Bom dia, Taurina. Com o rádio ligado aí na Caiçara. Touro, dia em que vai precisar ser ágil e dinâmico. No amor, falta de compreensão em família. Na saúde, evite refeições fora de hora. Olha aí, cara, não vai abrir, assaltar a geladeira toda hora aí, viu? É, senão vai dar bode depois. 756 é o número, a cor é amarelo. Para nós de Gêmeos, o dia vai ser difícil hoje para nós, viu? Não se deixe vencer pelo desânimo. Agora no amor, dúvidas com relação aos próprios sentimentos. Na saúde, afaste-se de pensamentos negativos e vai ver que tudo vai melhorar. 521 é o número, a cor é verde. Falei para você de Áries, Touro, Gêmeos. Já eu falo para você de Câncer, Leão e também para quem é de Virgem. Tá frio. 8 graus é a temperatura neste momento. A minha amiga Bianca tá na Protásio Alves. Tá ligadinha na Caiçara junto com o maridão, a Bianca e o Pedro. A Neima de Gravataí, na Parada 76, também tá ligada na Caiçara.

lembranças aqui na Rádio Caiçara. Bom dia, 4:09. 9 graus a temperatura. Tá numa briga ali entre 8 e 9. Mas não tem chuva. Ei, coisa boa. Vai ter sol hoje de novo. Ô Carlos, você esqueceu o número? Esqueci não, não ouvi. Perdi. Ô Giovanni, perdeu o número pra hoje, cara? Aquele que tu vai fazer a fezinha e dividir o prêmio comigo depois? Hein? Uma amiga fez isso aí outro dia, cara. Ela perdeu o número e disse, ai Carlos, perdi o meu número. Aí eu falei pra ela que eu queria 10%. E ela ganhou, cara, mas eu não ganhei os 10%. Ela teve a sorte. Capaz, tô brincando. Mas foi verdade isso. Ela não pegou o número e os preló, é tal. Ô Giovanni, o número de sorte aí pro Arias é 863. Já sabe, hein? Já sabe. Fez a fé, ganhou. Lembra de mim. Abraço aí, meu guri. Tenha um bom dia. Giovanni do Santa Fé, toda escuta, rumo, tá indo pro trabalho agora. Ótimo final de semana aí pra todos da Caiçara. Que bom, meu guri. Abraços aí pra ti também. José Carlos e a Josiane do Lami, bom dia pra vocês. 5:10, Caiçara. Às 6 da manhã tem Paulo Josué, hoje as meninas. Hoje tem as meninas, junto com o Paulo Josué, Amanda Bloch e a Rai. É, Amanda Bloch, a Rai, o Ravi, é, e o Paulo Josué no show da manhã aqui da Rádio Caiçara. Gino e Geno, Carlos, Chico Rei Paraná, o Chico Rei Paraná, Leão Domado, boa, boa música. Aí sim, aí que eu me refiro. Ô Joel, o que tu fez de bom hoje aí na padaria? Já saiu o pão? Tem aquele mil folhas aí ou não tem?

0: sim, ela chorou de amor, aqui Rádio Caiçara. Bom dia, bom dia, bom dia. Agora 5:14, 5:14. Grande abraço aí para nossa audiência. 8 graus e a temperatura.
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0: em um carro capotado aonde? Na Avenida Teresópolis. Carro capotado na Avenida Teresópolis. Parece ser um Peugeot. O resgate tá por lá. O resgate tá por lá. O carro tá ali, ó. Capotado em plena avenida. Parece ser um Peugeot prata, né? Cláudio Torelli mandou a foto pra gente aqui, ó. Resgate no local. Daqui a pouco a gente tem mais informações aí. Ó, Carlos. Avenida Teresópolis. Tem um carro aí, ó. Tem um carro capotado. Tá de barriga pra cima, diz ele. Tá bom, espero que não tenha ninguém aí com ferimentos graves, né? Tomara que não tenha ninguém com ferimentos graves. Veículo capotado. Eu acho que é um Peugeot prata, aquele Peugeot sedã. Muito bem. Ô, Cláudio, obrigado aí, Cláudio Torelli. Grande abraço aí pra ti. Amigos da Caiçara, bom final de semana, abençoado a todos os ouvintes. Magarino Martins, ô, índio velho, abraços aí pra ti também. Magarino, tá ligado aí na Rádio Caiçara. Eu tenho que falar pra quem é de Câncer, Leão e Virgem.
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0: Alô, você de Câncer, canceriano e canceriana. Dia variável. No trabalho, mente aberta em sua carreira, poderá ampliar aí os seus conhecimentos, tá, canceriano? Confere a hora aí, 5:18. Cara, tá muito frio, velho. Bota um casaco, meia, duas meias, se for preciso, meu. Porque tá gelado mesmo. Tá 8 graus, a sensação é o quê? Sei lá, 5 graus. Então, o seguinte, ó, canceriano, ó, no amor, motivação para conquistar alguém. Vai pra cima. A saúde, cuide da sua pele e dos cabelos. 83 é o número, a cor é lilás, pra quem é de câncer. 5:19, leonino e leonina, no trabalho, disposição para tornar o ambiente de trabalho mais leve. Coisa boa quando é assim, né? Chegar num ambiente bacana, onde todo mundo gosta de todo mundo e ninguém fala mal de ninguém. É um ambiente leve. É isso aí. No amor, quando menos esperar, vai ser flechado aí pelo cupido. Olha aí! A saúde é boa, 763 é o número e a cor é laranja. Para quem é de virgem, no trabalho virginiano, seja participativo nas atividades profissionais em grupo. Agora no amor, nunca é tarde para amar novamente. Vamos tentar de novo? Vai dar certo? Vamos tentar pelo menos, né? Agora a saúde tem um leve cansaço. 635 é o número e a cor é rosa. Falei para você de câncer, leão e também para você de virgem. Fica aí, porque daqui a pouco eu falo para quem é de libra, escorpião e para quem é de sagitário. Bom dia, Carlos. Neida de Gravataí. A Neida tá ligadinha na Rádio Caiçara. Obrigado aí, um bom dia pra ti, viu, Neida? Sempre bem-vinda aí, Neida. Alô, pessoal em Gravataí. Obrigadão aí pela audiência. É esse aí mesmo, cara. O motorista tá bem. Ah, que bom. Se o motorista tá bem, tá tudo certo. Não sei o que aconteceu, mas o carro tá capotado aí na Avenida Teresópolis. Hein? É, na Avenida Teresópolis, carro capotado ali, um Peugeot prata. O motorista tá bem, então tá bom. Vamos lá. É, danos materiais, né, meu? Bom dia, meu amigo Jairo Flor de Sapiranga. Olha aí, cara. O Jairo Flor, diretamente da Cidade das Rosas, né? Aí, Sapiranga, Cidade das Flores e das Rosas. Manda aí, por favor, o número do Fórmula da Vida. Claro, mando sim. Já te mando aí. Jairo Flor em Sapiranga. Tá ligado aí na Caiçara. Que bom. Ótimo dia aí pra ti. Já te mando, tá?
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0: Agora 5:21. Eu disse 5:21. O Baitaca é lá no fundo da grota, tia. Bom dia. 8 graus.

0: Hoje então tem a festa da Azaleia, é? Tem a festa da Azaleia. Alô Araricá, pessoal em Araricá, obrigado aí pela audiência, tá? 99987-8101.
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0: Bom dia, Carlos Roberto,
1: é o Dica na Tinga. Sabadaço, sabadão, tá bastante friozinho, bom pra tomar um cafezinho bem quentinho.
0: Ah, eu tomei o meu agora.
1: Oi, dona Neiva, porteira Joyce, o velho da borracha.
0: O velho.
1: A preta da Zona Norte, o vizinho, o Papael, o Garcinho, o Sidney e todos os caminhoneiros e caminhoneiras, padeiras, padeiras, porteiras, as porteiras. Coloca essa música no Mário Batista pra nós, princesa. Aê!
0: Valeu, obrigado aí pela companhia.
1: E pra todo o povo da Restinga.
0: É, índio, velho. Ó, já vou falar da, pra quem é de Libra, Escorpião e Sagitário. Já, Libra, Escorpião e Sagitário. 8 graus, tá congelante, 8, a sensação é de 5. E aí, meu, tá muito frio por aí, mas não tem neblina, né, cara? Não tem neblina. Vai ser um dia bonitaço hoje, só que frio. A máxima aí vai ficar pelos 16, até mais ou menos 8 da manhã. 8, 9 da manhã. E depois a coisa vai mudando de figura. Mas aí o Paulo Josué chega, ele te conta direitinho a previsão do tempo pra hoje. Pra este sábado, no final de semana. Daqui a pouco Paulo Josué tá aqui. Hoje nós temos aqui a presença da Rai e a nossa querida Amanda Bloch na Caiçara. Agora 5h27, o Leão Domado, o Chico Rei Paraná na Caiçara. 5h27, bom dia.

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0: Muito bom dia, gauchada amiga, ouvintes da Rádio Cultura, com muita alegria que mais uma vez estamos bolhando a perna nesta madrugada de sábado, para iniciar aí as atividades da Rádio Cultura e o programa Mate Amargo, né? Há muitos anos que nós bolhamos a perna sempre nesse horário, né? Meus colegas Edson Dutra na mesa de áudio, nosso bom dia do Edson também, né, Edson? Tudo tranquilo? Como é que foi a semana?
1: Tudo tranquilo.
0: Boa demais. E a temperatura, Edson? Tá, acho que tá 7 graus, né? Tá friozito. Quem estiver saindo de casa, pode colocar aí, né? Se abrigar, vou colocar roupa aí, porque tá frio. Certo, mas é uma satisfação muito grande nós estarmos aí levando a boa música, levando aquele abraço a você que tá ligado com a Rádio Cultura. Nosso carinho, aquela alegria de você saber que você já está ligado com a Rádio Cultura. Vamos dar um bom dia aí pro Baita Véia Diva, já ligado conosco, né, Baita Véio? Edson Quevedo, bom dia! Um abraço também aqui a Dona Nancia Pandeirista, sempre ligado conosco. Já temos um ouvinte no ar, Edson. Bom dia, Rádio Cultura!
2: Bom dia, amigo Aládio Fiorim e Edson Dutra aí na mesa de áudio. Aí. Saudação aos nossos irmãos aí, nossos amigos, né, Aládio?
0: Verdade.
2: Do interior do município. Já tô tenteando o chimarrão aqui porque tenho que trabalhar até pior. Então eu levanto meio cedo para temos aqui, graças a Deus, tudo um pouco frio, mas tá tudo bem, né, graças a Deus. Saudação aos meus colegas da Mercoservice, onde eu faço parte de trabalho, né, a saudação para todos os irmãos do interior do município, né, das lavouras, das chacras. Há muitos amigos que a gente tem, graças a Deus, aqui em São Borges, os ouvintes de casa. E o Kiko já bateu os tição, Kiko. Kiko deve ter, tá ainda, não bateu bem os tição aí do mercado do canto, né?
0: Saudação ele...
2: a todos. Saudação pro João Gringo,
0: isso.
2: A tia Ana, lá, a Bruna, a madrinha Senira, o
0: isso.
2: Pedro. Pedro, acho que já bateu o tição. O Pedro dorme bem cedo e levanta bem. Dorme bem cedo e levanta cedo também, né?
0: Tu sabe,
2: o novinho, acho que já bateu o tição. O João Rio Grandino, falei ontem com ele. O Chiru do Vale,
0: isso.
2: Deve estar tá também, o Chiru, deve estar tentando o chimarrão, porque ele vai trabalhar depois, né? Então tá, Aládio, não vou tomar muito tempo.
0: Não, tranquilo.
2: Bota uma do Francisco Varga aí para todos os ouvintes que estão na audiência da programação. Saudação a todos, que Deus abençoe. Um bom sábado para o Edson Dutra e a família, para o Aládio e para todos os ouvintes aí da Rádio Cultura. Um abraço, Aládio.
0: Obrigado, Paulinho. Olha aí, Paulinho do Mato Grande, nosso parceiro, nosso amigo de tantas, né? Trovador. Um bom dia pra Dona Senira, sua madrinha, minha vizinha ali, né? Vou mandar um bom dia também aqui, deixa eu ver, chegou uma mensagem. Bom dia, Ládio, aqui é Wilton, estamos na escuta aqui do programa, na Vila Ernesto Dornelles, meus pais, Ilza e Clodomiro. Estamos na audiência, um abraço, muito obrigado, então, aí, meu amigo da Vila Ernesto Dornelles, Wilton. E ele pediu, Edson, e claro, pediu, vai ouvir, ouvinte em primeiro lugar. Pediu a fruta da mata, vai ouvir então, YouTube. Obrigado pela audiência. E vou mandar um bom dia especial ao Capitão Novito, ligado conosco. Também a professora Giane, bom dia aí, professora, muito obrigado pela audiência, bom final de semana, obrigado sempre pela sua produção no nosso programa, muito obrigado sempre, né? Bom dia abençoado pra você, sua mãe, Dona Eva também, o Vitor, muito obrigado pela audiência, já ser dito, né? Toda semana aí trabalhou e hoje, merecidamente, né, professora, costuma vai levantar cedo hoje, merecidamente vai dormir até mais tarde, certo? Vai toda a programação aí pra você. Vamos abrir a primeira parte musical então, Edson. Vem a fruta, vem aí também ao Rinha de Galo dos Mirins, né? E depois as demais chances que nós temos aqui.

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1: Olha aí, gauchada, 5 horas e 45 minutos, 7 graus temperaturas e o Mate Amargo chegando no seu rancho, aos mais distantes rincões. Chegamos levando aquele abraço a você que tá se marreando, tá com o rodito ligado debaixo do pelego aí, né, deitado no catre ainda, né? E a cachorrada já latindo aí, né, os bichos se batendo, os galos cantando. E vai aquele abraço a vocês todos aí, o senhor, a senhora, as crianças, hoje não tem aula, né? Aí receba aquele abraço do Aládio Fiorin e do Edson Dutra. Isso, o Edson, quem não lembra do Edson, do Fraterson. Isso, muito fandango o Edson lá, né? Sempre, isso. Isso aí, o Edson Dutra depois era maestro, né? Era DJ, DJ Edson Dutra. Isto, é verdade. Tá bom, então, meus amigos, vamos proseando por aqui, não esquecendo que tem o convite aqui de Júlio de Laço amanhã. Deixa eu ver aqui, ó, o convite que o Edson me passou pra cá. Antes de iniciar as empresas aí, o Júlio de Laço amanhã tem a domingueira, almoço, churrasco, acompanhamento pelo grupo Palito Portela, festa de campo. Olha aí o Palito Portela. Depois vamos trazer o Palito Portela, festa de campo, né? Depois no outro bloco. Nós temos agora nesse bloco a Fruta da Mata, né? E o Francisco Vargas. E tem um pedido aqui, vou trazer aqui, né? Professora Jane, deixa eu ver onde é que tá aqui. O Elcio prepara pra nós então uma música linda que eu conheço também, essa aqui, deixa eu ver. O celular ficou meio apagado, mas que coisa séria esse telefone aqui. Agora sim. Vamos ver aqui, é o grupo. É o grupo As do Fandango, Destino de Piazito. As do Fandango, Destino de Piazito. Essa música é bonita também, né? Vamos lá então, vamos chegar com as empresas aí que trabalham conosco. Chegando com o Mercado Canto, alô Kiko, Carlos Vilagrande. Mas esse bochechudo tá dormindo? Ah, mas tem que saltar do catra aí. Um abraço pra você, Kiko, toda a família, grande amigo, né? 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Adão Duarte, apresentações. 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Tiveram que botar o trator com o guincho pra tirar ele. 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Que coisa bagual, né? Um porco. Tá bom, então. 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Olha, vou mandar um bom dia pro meu grande amigo, o compadre Pedro Missioneiro, deixa eu ver se é ele mesmo. Olha aí o Pedro Missioneiro, um abraço, Pedro Missioneiro, em Roque Gonzalez, meu grande amigo, né? Músico, colega também. Lá em Garruchos, ligado conosco, o meu grande amigo Josemar Goulart. O Josemar ligado conosco lá em Garrucho. Deixa eu ver, ele mandou aqui um áudio. Tá na beira do fogo ainda, mas que fogo, velho gaúcho, né? Já tem coisa de mateando, né? A cuia é tamanho do pilão, mas que coisa bagualda e grande, né? Deve ser o mate da Lemô lá de Cerro Largo. Esse chimarrão só o Resmini que sabe fazer. Bem, tudo. Meu grande amigo Antônio Ávila, sabe fazer um mate bem grande também, com certeza, né? Aquela erva no soque, erva pura, Edson. A erva que a gente comprava lá em Independência, 13 de maio. O pessoal fazia erva, Edson, no soque. Era uma erva meia forte, mas dava até dor de barriga, conforme eu tinha. O mate do Ordonês, mas olha aqui que cuia bonita, mecânica, KF, cara, mas é grande também, não é pouca coisa, né, meu grande amigo? Essa sim dá pra fazer o mate topetudo, né, do Ordonês aí. Isso aí, um abraço pra você, Ordonês, vai toda a programação. Vamos seguindo por aqui, vou mandando um abraço aos demais nossos apoiadores aqui, deixa eu ver, vou mandar um bom dia também aqui. 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Ali no salão Sempre Bela. 5 horas e 53 minutos, a temperatura 7 graus. Vamos seguir com a próxima parte musical, Edson? Vem lá mais dois da parte musical. Vem a Fruta da Mata!

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0: Falei, gauchada, já estamos aí com 6 horas, 5 minutos, 7 graus de temperatura. Mas não é 6, não. Cale-se que é o alá de 6 e 3. Isto. 6 horas, 3 minutos. Vamos seguindo com a boa música nessa manhã de sábado, iniciando as suas atividades do dia, levando aquele abraço, um abençoado fim de semana. Meu amigo Lucas, aí em São Miguel, vai um abração pra ti também, o seu Zanella. Um abração e obrigado pelo convite aí, seu Zanella. Um abração pra você, a tia Joil, a vó Eloá também sempre ligado conosco, né, vó Eloá, levanta cedo, e sempre aí no interior, graças a Deus, né, tudo certo, ela gosta de estar aí no campo, né. Mandando um bom dia lá pro tio Zé Galo em Mercedes também, que sempre ouvindo o programa, né, Zé Galo. O seu Antônio Correia, mais adiante ali, né. E toda essa gente de Boinacha, de São Miguel, Timbaú, Ricão do Meio, seu Chiru Teixeira. Não esquecendo que a Semana Farroupilha antecipada do CTG é Revivendo a Tradição, né, Patão Rudinei, daqui a pouco eles dão uma ligada. É 4, 5 e 6, né? 4 e 5 vem aí o grupo. Vem o grupo Pedro Ivo Vento Minuano, né? Depois eu vou dar uma campereada que eu tenho. Eu tenho aqui a programação, tá tocando o telefone, já atendo quem estiver ligando, aguenta um pouquinho aqui. Vou mandar um abraço lá pra Timbaúba do Rincão, meu grande amigo Ari. É, o Ari vai ter a programação também da Semana Farroupilha no Piquete Esteio do Futuro, né, Ari? Dia 11 e 12. Jantar R$35, crianças até 10 anos não pagam. Tio Ari, qual é o... Ah, o Jonathan do Bailão, né? Vai estar por lá então na Timbaúba do Rincão. 11 e 12, né, Ari? Um abraço pra você, muito obrigado pela audiência. Desculpado, não pude te atender aqui, né? É, deixa eu ver quem tá mais ligado conosco aqui em São Marcos, né? Um abração aí pra o Tadeu, a Hilda, o José, também a Dona Ruth, a Dona Maria e o seu Argemiro, são sempre ouvindo nossa programação, também o Emiliano, o Assunção, o Roque, o Miguel Machado, um abração pra vocês aqui no São Ramão, mudando de Rincão, né, Nico Machado. Um abraço ao professor Búfalo, obrigado pela audiência, tem um ouvinte no ar, bom dia, Rádio Cultura.
1: Bom dia, amigo Aládio, bom dia, amigo Edson, bom dia, ouvintes do programa Mate Amargo. Mas tudo bem com você, Aládio?
0: Melhor agora, Kiko, pensei que tu ia ficar atirado no cárter, mas saltou, que bom, né?
1: Não, eu levanto cedo, Aládio.
0: É.
1: Tem que tomar um chimarrão, né?
0: Olha, me disseram, me contaram, que diz que a tua senhora diz assim, levanta o tesouro, tá na hora.
1: Tá bom.
0: Um abraço a tua família aí, um abraço. O Anderson ontem conversava comigo, tu mandou um abraço, viu, Kiko?
1: Ah, muito obrigado, Alves, falar com ele, tu mandei um abraço de volta pra ele. Pra ele e a Paulinha, a gravação bem inchado.
0: Tá bem.
1: Tá tudo bem com eles, né, Ladio?
0: Graças a Deus, tudo bem. Mudou agora.
1: Que maravilha, né?
0: Tá pro lado da Pelota. Tá, assim, mudou.
1: Tá mais longe agora um pouco, né?
0: É, assumindo ali uma empresa da Cotrijal lá na cidade de Pelota. Próxima a Pelota, eu não sei bem a cidade ainda ali, né?
1: É, vai indo. São novo ainda, né, Aládio?
0: É,
1: tem que trabalhar.
0: Verdade.
1: Trabalho não faz mal pra ninguém, né, Aládio?
0: É, como é que dizia meu pai, tem que puxar pro velho, claro, e trabalham bastante.
1: É, nós estamos chegando esse sábado, né, Aládio? Temperatura agradável, isso, né? 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Mas primeiramente, queria mandar um bom dia pro meu amigo Dorival, da Cabeleira, sempre ligadinho no programa, vai aquele abraço a ele. Ori ali também negou, um bom dia. Sr. José Neves, lá da Chácara das Catorritas. Sr. Alexandre de Quadro, Maneco Pereira, um
0: isto,
1: bom dia. Isso! Sempre ligadinho no programa, né, Aladir?
0: Viu, Kiko?
1: É de peso, né?
0: E de peso...
1: E lá no Rincão de Santana, tem o nosso amigo Quaresma e a Dona Mara ligadinho no programa. Levanta o cedo também.
0: E...
1: um bom dia a ele.
0: Nessa linha...
1: Vamos falar de economia, Aladir?
0: Antes de falar, vamos falar de mais peso ainda. O seu Percy Dornelas, meu grande amigo vizinho. Um abração pra ele. Pô, Onir. Conhece o Onir ali, Barreto? Isto.
1: Gente de peso, né, Aladir?
0: Dona Roseli Dornelas também, um abração, Dona Roseli. Obrigado pela audiência.
1: Falando de peso, gente de peso, mandar um dia pro nosso amigo Novinho, tá cheio também, né?
0: Ah, Aladir? O Novinho é semi-peso, né?
1: Faz um abraço a ele, né, Aladir?
0: Isto.
1: Bom, vamos à economia. 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
0: 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Um abraço a você e família. Bom final de semana, certo?
1: A todos.
0: Isso aí, tá bom, Kiko aí do Mercado Canto. E segue as mensagens por aqui, né, Edson? Vamos trazer as mensagens. Temos mais aqui. O Baita Véia, a Diva Jamatiano, mandou aqui o retrato, um Fusca dele. Mas, Baita Véia. Viu, Edson? O Baita Véia foi lá em casa. Eu tinha um programa no Pasta Barca ali. Daí ele disse: tu não guia pra mim que não tenho carta. Disse, mas Baita Véia, carta eu também não tenho, nem existe mais. Não, carteira de motorista. Aí você fomos. E lá pras tantas meti uma quarta no Fusca. E o Baita Véia disse: não, por que tu usa tanta marcha? Eu só uso três. Digo, não, Baita Véia, eu uso cinco marchas. Não, mas o meu Fusca não tem cinco marchas, tem só quatro. Digo, não, tem cinco marchas. Não, mas é quatro, é cinco, eu vou, quando engatar a ré, tem mais uma daí, né? Cinco a ré. Um abraço, Baita Véia. Também aqui, um abração aqui pro João Dornelles, lá no, em Santo Reis, na granja ali do Rorato. Pediu uma música, o Pedro Missioneiro, pediu, vai ouvir também, né, o Pedro Missioneiro. É, conseguiu achar então, Edson? Deixa eu ver, não, para um pouquinho, eu te pedi uma música aqui, como é que é o nome que eu te pedi aqui? É, música do Asa do Fandango, Destino de Piazito, conseguiu, Edson? Achou Destino de Piazito, Asa do Fandango? Não conseguiu ainda. De repente é outro grupo, né? Não consegui. Vai outro grupo então? Tá bem então. O que pode é Cacá e Chumbo Grosso então. Deixa eu ver que tem mais mensagem aqui, vamos lá. Vou mandar um bom dia lá pro Rincão de São João. Rincão de Ivaí, ali, Caçacã, né? Antônio Ávila e os amigos lá, o Mica no Rincão de Ivaí, o Caçacã, seu Ramão, que tem a Gopiquete, é peão de estância. Um abraço pra vocês aí nesse Rincão de São Lucas. Também pro Jacó Trovador. Um abração, Jacó. Muito obrigado pela audiência. Vamos lá, que temos mais chasque aqui. Amanhã no Tiro de Laço, então, o Palito Portela. Ligado conosco, então, o nosso grande amigo Pedro Missioneiro. E manda aí a tua data, o Pedro Missioneiro deve ir pra cá, né? Nos próximos dias aí. Vamos lá então, já estamos aí com 6 horas 11 minutos, 7 graus a temperatura. Vem aí então os próximos apartes musicais.

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1: Principais manchetes da Folha de São Borja deste sábado. A CISB e CDL reúnem candidatos a deputado em painel sobre demandas da região. Festejos da Semana da Pátria têm início com chegada do fogo simbólico. Pedido de vistas prejudica a votação de projetos da plataforma logística. Bestete esclarece saída da prefeitura e nega versões sobre seu afastamento. Supermercados deverão oferecer cadeiras de rodas gratuitamente. A audiência pública vai apresentar diretrizes do orçamento municipal para 2027. São Borja e Santo Tomé sediam o Congresso Internacional sobre os 400 anos das missões. Entidades tradicionalistas de São Borja destacam-se na terceira edição do CIMIARTE. Cavaleiros da Fronteira participam da geração da chama crioula em Rio Pardo. Juíza São Borgense assume a segunda vara criminal do município. 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
3: Programa Mate Amargo, 6h21 agora, 7 graus, temperatura, e a gauchada saltando do cátero ouvindo o nosso programa. Vamos dar uma campeada nos ouvintes aí que estão ligados, não podemos deixar escapulir ninguém, né? Assim, nem os pedidos também, né? Depois vou trazer o Grupo Liberdade, Não Mateia Mais Solito. Essa música é letra do Marquito, se não estou enganado, que também o Nego Maio gravou, né? Até pode ser o Nego Maio. Não Mateia Mais Solito, Nego Maio. O S prepara pra nós aí. Vamos lá, os irmãos Senhorinha aí ligados conosco, o Clóvis lá no Mato Grosso, meu irmão Clóvis, um abraço, meu estimado irmão. Mateando vindo da Rádio Cultura, aquele abraço a você, a Edith, né? Saudade de vocês, né, Clóvis? Deixa eu ver aqui o compadre Marco lá em 13 de maio. Um abraço, compadre velho. Júlio em Porto Alegre, meu irmão, minha cunhada Saleta, né? Cunhada e irmã Saleta, né? Amiga do coração mesmo, a cunhada, né? Deixa eu ver aqui o Arnaldo aqui em São Borja, deve estar ligado conosco também, se não tá tirado no catre também, né? Deixa eu ver mais, vamos indo por aqui. É, o João e a Mana, né, João? Aquele abraço pra ti, vamos trazer aqui uma música aí do... ele pediu aí do Pedro Missioneiro, vai ouvir também depois, nessa parte aqui. Deixa eu ver lá, nós temos aí o Tiro de Laço amanhã aí com o Palito Portela, programação grande aí, né? O programa do Ciro do Vale. A nossa agenda aí vem aí, acho que talvez no fim do mês teremos mais um programa lá, depois temos dia 13 no Marca de Casco e no mesmo dia na Tia Ramona, na Tia, né? Todo mundo convidado. Vai ser nesse mesmo dia e dois programas. A princípio que a gente conversou com a Rádio Cultura aqui, né, Sandro? De repente entra em contato comigo, o Sandro lá da Tia Ramona, do Piquete da Tia Ramona. Entra em contato comigo na data do dia da Semana Farroupilha. Um dos dias está acertado, já conversei com a direção da emissora aqui, certo? Vamos seguindo por aqui, vamos lá, vamos trazer as empresas aí que trabalham conosco. 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

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Vamos lá então, meu amigo Edson. Vamos lá, vamos ver que nós temos. Chegou mais mensagem por aqui. Vamos lá, vamos mandando um buenos dias. Aqui para São Miguel, Semana Farroupilha de São Miguel, um abraço no amigo e o Adenilson e a Camila, o Eli também, a Dona Santa, aquele abraço a vocês, muito obrigado pela audiência, o Cláudio Almirino aqui na cidade. Me manda a programação depois aqui, tá, meu amigo? O presidente lá, a coordenação da comunidade de São Miguel, me manda aqui a programação então. O Lebrão Nago Pecuária Pedriva, um abraço pro seu Pedriva também, né? Sempre ouvindo nossa programação, gosta uma boa música aí, né, seu Pedriva? 6h28. Temperatura 7 graus, enquanto vamos tomar mais um chimarrão com chá de jujo aqui, Edson. Vamos trazer mais músicas? Vamos lá então. Mais dois apartes musical. E olha, de aniversário hoje é a Dona Marlene Berti Dias. Parabéns, Dona Marlene, para aniversário. E vem o Palito Portela, olha o Palito Portela.

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1: Principais manchetes da Folha de São Borja deste sábado. 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Festejos da Semana da Pátria têm início com chegada do fogo simbólico. 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Bestete esclarece saída da prefeitura e nega versões sobre seu afastamento. Supermercados deverão oferecer cadeiras de rodas gratuitamente. 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Cavaleiros da Fronteira participam da geração da chama crioula em Rio Pardo. Juíza sambojense assume a segunda vara criminal do município. 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

É isso aí, gauchada, é o Mate Amargo dessa manhã de sábado. Edson, nós temos o parabéns. Vou mandar o parabéns aí pra dona Marlene Dias, hoje de aniversário, esposa do João Brasil. Vai um abraço aqui de todos os seus amigos, né? São uma turma muito grande aí, da professora Giane. Obrigado pelo convite, João Brasil. Também do Mano e do João, né? Do João Dornelles, lá no Santo Reis. Um abração, Mano, mais uma vez é o João, né? Casal amigo, né? Olha, João, se tu é dançador, eu vou largar o Salvador pra ti, tu vai ver como tu vai bater com quem, né? Parabéns, dona Marlene, Deus abençoe, nossa amiga.

Tá aí então, João Brasil, você prepara amanhã então, dá-lhe um tai uma costela gorda aí, né? Olha, vamos grudar-lhe fichas, nosso amigo Edson, pra não ficar devendo as músicas, né? Vou mandando um abraço pro pessoal do Mercado da Casa, a Lisiane, mandou um abraço a todos os seus colegas enfermeiras, um abraço então da Lisiane para suas colegas enfermeiras. Eu ia aproveitar e mandar um abraço pro pessoal dos hospitais, da Corporação do Bombeiro, da Brigada Militar, da Polícia Civil, Polícia Federal, né? O pessoal aqui também do SAMU, né, que cuida da área da saúde, um abração para vocês todos aí, os vigilantes aí, né? Vai, um abraço. Vamos lá, nós temos aqui também o nosso colega Michael, né, Edson, lá da Líder. Um abraço para você, Michael, muito obrigado pela audiência, um ótimo amigo, faz tempo que não vejo ele. Obrigado por participar do nosso programa, Michael. E quer fazer uma visita, tomar um chimarrão com a gente, tá aí o convite, né, Michael? Um abraço para você. E vamos trazer para ele e para todos, companheiro de rádio, amigo do rádio, Moreno Batista. Música.

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1: Olha aí, gauchada, já estamos aí com o pé no estribo, pra largar embora em direção ao rancho. O preto velho já tá sapateando ali na frente com a cola atada. E isso, 6 horas 48 minutos, 7 graus temperatura. Nico Machado, um abraço pra você. Ele me mandou um abraço. O seu Antônio e a dona Senira estiveram visitando ele ontem e ele pediu Trota Lazão. Vamos atender o pedido do ouvinte então. Tomara que não me escapuliu nada aqui, acho que não, né? Aí o Paisano pediu do Chiru Missioneiro Tasca de Vila. Não sei se vai dar tempo ainda, Edson. Ontem que largar as duas, né? Um pouquinho nomás, né? O que vai dar aqui, né? Vamos lá então, vamos mandando um abraço então a todos os ouvintes que participaram do nosso programa. Não podemos esquecer os amigos aí, né? Muito obrigado a todos. O Jacó mandou os parabéns à dona Marlene, né, Jacó? Muito obrigado pela audiência, a dona Odete lá no Rio de São Lucas. 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A todos os nossos amigos, um abençoado fim de semana. O Renato, meu irmão do Mato Grosso, alô Renato, um abraço pra você, Renata Rosane, muito obrigado pela audiência. E vai toda... um abençoado fim de semana para vocês. As últimas músicas aqui, Edson. Obrigado a você, Edson, a direção da Rádio Cultura, as empresas, os ouvintes. E até sábado com outro Mate Amargo.

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2: Bom dia, amigo ouvinte. Está no ar o programa 5 Minutos com Jesus, programa da Igreja Evangélica Luterana do Brasil, Congregação Cristo de São Borja. É uma alegria poder contar com a sua audiência nesta manhã de sábado, 22 de agosto. Vamos meditar sobre o tema Sacrifício Vivo. Querido ouvinte, no Antigo Testamento havia diversas cerimônias e rituais para se fazer sacrifícios a Deus. Dentre as primícias das colheitas e dos rebanhos, o povo separava as melhores ofertas para o Senhor. Frequentemente, esses sacrifícios envolviam o derramamento de sangue de animais que eram consumidos pelo fogo. Esses sacrifícios, em que a vida terminava no altar, apontavam para o sacrifício perfeito de Jesus Cristo, o Cordeiro de Deus, que derramou seu sangue e entregou sua vida na cruz do Calvário para redimir a humanidade. Mas o domingo de Páscoa, a vida nova do Cristo ressuscitado, que venceu a morte, inaugura um novo tempo e uma nova forma de sacrifícios ao Senhor. Deus nos convida a sermos sacrifícios vivos. Em vez de vidas que se findam no altar, Deus quer vidas diante do altar. Esse sacrifício vivo aponta para a vida eterna que Cristo conquistou para todos os que creem nele. Por isso, o apóstolo Paulo nos incentiva: peço que vocês se ofereçam completamente a Deus como um sacrifício vivo dedicado ao seu serviço e agradável a Ele. Carta de Paulo aos Romanos, no capítulo 12, versículos 1 e 2. Estar diante de Deus em sacrifício vivo significa dedicar-se ao serviço de Cristo, que nos reconciliou com Deus para que tivéssemos a oportunidade de viver e, assim, não morrer eternamente. Ele retirou a condenação que pesava sobre os nossos ombros desde a queda em pecado de Adão e Eva. Bem, e assim encerramos mais uma mensagem da Palavra de Deus. Hoje meditamos sobre o tema Sacrifício Vivo. Esperamos de todo coração que esta mensagem tenha sido importante para a sua vida. E atenção para os seguintes avisos. Neste sábado, às 14 horas, teremos instrução de confirmandos. E neste sábado, às 19 horas, nós teremos o nosso culto a Deus. Oremos diante da cruz. Misericordioso Deus, aceita-nos como sacrifício vivo e capacita-nos para servir a Ti e ao nosso próximo. Em gratidão ao sacrifício de Cristo, rendemos a Ti a nossa vida em adoração. Por Teu Filho Jesus. Amém.
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7: Principais manchetes da Folha de São Borja deste sábado. A CISB e CDL reúnem candidatos a deputado em painel sobre demandas da região. Festejos da Semana da Pátria têm início com chegada do fogo simbólico. Pedido de vistas prejudica a votação de projetos da plataforma logística. Bestete esclarece saída da prefeitura e nega versões sobre seu afastamento. Supermercados deverão oferecer cadeiras de rodas gratuitamente. A audiência pública vai apresentar diretrizes do orçamento municipal para 2027. São Borja e Santo Tomé sediam o Congresso Internacional sobre os 400 anos das missões. Entidades tradicionalistas de São Borja destacam-se na terceira edição do CIMIARTE. Cavaleiros da Fronteira participam da geração da chama crioula em Rio Pardo. Juíza São Borgense assume a segunda vara criminal do município. 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

Muito bem, muito bom dia, São Borja, muito bom dia, ouvintes da Rádio Cultura. Está entrando no ar, a partir de agora, o seu, o nosso Bom Dia Saúde. Um programa com dicas, notícias, informações e, claro, aquela boa música para pessoas de bom gosto, assim como você. Eu sou o Diego Padão, esta é a sua Rádio Revista Semanal de Saúde. Conosco hoje na mesa de áudio está o meu amigo Edson Dutra. Fique em nossa companhia até às 8 horas da manhã. Até lá você pode ligar, pode interagir conosco via telefone, WhatsApp ou redes sociais. Hoje, dia 22 de agosto de 2026, 7 graus é a temperatura aqui nos estúdios da Rádio Cultura. E como é de praxe, vamos começar com o pé direito, com aquela boa música, e logo voltamos. Fique na nossa companhia, já estamos de volta.

Muito bem, amigos, estamos de volta. Hoje eu quero falar um assunto que diz respeito, que interessa muito as mulheres, né? Algumas já chegaram nesse estágio da vida, outras com certeza chegarão, né? Quero falar um pouquinho sobre menopausa e terapia de reposição hormonal feminina, né? Hoje nós vamos trazer informações sobre menopausa, sobre essa terapia, né? O que, que é essa tal terapia de reposição hormonal. Vamos esclarecer dúvidas, conversar sobre alguns mitos que ainda rondam esse tratamento. Vamos começar então definindo, conceituando o que, que é a menopausa, né? Dizemos que a mulher entra na menopausa quando ela fica um ano sem menstruar, o que na maioria das vezes acontece entre os 45 e 52 anos. Mas você sabia que o nome correto desse período marcado por menstruações irregulares e sintomas típicos da menopausa se chama, na verdade, de climatério? Climatério é a fase de transição do período reprodutivo para o não reprodutivo. É quando a mulher começa a perceber aqueles sinais incômodos e a desconfiar que estará entrando na menopausa. Porém, a menopausa propriamente dita corresponde à última menstruação na vida da mulher. Interessante porque a gente usa a palavra menopausa como sintoma de, sinônimo, como se fosse a mesma coisa que climatério, e não é, né? Climatério é toda aquela alteração hormonal que começa na mulher quando ela está para entrar na menopausa. Então ela ainda está menstruando, mas de maneira mais irregular, as menstruações ficam mais esporádicas, menos abundantes, a mulher já começa a sentir alguns efeitos das alterações hormonais deste período, né? Os calorões, os fogachos, o ressecamento vaginal, enfim, todos os sintomas que fazem parte dessa fase da vida. Aí se diz que a mulher está no climatério, né? A menopausa corresponde à última menstruação, né? E só pode ser diagnosticada após um ano do evento. O que, que isso significa? Né? Vamos supor que uma mulher, hoje é dia 22 de agosto de 2026. Né? Vamos dizer que uma mulher menstrue pela última vez hoje. Ela só vai saber que foi a última vez daqui a um ano. Então, no dia 22 de agosto de 2027... ela vai poder afirmar categoricamente que há um ano atrás foi a menopausa dela. Ou seja, ela ficou um ano sem menstruar. Claro que mulheres em idade de estar na menopausa, né? Existem outros fatores que podem levar uma mulher jovem a ficar um ano sem menstruar por problemas ginecológicos, tá? Eu estou falando aqui das mulheres que já estão na idade de parar de menstruar, né? Então, passou-se um ano, ela pode dizer que lá no dia 22 de agosto de 26 foi a menopausa dela. Então, menopausa é um fenômeno que ocorre com um dia fixo, é o dia da última menstruação. Mas que a mulher só vai poder ter certeza um ano após. Então, é sempre um diagnóstico retrógrado, né? Sempre um diagnóstico de algo que ocorreu há um ano atrás, né? E o climatério continua depois da menopausa, né? As alterações hormonais continuam ocorrendo até se estabilizarem. Então, fique bem claro então esse conceito para a gente não se confundir. Menopausa é o período, climatério é o período perimenopausa, ou seja, é o período que circunda, que está em volta da menopausa, que começa antes e termina depois. É um período assim, indefinido, sem um prazo para começar e para terminar. Já a menopausa é um fenômeno que podemos cravar no calendário. É o dia que fez um ano que a mulher ficou sem menstruar. Então chega uma mulher no consultório com idade já de final de ciclo,
reprodutivo e fala, ah, eu menstruei há 6 meses atrás, eu só vou poder dizer que ela está na menopausa quando fechar um ano dessa última menstruação, né? Então as mulheres que menstruaram em 22 de agosto de 25, hoje podem dizer que entraram na menopausa. As que menstruarem pela última vez hoje, daqui um ano, vão poder dizer que entraram na menopausa. Sempre tem que esperar um ano para fazer essa afirmação, né? E ela vai se dar conta, do dia tal, o ano passado, foi a minha menopausa, porque faz um ano que ela não menstrua. Existem muitos sintomas da menopausa, né? Sintomas, sinais que geralmente são associados à menopausa e que fazem parte do climatério, que é esse período que antecede e sucede a menopausa propriamente dita, que é um período onde a produção de hormônios femininos diminui drasticamente. Geralmente, quando a mulher pensa na menopausa, a primeira coisa que vem à sua mente são os fogachos, os famosos calorões que surgem de repente, quando a mulher menos espera, principalmente na face, no pescoço e na parte superior do tronco, no colo, né? E que causam bastante incômodo. Os sintomas, no entanto, vão muito além dos calorões. É comum também que a mulher sofra com mudanças no humor, falta de libido, ou seja, falta de desejo sexual, de ter relações sexuais, alterações na pele, ressecamento e atrofia vaginal, né? Muitas vezes a mulher já não tem a libido justamente porque tem um problema ali de ressecamento vaginal, então a relação fica desconfortável, dolorosa, ela acaba evitando. Irritabilidade, instabilidade emocional, choro descontrolado, depressão, distúrbios de ansiedade, melancolia, até perda de memória pode acontecer. Insônia, cansaço, ganho de peso. Então tudo isso pode acontecer como fenômeno do climatério, um indicativo de que a mulher está entrando, está a caminho da sua menopausa, ou até sucedendo a menopausa propriamente dita. Então, mudança de humor, uma hora ela está alegre, feliz, outra hora ela está triste, uma hora ela está animada, outra hora depressiva, né? Simula aí uma mini bipolaridade. Então, falta da libido, alteração na pele, começa a surgir. Assim como na adolescência, quando a mulher começa lá a produzir os hormônios, ela começa a ter espinhas, acne, alterações, oleosidade na pele, aqui acontece o contrário, ela começa a ter a pele mais ressecada, mais enrugada, né? Menos hidratada, diminui a elasticidade, o turgor, enfim. O ressecamento vaginal, como eu falei, a irritabilidade, a insônia, o cansaço e o ganho de peso. São os principais sintomas dessa fase. E o que mais a menopausa pode causar, né? Esses sintomas surgem assim que a mulher começa a ter uma queda na sua produção hormonal. Ou seja, eles são imediatos. Além deles, a menopausa também pode levar, a longo prazo, a outros sintomas, como a perda óssea, a rarefação óssea, que pode levar à osteoporose, que é uma doença mais comum em mulheres do que em homens. Homens também podem ter osteoporose. Podem, mas é muito mais comum em mulheres. E que aumenta o risco de quedas e fraturas, né? As mulheres geralmente quebram os ossos mais frequentemente do que os homens em virtude deste fenômeno hormonal que ocorre no período de climatério e menopausa. As mulheres na menopausa estão ainda em maior risco de terem doenças cardiovasculares, pois um dos hormônios sexuais femininos, o estrogênio, protege o coração e os vasos sanguíneos das mulheres. Com a produção desse hormônio em queda, essa proteção natural diminui. Então, olha só que interessante, né? Em pessoas jovens, é mais comum que os homens sofram infarto do que mulheres. Homens jovens
infartam mais do que mulheres jovens. Claro que mulheres jovens também infartam, não é uma regra fixa, né? Mas homens jovens infartam mais estatisticamente. Se nós formos na literatura comparar, né, o número de homens jovens e de mulheres jovens que infartam, homens jovens infartam mais. Por quê? Porque a mulher, no seu período fértil, na sua idade reprodutiva, melhor dizendo, né, ela tem o hormônio estrogênio que protege o coração dela. Então, por isso que os homens ficam em desvantagem. A partir de uma certa idade, quando a mulher já entrou no climatério e na menopausa, que houve uma queda hormonal, aí as estatísticas se igualam. Daí as mulheres infartam tanto quanto os homens. Elas perdem essa vantagem que elas tinham enquanto estavam no seu período fértil, na sua idade fértil, né? E ela emparelha, ele empata com os homens no, na probabilidade, no risco de infartar. Contudo, é possível controlar os sintomas e reduzir a chance de doenças que podem surgir depois da menopausa. Diminuir o risco, é possível diminuir o risco de osteoporose, diminuir o risco de doença cardiovascular, diminuir o risco de infarto. Existem tratamentos com este objetivo. Como é que eu trato, então? A menopausa é um período de grandes... A menopausa e o climatério, eu sempre vou estar usando esses termos como intercambiáveis, mas ficando claro que um é um período mais longo e o outro é uma data fixa, né? A menopausa é um período de grandes modificações hormonais na mulher. Para quem apresenta muitos dos sintomas que eu falei, uma opção de tratamento é o uso de reposição hormonal, a chamada TRH, terapia de reposição hormonal, aliada à prática de atividade física e a uma alimentação balanceada. Você já deve ter ouvido falar dela, mas eu vou explicar como que funciona a terapia de reposição hormonal. A terapia tem a vantagem de aliviar os sintomas físicos, os fogachos, os sintomas psíquicos, a depressão, a irritabilidade, e os relacionados com os órgãos genitais, a secura vaginal, a incontinência urinária, que é outro sintoma, né, do climatério e menopausa, que são uma das principais queixas das mulheres quando entram nesse período. Além disso, ela, a terapia de reposição hormonal, funciona como proteção contra a osteoporose, melhora a qualidade de vida da mulher, né, diminuindo também o risco de doenças cardiovasculares. Afinal, ninguém quer, nenhuma mulher quer ou tem que ficar sofrendo com coisas que podem ser resolvidas, né? A terapia hormonal só deve ser utilizada com orientação, prescrição e acompanhamento médico. Uma das vantagens do tratamento com a terapia de reposição hormonal é que ele diminui aí, como eu falei, o risco das doenças cardiovasculares, que são uma causa importante de morte, pois os hormônios ajudam no combate ao acúmulo de gordura no abdômen, a chamada gordura visceral, que aumenta o risco de desenvolvimento dessas doenças. Então, lembra que eu falei que o estrogênio cai e a mulher perde aquela vantagem que ela tinha sobre os homens? Com a terapia hormonal, ela volta a recuperar essa vantagem, né? Então, mulheres que já entraram na menopausa, que fazem terapia de reposição hormonal, infartam menos do que os homens, na sua mesma faixa etária. Por quê? Porque eu estou dando para ela o hormônio que o corpo dela não produz mais e que dava a ela vantagem sobre os homens. Então ela volta a ter essa vantagem através do medicamento. Você sabia que a maior causa de óbitos entre as mulheres com mais de 60 anos é de doença cardiovascular? E daí a importância, né, dela fazer a terapia de reposição hormonal para que ela possa recuperar aquele fator de proteção que ela tinha antes de entrar nesse período.
Quando o tratamento com a terapia de reposição hormonal é iniciado em tempo e período oportunos, o risco para o coração é baixo. Vale lembrar que a chance da mulher desenvolver uma doença cardiovascular tem relação com o risco que ela já apresentava antes. Ou seja, se ela tem um histórico de doenças cardiovasculares na família, se ela já apresenta algum problema de coração, esse risco aumenta. Porém, o risco está mais associado ainda a doenças como obesidade, pressão alta, açúcar no sangue, diabetes, né? Colesterol e triglicerídeo alto, além da idade avançada, né? Então, muitas mulheres têm o receio de que a terapia de reposição vai prejudicar o coração. Muito pelo contrário, nós vimos aqui, vai

era sedentária, né? Ela já tinha chamado, como eu costumo brincar, já tinha chamado o Uber, o táxi do infarto, tá? E ele chegou, coincidentemente, quando ela estava começando a terapia hormonal, mas não foi causada por ela. Então, a palavra de ordem para a reposição hormonal é individualizar. Antes de iniciar o tratamento, o médico vai considerar todos os fatores de risco que cada mulher apresenta, para definir qual é a dose que ela vai precisar da medicação, né? Por isso que é sempre bom fazer a terapia com uma indicação médica, né? Porque umas mulheres vão precisar de uma dose de hormônio, outras vão precisar de outra dose maior, né? Enfim, cada caso é um caso e deve ser analisado individualmente. Voltando, dando um passo atrás, né? Estatisticamente falando, 70% das mulheres atingem a menopausa ao redor dos 50 anos. Existe a menopausa precoce? Existe. Existe a menopausa tardia? Também. Só que 70% em média entrarão na menopausa ao redor dos 50 anos. No Brasil, para dar uma data, para dar uma idade específica, né? A média da idade da mulher brasileira entrar na menopausa é 51 anos. 51, né? É a média da mulher brasileira. Algumas vão entrar antes, aos 50, aos 49. Outras vão entrar um pouco depois, aos 52, né? Claro que tem mulheres que vão entrar bem mais tarde, outras bem mais jovens. Mas estamos falando aqui da média, né? 70% vão entrar nesse período por volta dos 50 anos de idade. Então, por que que a menopausa ocorre? Por que que a mulher tem um prazo de validade do ponto de vista reprodutivo, enquanto o homem pode ser capaz de gerar um filho, de fecundar um óvulo em qualquer idade, né? Um homem com 18 ou com 100 anos ainda é fértil. E a mulher, a partir dos 50, perde a fertilidade. Por quê? Vamos tentar explicar isso de maneira bem sucinta, né? Ao nascer, as mulheres já apresentam em seus ovários todos os folículos, todas as estruturas que são parecidas com bolinhas, né? Parecem umas sementinhas que no decorrer da vida vão diminuindo em quantidade e qualidade até se acabarem. Essas sementinhas são responsáveis pela secreção dos principais hormônios ovarianos, que é o estrogênio e a progesterona. O estrogênio é o hormônio da feminilidade, né, que dá toda essa estrutura feminina na mulher, né, toda assim, aquela delicadeza, a beleza do corpo feminino, aquele formato curvilíneo das mulheres, é em função do estrogênio. E a progesterona, como o nome já diz, progesterona, progestar, ou seja, é o hormônio que favorece a gestação. O estrogênio e a progesterona são responsáveis por preparar o útero para a gestação a fim de receber o óvulo fecundado e formar o embrião, o bebê. O óvulo, este, que é resultado da maturação folicular, daquelas sementinhas que eu falei que a mulher já nasce com todas elas prontas. Quando o óvulo não é fecundado, a camada de células que foi preparada no interior do útero para receber o bebê, ela descama e sangra, ocorrendo a menstruação. Quando os folículos acabam, ou seja, a mulher já nasceu com todas as sementinhas, ela já gastou todas, né? Cada mês ela gasta uma, né? Cada período menstrual ela gasta uma. Quando os folículos, quando as sementinhas acabam, não há mais produção hormonal e ovulação, e consequentemente menstruação. Chegamos então à menopausa. Então a mulher já gastou todos. Já gastou todas as balas do cartucho, como eu costumo dizer, né?
que ela já nasceu com todos

e foi gastando ao longo da vida, ao longo do seu período fértil. Chega um ponto que não tem mais, ela entra na menopausa. E o homem? O homem é diferente, o homem está sempre, sempre produzindo espermatozoide. Então ele não nasce com os espermatozoides prontos, que ele vai gastar ao longo da vida. Ele vai produzindo. Todo dia ele está produzindo e gastando e produzindo, né? E ainda que ele não tenha uma relação sexual, ele ainda assim gasta e renova. De que jeito? O próprio organismo vai destruindo esses espermatozoides velho, vai destruindo, vai o próprio corpo absorve e vai produzindo novo. Vai retirando os velhos do mercado, como eu digo, e vai produzindo novos, né? Tirando os vencidos que passaram da validade e produzindo outro. Sempre, sempre, a vida toda. Enquanto o homem estiver vivo, ele estará nesse processo, né? A não ser que ele tenha uma doença lá que cause infertilidade, que faça com que ele pare de produzir. Uma castração, por algum motivo, por um câncer, enfim. Mas do contrário, ele vai produzir até o último dia da vida dele, independente da idade que ele vier a morrer. Essa é a diferença. Por isso que a mulher entra na menopausa e o homem não, né? Ah, mas existe a andropausa. Existe, assim, que é mal comparando, né? A gente pega por empréstimo a expressão menopausa e fala da andropausa, que é um período de queda do hormônio masculino, com a diferença gritante que no homem o ciclo reprodutivo não termina. Ele ocorre alterações hormonais, porém não chega a afetar 100% a produção do gameta masculino, do espermatozoide. Existem muitos mitos em torno, né, da terapia de reposição hormonal nas mulheres. Eu quero desfazer algum desses mitos, mas antes eu vou pedir ao meu amigo Edson Dutra que rode mais um intervalo musical e logo logo nós voltamos falando de mitos e desmistificando verdades e mitos sobre a terapia de reposição hormonal. Fique nossa companhia, já já nós voltamos.

estamos de volta às 7 horas e 37 minutos, 7h37. Eu quero mandar um abraço, né? Quero mandar um abraço para a minha querida amiga, a Lisiane, né? A Lisiane Ávila, lá no Mercado da Casa. É, para ela e para todos os colegas ali do Mercado da Casa. Um abraço grande, ela está mandando também aqui da parte dela um abraço para todos os ouvintes da Rádio Cultura e desejando a todos um ótimo e abençoado final de semana. Muito obrigado, nós também desejamos o mesmo à minha querida amiga Lisiane, que foi minha colega excelente, e aos colegas lá do Mercado da Casa. Um grande beijo, um grande abraço, muito obrigado aí pela audiência. Hoje estamos falando então de reposição hormonal, estamos falando de climatério, de menopausa, né? Se a mulher já faz, atenção, a mulher que já faz uso de terapia de reposição hormonal, né? Ela deve ficar atenta a alguns cuidados. Por exemplo, retornar ao médico 2 meses após o início do tratamento para ajuste das doses do hormônio. Então ela já sai do consultório com o seu retorno dali 2 meses agendado. O que eu vejo muito é mulheres que vão no consultório médico, pegam a receitinha da terapia de reposição e nunca mais voltam, e ficam usando aquele remédio, usando por anos a fio, e nunca mais dão satisfação, como eu digo, nunca mais colocam os pés no consultório para fazer o acompanhamento, aí é problema. Porque depois desse ajuste de 2 meses, ela deve ser reavaliada a cada 6 meses, em média, no mínimo anualmente, né? Então, ou de 6 em 6, ou de ano em ano, vai depender do caso dela, então, da situação, né? O médico vai definir a periodicidade, ou de 6 em 6, ou uma vez por ano. Mas o primeiro retorno é 2 meses, depois você começa. Antes e durante a terapia, o médico vai pedir alguns exames que devem ser feitos e mostrados, né, ao profissional, como mamografia, ultrassom das mamas, né? Em alguns casos, as mulheres têm as mamas muito densas, né? Precisam fazer mamografia e complementar com ultrassom. A ultrassom transvaginal, exames laboratoriais e a densitometria óssea. A densitometria óssea para prevenir aí a osteopenia e a osteoporose. O que é a osteopenia? É a diminuição da densidade óssea, que ainda não chega a ser osteoporose. É a pré-osteoporose, né? E a osteoporose, propriamente dita, já é a rarefação ali, mais intensa da a densidade dos ossos. Vamos desmistificar então alguns mitos sobre a terapia de reposição hormonal. Com o aumento da expectativa de vida, as mulheres podem viver muitos anos após a menopausa, mantendo-se ativas, inclusive profissionalmente. O aumento na qualidade e na quantidade de anos vividos pode ficar sem sentido se não for acompanhado de uma melhora da qualidade de vida. O que adianta viver muito e viver mal, né? Ninguém quer. A gente quer viver bastante com qualidade de vida. A terapia de reposição hormonal é uma opção para minimizar os impactos que a menopausa pode causar na vida da mulher. Por isso, vamos desmistificar alguns mitos que ainda rondam esse tratamento, mas que não fazem sentido. Mito número 1. A terapia de reposição hormonal causa câncer de mama em todas as mulheres que a utilizam. Mito, né? Existe um risco aumentado para câncer de mama associado com o uso da terapia hormonal após a menopausa, principalmente após o 5º ano de uso. Porém, o risco depende do tipo de terapia realizada. Por isso é importante sempre contar com o acompanhamento do seu médico e seguir o tratamento que ele recomendar a você. A terapia de reposição hormonal pode ser feita de 2 maneiras. A terapia isolada de estrogênios e a terapia combinada de estrogênio mais
progesterona. É preciso discutir com seu médico os riscos e benefícios do seu uso para os sintomas de menopausa, devendo sempre levar em consideração outros fatores de risco associados ao câncer de mama, como história familiar. Então, de posse do perfil de cada mulher, o médico vai definir a terapia mais adequada, se é só com estrogênio, se é com estrogênio ou progesterona, né? Então, o risco maior de ter câncer é quando a mulher faz tratamento sem o devido acompanhamento, né? E, sobretudo, aquelas terapias mais antigas, né? Tinham esse problema a partir do 5º ano de tratamento, aumentavam um pouco, também é um pouco, não é nada desmesurado, o risco de vir a ter um câncer de mama. Hoje em dia, com as novas terapias, com as doses que nós usamos, com os hormônios mais modernos, esse risco praticamente não existe mais. Mito número 2. A reposição hormonal é indicada para todas as mulheres. E aqui nós vamos bater de frente com muita gente e até com muitos colegas, né? Que indicam aí para todo mundo. E não é assim. A reposição hormonal não é indicada para todas as mulheres. Eu sei que muita gente, inclusive médico, vai dizer que é, mas o que é a literatura e o consenso médico, né, e profissionais sérios dizem, são unânimes em dizer que não. Algumas não podem fazer a reposição hormonal, mesmo que apresentem sintomas persistentes de menopausa. Esse é o caso das mulheres que tiveram algum tipo de tumor, né, estrogênio dependente, não é também qualquer tipo de tumor, não é qualquer mulher que teve qualquer tipo de câncer que não pode. São mulheres que tiveram câncer do tipo estrogênio dependente. A contraindicação absoluta para aquelas que tiverem câncer de mama ou de endométrio, bem como naquelas com histórico de tromboembolismo venoso arterial, né? Se a mulher já teve trombose, tem histórico de trombose, a reposição hormonal, em tese, não é indicada para ela. Claro que sempre com o alvitre e com a opinião do médico que acompanha essa mulher. Então, se ela teve câncer de mama, se ela teve câncer do colo do útero, a terapia não é indicada para ela. Se ela teve trombose, a terapia não é indicada para ela. Claro que, a grosso modo, cada caso é um caso, né? Mas, a grosso modo, essa é a regra. Vale a pena lembrar que a reposição hormonal é indicada somente para mulheres que apresentem sintomas vasomotores, né? As ondas de calor, os fogachos, os outros sintomas, aqueles que eu relatei, e que não tenham contraindicação. Então não é uma panaceia, não é para todo mundo. Às vezes chega no nosso consultório uma mulher falando: ah, eu entrei na menopausa tal há muitos anos e nunca fiz um tratamento de reposição. E a gente começa a perguntar, a senhora sente calorões, né? Faz aquele checklist dos sintomas e ela não sente nenhum daqueles. Está 100%. Então essa mulher não precisa fazer a terapia de reposição hormonal, né? Claro que muitos vão dizer que precisa e vão prometer mundos e fundos, vão dizer que a mulher vai voltar lá aos seus 18 anos, né? Isso tudo é conversa para vender tratamentos hormonais, né? Porque é um ramo que muito lucrativo, então muitos profissionais acabam empurrando isso nas mulheres sem a necessidade e até comprometendo a saúde delas, com falsas promessas de que a terapia de reposição hormonal vai ser o elixir da juventude, a fonte da juventude, né? E não é, né? Obviamente que não é. Muito pelo contrário, ajuda bastante, mas como nós vimos, tem que ser bem indicada para a pessoa certa, na dose certa, no momento certo, na quantidade certa, pelo tempo correto. Outro mito: a terapia de reposição hormonal engorda. O receio de ganhar peso com a reposição hormonal é um dos principais motivos que levam muitas mulheres a abandonar o tratamento. Mas você, mulher que está me ouvindo, pode ficar tranquila. A maioria dos estudos mostra o contrário. As pacientes tratadas com a terapia de reposição hormonal ganham menos peso
e menos gordura corporal do que as que não fazem uso da medicação. A obesidade, na verdade, está mais ligada a fatores como idade, sedentarismo e aumento da ingestão alimentar, né? O que ocorre muitas vezes é um viés de atenção, né? A mulher começa a fazer a reposição e ela fica encucada com aquilo. Sobretudo se o médico não explicou para ela direitinho, não tiver uma conversa franca onde ela pôde esclarecer as dúvidas, né? Então ela começa e ela fica com aquela ideia na cabeça. Tudo dali para frente que acontecer na vida dela, ela vai colocar a culpa na reposição hormonal, né? Como tem pacientes hoje em dia que tudo de ruim que acontece na vida deles colocam a culpa no Covid, né? Você deve conhecer alguém que até hoje atribui todos os males que teve pós-Covid ao Covid. Claro que muitas vezes com razão, outras vezes sem razão, né? Às vezes é uma coincidência. Mas acontece esse fenômeno aqui. Como a terapia é um marco na vida dela, fica na cabeça, encucado, então tudo que acontece, deve ser da reposição hormonal. E nem sempre é. Na maioria das vezes não é. Quarto mito. Existem mulheres que dizem que voltam a menstruar quando usam a terapia de reposição hormonal. Isso significa que elas voltam a ser férteis? Elas voltam a poder ter filhos com a reposição hormonal? Mito, né? De maneira alguma. O tratamento da menopausa por meio de hormônios pode levar a sangramentos parecidos com a menstruação. Parecidos, mas a gente nem, medicamente falando, a gente nem chama de menstruação. Mas isso não significa que a mulher volte a ser fértil. Mito número 5. Todo mundo fala que a terapia com reposição hormonal é arriscada. É um mito, né? Pelo contrário. Antigamente falavam, todo mundo quase falava. Hoje em dia tem aqueles que, ao contrário, né, que só enaltecem e querem empurrar em todo mundo a reposição hormonal. Nós já vimos o porquê. Qualquer tratamento com ou sem hormônios oferece riscos e benefícios, o que também acontece com a terapia da reposição hormonal para as mulheres. Para a maioria das mulheres saudáveis que apresentam sintomas, a terapia de reposição hormonal iniciada no momento certo oferece mais benefícios do que riscos, desde que respeitadas as recomendações para o seu uso. É claro que antes de iniciar o tratamento, a mulher deve ser muito bem avaliada pelo seu médico, pelo seu ginecologista, pelo seu endócrino ou pelo seu clínico que trabalhe com reposição hormonal. Como você já viu, a menopausa não tem que representar um fim. É claro que essa é uma fase que gera muitas dúvidas, por isso é preciso que você conte com um médico de confiança que possa ajudar você nessa fase. Esteja bem informada em relação aos cuidados à sua saúde, né? Hoje em dia tem muitos materiais que você pode encontrar, revistas especializadas, na internet você pode pesquisar, né? Ver vídeos no YouTube, tem muito acesso à informação hoje em dia. Só que a gente tem que ter muito cuidado porque tem muita besteira também sendo dita, né? Muita fake news, muita informação que não é verdadeira. Por isso é sempre bom você estar confirmando tudo com o médico da sua confiança. Algumas mulheres me perguntam sobre os fitoterápicos, né? Aqueles remédios naturais. É normal que muitas mulheres não queiram fazer uso de nenhum medicamento hormonal e acabem buscando alternativas mais naturais. Porém, é preciso ter cuidado. Entre os tratamentos mais recomendados, temos os medicamentos fitoterápicos. Os principais fitoterápicos utilizados no climatério são conhecidos como fitoestrogênios, porque eles têm uma ação no organismo semelhante ao do hormônio estrogênio, aquele que o organismo para de produzir quando a mulher chega à menopausa. A soja, por exemplo, sempre é lembrada quando o assunto é controlar os sintomas da menopausa, porque ela é rica em fitoestrogênios. Então, pílulas fabricadas à base de soja. Além dela, muitos ouvem falar, né, no uso de chás que podem ajudar a reduzir os sintomas que tanto causam incômodo. Quem nunca ouviu falar nos benefícios do chá de amora, do chá de sálvia, né, entre outros. Muitos estudos têm sido feitos para comprovar a eficácia e a segurança destes fitoterápicos.
incluindo os chás, na menopausa, mas os dados ainda são limitados, ou seja, não há comprovação científica absoluta da sua eficácia. Então, eu recomendo com parcimônia. Se a mulher não quer reposição hormonal, ela quer usar o chazinho de amora, de salve, enfim, quer tentar ali o soja, as pílulas feitas à base de soja, eu recomendo que o façam com parcimônia. A soja, as pílulas de soja, está comprovado que funcionam. Agora, os chás, aí os estudos ainda não bateram o martelo. É preciso ficar atento, porque alguns dos compostos presentes nesses produtos podem sim ter efeitos colaterais, né? Então, há que a gente ficar atento a essa, ao prescrever. Não é porque é natural que não vai fazer mal. Quero falar antes do final do programa ainda, quero falar sobre um dos sintomas que mais incomodam e prejudicam a qualidade de vida da mulher, que é a atrofia vaginal, que causa ressecamento e desconforto durante a relação sexual. Lembrando que a mulher pode exercer a sua sexualidade em qualquer fase da vida, né? Não é porque ela não está mais fértil, que ela não pode mais gerar filho, que ela não pode ter relações. Muito pelo contrário, ela pode exercer plenamente a sua sexualidade em qualquer fase da vida. Algumas mudanças podem ocorrer na menopausa com o ressecamento da vagina, em alguns casos maior dificuldade, né, em atingir o orgasmo, e isso é normal, mas não é uma regra. Então, a secura vaginal é um dos problemas mais relatados pelas mulheres na menopausa no consultório. Dor durante as relações sexuais, ardência e coceira são sintomas comuns a cerca de 41% daquelas mulheres com idade entre 50 e 79 anos. Quase metade delas, 42%, desconhece que existe tratamento para essa condição. Nesse caso, o seu médico pode prescrever o uso de lubrificantes, hidratantes vaginais ou ainda medicamentos hormonais, né, de uso tópico ou de uso sistêmico. De acordo com os principais consensos internacionais, as recomendações de primeira linha para o tratamento de manifestações leves e moderadas de secura vaginal são lubrificantes vaginais que não contenham hormônios, que podem ser usados antes e somente durante a relação sexual, e hidratantes vaginais com efeito de longo prazo, que podem ser usados regularmente, né? Várias vezes aí por semana. Então, essa é uma queixa bastante frequente e que tem solução e que muda drasticamente a qualidade de vida do casal, né? Da mulher ou do casal, se a mulher for casada, porque melhora a qualidade das relações para o casal. Muito bem, antes, já estamos nos encaminhando para o final da programação, o tempo passa muito rápido, não posso deixar de dar o recado dos nossos patrocinadores, da Rede Pró Saúde, a rede que mais cresce em São Borja, com mais de 40 especialidades aguardando por você. 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
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Muito bem, me resta agradecer a todos, desejar um excelente e abençoado final de semana. Obrigado pela audiência, fiquem todos com Deus, até o próximo, tchau, tchau.

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6: Principais manchetes da Folha de São Borja deste sábado. A CISB e CDL reúnem candidatos a deputado em painel sobre demandas da região. Festejos da Semana da Pátria têm início com chegada do fogo simbólico. Pedido de vistas prejudica a votação de projetos da plataforma logística. Bestete esclarece saída da prefeitura e nega versões sobre seu afastamento. Supermercados deverão oferecer cadeiras de rodas gratuitamente. A audiência pública vai apresentar diretrizes do orçamento municipal para

2027, São Borges e Santo Tomé sediam o Congresso Internacional sobre os 400 anos das missões. 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Cavaleiros da Fronteira participam da geração da chama crioula em Rio Pardo. Juíza São Borgense assume a segunda vara criminal do município. 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

Está chegando o programa Fogo de Chão do Centro Nativista Boitatá. Um bom dia para os amigos e amigas do campo e da cidade, associados do Centro Nativista Boitatá, em nome do patrão Flávio Delavi e o nosso capataz, o Felipe. Então vamos chegando aí, dando um O de Casa, agradecendo a todos aí pela sua audiência. Bom dia, amigos e amigas que estão me ligando, eu já retorno aí a ligação. Desejar um excelente final de semana, que Deus cuide, que Deus abençoe a cada um, a cada uma. E chegando aí com uma temperatura aí de 6 graus a temperatura neste momento. Deu uma refrescada boa, viu? Deu uma refrescada boa aí, aqui a temperatura, né? Então vamos chegando aí, dando uma de casa, agradecendo aos amigos e amigas aí pela audiência. 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Dando o de casa e agradecendo todos pela companhia, desejo um excelente final de semana. Hoje, dia 22, hoje já retorno, nossa amiga Vânia, do Vânia Alves, um grande abraço, já retorna aí. 22 graus a temperatura, vamos chegando aí, ou melhor, 14 graus a temperatura, eu me perdi todo aqui. 22 hoje é 22 de agosto, 235 dias do ano, faltando 131 para acabar o ano. Então vamos chegando com os Monarcas, abrindo a nossa programação aos amigos e amigas que estão ouvindo o nosso programa.

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1: Nota, eu quero, Edson, eu tive que fugir um pouco aí do programa, deixei uma gravação que eu tinha para passar uma notícia que não é muito boa, né? O falecimento aí do seu Ciro Ney Gaúna, é o vô da nossa primeira prenda do Boitatá, Tiffany, tá? Então, informação aí para a família e para os seus amigos aí, estamos aqui para providenciando aí a questão da cerimônia. E já conversei aí com o patrão Rudinei Caetano, logo logo começa já sair na Rádio Cultura aí a informação. Patrão Rudinei, ele era foi nosso companheiro de anos, desde a fundação do CTG, revivendo a tradição do Sarandi. Ele foi companheiro, tá? Então, a todos os seus amigos, né, o convite para a cerimônia, logo logo maiores informações vai ser no CTG, revivendo a tradição do Sarandi, sepultamento no cemitério da localidade da família. Tá bom? Então, muito obrigado, Edson, por abrir o espaço aí no programa do Boitatá. Obrigado, patrão Flávio Delavi, por nos permitir dar essa informação que não é o esperado, né? Falecimento aí do vô da nossa primeira prenda, a Tiffany.
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12: Principais manchetes da Folha de São Borja deste sábado. A CISB e CDL reúnem candidatos a deputado em painel sobre demandas da região. Festejos da Semana da Pátria têm início com chegada do fogo simbólico. 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São Borja e Santo Tomé sediam o Congresso Internacional sobre os 400 anos das missões. 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Você tem que ler.
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nos velhos ranchos de barro perdidos no pampa imenso, onde se rola o incenso enfunado nos fogões, onde charleiam peões criados nesse jardeio e o eterno pastoreio na ronda das tradições. Por isso, velho amigaço, lhes chamo de guarda-fogo. Foi esse o trunfo do jogo? Foi nesse trunfo do jogo na sina de andar incerto, nesse abraço que ele aperta num estranho simbolismo. Vibra e galopa o civismo desse Rio Grande liberto. Bom dia, companheiros, amigos do CTG Tropilha Crioula. É o nosso programa Guarda Fogo. Bom dia, Edson Dutra. Bom dia, nosso ouvinte, nossos patrocinadores que nos autorizam estarmos aqui neste horário. Nosso bom dia, Rio Grande do Sul. E nós estamos aqui neste dia de hoje, 23 de agosto de 2026. 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São as firmas que nos autorizam a estarmos aqui nesse dia de hoje, e onde nós vamos trazer já de antemão, homenageando essas firmas, agradecendo pela gratidão de nos patrocinar. Nós vamos trazer primeiro o número musical, os nossos associados, nossos companheiros de patronagem, os serranos. É...

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Mas nós queríamos dizer de que na quinta-feira, e também agradecer a Invernada Juvenil, parabenizar pelo evento que organizaram e realizado na quinta-feira à noite, um jantar, em homenagem aos 400 anos das missões, que foram homenageados pessoas com lindo troféu, um missioneiro da nossa terra. Com a Invernada Juvenil do CTG Tropilha Crioula, nossos parabéns pela organização com que trataram este jantar.
Também ontem foi realizado com sucesso o colonial da Invernada Mirim, do nosso CTG também, e agradecendo a todas as pessoas que participaram, que ouviram o chamado e se fizeram presente, dando esta de mão à Invernada Mirim, participando assim do colonial e colaborando com a nossa Invernada, que estão trabalhando, estão produzindo e fazendo muito bonito, levando o nome da nossa tradição, o nome do Tropilha Crioula, a tantas e tantas outras plagas. Mas nós vamos também mais uma vez falando sobre a nossa Semana Farroupilha, que estamos já próxima dela, né? Já quase com as portas abertas. Dizer que ainda contamos com pacotes, mesas, ainda existe alguma coisa. Então nós queremos dizer que no dia 12 de setembro, a abertura é com o grupo Raoni e o cardápio é churrasco. Do dia 13, marca Fandangueira, o cardápio é comida campeira. No dia 14, é o Oásis do Fandango, comida campeira. No dia 15, Tchê Cacareco, galeto e acompanhamentos. No dia 16, o grupo Bate Coxa e a comida é campeira. No dia 17, Daniel Raque, comida campeira. No dia 18, Márcio Correia, galeto e acompanhamentos. No dia 19, encerramento da Semana Farroupilha, o grupo Vaneirão e o cardápio churrasco. Churrasco, encerramento da Semana Farroupilha. Então nós contamos com a presença dos amigos, associados, e os telefones para contato 5599-20-44-223 ou 3431-1569. Então nós temos a mesa, os nossos sócios, nossos amigos, participantes, simpatizantes do Tropilha Crioula, estamos à disposição. Hoje, na parte da manhã, está aberta a secretaria até meio-dia, e a partir do dia 1º de setembro nós faremos expediente na parte da manhã e da tarde, para bem melhor nós atendermos nossos sócios e nossos amigos. Então são os grupos e o cardápio todo da Semana Farroupilha que nós faremos. Esperamos contar com a presença dos nossos associados, dos nossos amigos, que nos dê esta demão. Mas nós vamos, porque o bom mesmo é música, então nós vamos trazer mais um número musical. Mas esta música nós vamos oferecer para os nossos amigos doadores, que na semana passada eu falhei, mas eu tenho aqui o doador do Búfalo, que essa semana já está sendo lá. Nós um abraço ao seu Hamilton também, que é o nosso assador, o carneador também. Nesse momento está lá no CTG, desmontando a carne do búfalo e preparando já o charque para a Semana Farroupilha. O seu doador é o nosso companheiro de patronato.

marca a presença doando uma carne para nós, né? Doando uma vaca. Então a eles nós mandamos primeiro número musical, trazendo o grupo Marca Fandangueira, que estará no dia 13 de setembro, animando a Semana Farroupilha, Campeiro do Rio Grande.

Mas enquanto o Edson ali localiza, né? Nós vamos dizendo de que a nossa Semana Farroupilha está já praticamente preparada para receber nossos amigos, estão preparando a casa e nós contamos com a presença de todos. Os nossos agradecimentos a todas as pessoas que colaboraram conosco, também é o que engrandece a nossa Semana Farroupilha, é o que fortalece as nossas tradições e é dessa forma que os gaúchos, uns ajudando os outros, dando as mãos, é assim que nós crescemos, é assim que leva as nossas tradições. E nós vamos ao próximo número musical, homenageando esses baluartes, esses grandes amigos, né? Que estão sempre colaborando conosco, seu Hamilton, o Zanini, o Orion Marques e o nosso amigo Jones Dalla Porta. Um grande abraço.

é o programa Guarda-Fogo do CTG Trofilha Crioula, quando são 9 horas e 35 minutos. E nós estamos aqui mais uma vez trazendo as notícias, fazendo a nossa parte em nome do Centro de Tradições Gaúcha Tropilha Crioula. Mas nós, a semana passada, estávamos fazendo comentário através da coletânea da legislação tradicionalista, nosso momento cultural. E hoje nós vamos dar continuidade, né? Nós falamos das condutas compatíveis, incompatíveis dos sócios e tradicionalistas. Então hoje nós vamos falar sobre os deveres dos tradicionalistas, dos objetivos do Código de Ética. O Código de Ética tradicionalista tem por objetivo ainda a definição de regras que visam coibir condutas sociais em desacordo com os princípios que fundamentam a vivência tradicionalista ou desvirtuem, e em especial, que firam a Carta de Princípios do Movimento Tradicionalista Gaúcha. O Código de Ética Tradicionalista tem por escopo a definição de procedimentos que regulem a conduta social das pessoas físicas que atuam no meio tradicionalista sob orientação do Movimento Tradicionalista Gaúcha. Dos deveres dos tradicionalistas. São deveres dos tradicionalistas observar e fazer observar a Carta de Princípios do Movimento Tradicionalista Gaúcho, cumprir e fazer cumprir o estatuto ou regulamento mais regramente existentes ou que venham a ser instituídos, observar em sua conduta social a honra, a nobreza, a dignidade e a retidão de caráter próprias aos cidadãos conscientes das suas obrigações, zelar e velar pela reputação pessoal da sua condição de tradicionalista, primar pelo decoro, lealdade e boa-fé, quer no meio tradicionalista, quer no âmbito da sociedade, zelar pelo bom nome do movimento tradicionalista gaúcho, desempenhar com honestidade, dedicação e isenção os cargos a que for guindado nas entidades filiadas, em comissões temporárias ou órgãos do movimento tradicionalista gaúcho. Não se valer da causa tradicionalista para promoção pessoal, em detrimento dos princípios orientadores do tradicionalismo. Defender e valorizar e promover a tradição gaúcha. Dos deveres dos tradicionalistas. São os dos direitos dos tradicionalistas. Participar das atividades promovidas pelo movimento tradicionalista gaúcho. Representar o movimento tradicionalista gaúcho quando formal e expressamente designado para tal pelos titulares dos órgãos definidos diretivos do movimento tradicionalista gaúcho. Votar e ser votado nos termos do estatuto e regulamento do movimento tradicionalista gaúcho. Receber orientações e informações por parte dos órgãos diretivos do movimento tradicionalista gaúcho. Participar do Congresso Tradicionalista, da Convenção Tradicionalista, das reuniões de trabalho observadas, as regras específicas de cada um dos eventos. São um pouco das regras a que o tradicionalista deve participar, os seus direitos, os seus deveres, sendo também a sua conduta dentro do movimento tradicionalista gaúcho. Que nós costumamos dizer, o bom gaúcho é aquele que tem um bom caráter e uma boa caminhada dentro tanto da sociedade, tanto na família, quanto dentro da nossa entidade tradicionalista. São os bons tradicionalistas, os bons gaúchos, gaúchos de cepa, gaúchos que honram a palavra e que honram a sua conduta de gaúcho. 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
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Mas neste momento nós vamos a mais um número musical e nós vamos trazer, desta vez vamos fazer homenagem a uns amigos aniversariantes de hoje e de semana que vem. Homenagear a esses amigos que há muito ajudam o Tropilha Crioula e que são muito importantes para nós. Nós temos 20, de 23 hoje, portanto, o seu Valdir Dotto, adepto da bocha, né, sempre presente a semana toda lá no nosso CTG, no Departamento da Bocha. Então, o seu Valdir Dotto, o nosso abraço, o nosso carinho, felicidade, saúde, muita paz. E que continue sendo essa pessoa, auxiliando sempre o nosso movimento tradicionalista gaúcho. No dia 24, agora de agosto, Clarice Martins. No dia 24 também, uma grande companheira de patronagem, no passado, em 2011 e 12, a Márcia Cardoso Goulart. Você, Márcia, ontem também participando, ajudando, colaborando com a Invernada Mirim, estava presente com a sua família no CTG. A você, Márcia, também o nosso abraço, o nosso carinho, a nossa gratidão por todo o trabalho. E também já teve uma filha que foi prenda da nossa entidade também. Também no dia 24, quantos aniversariantes? Dia 24, Maria Antonieta Ferreira. A Maria Antonieta é outra participante, é pessoa que sempre auxilia nossas invernadas, o nosso CTG. A você, Antonieta, também o nosso carinho, o nosso abraço, gratidão, muita saúde e muita paz. No dia 25 do 8, Odilon Rodrigues da Silva. Odilon, nosso abraço, nosso carinho, que Deus te abençoe com muita saúde e muita paz. Também a Ana Paula Medeiros. A você, Ana Paula, gratidão, saúde e muita paz, muita luz nos teus caminhos. Então, homenageando a esses queridos aniversariantes, nós vamos trazer dessa vez o grupo Os Monarcas, Rio Grande Tchê.

É o programa Guarda Fogo do CTG Tropilha Crioula. Nós mais uma vez, divulgando a nossa Semana Farroupilha, nós teremos no dia 12, a abertura da Semana Farroupilha, o Grupo Raoni. No dia 13, Marca Fandangueira. No dia 14, Ases do Fandango. No dia 15, o Grupo Tchê Cacareco. No dia 16, o Grupo Bate Coxa. No dia 17, o Grupo Daniel Hack. No dia 18, Márcio Correia. E no dia 19, o Grupo Vaneirão. Então, todos eles, churrasco, comida campeira, enfim, toda aquela comida costumeira do CTG, que é o nosso carro-chefe, os conjuntos todos já conhecidos, só tem um que não veio ainda, Samborges, que é o bate-coxa, mas os componentes já são conhecidos, que são oriundos de outros grupos maiores, e nós teremos uma Semana Farroupilha ao nível de que todo o nosso sócio, nossos amigos e companheiros merecem, por sempre estar presente na nossa Semana Farroupilha e nossas promoções. A garganta está querendo incomodar e eu quero dizer que aos patrões da minha querência eu clamo com humildade, dar trabalho e liberdade aos peões desta querência, que tenho também tenência ao velho adágio que diz: um homem só é feliz se faz o bem na existência. Isso que eu quero enviar para os nossos ex-patrões do CTG Tropilha Crioula, que também estamos na espera, contamos com as suas presenças na nossa Semana Farroupilha. Dizer que nós engrandece muito com a presença dos ex-patrões, nos fortalece o nosso trabalho, fortalece a amizade e o companheirismo. E também se revive os momentos e toda esta caminhada que já tiveram dentro do Tropilha Crioula, valorizando cada vez mais a presença de cada um, de cada uma das pessoas que já participaram, que já estiveram sob o domínio, sob as rédeas do nosso Tropilha Crioula. Mas nós vamos trazer mais um número musical até que a garganta se recomponha. Dessa vez nós vamos trazer o Márcio Correia, que estará nas noites da nossa Semana Farroupilha, no dia 18 de setembro, floreando a cordiona. E essa vai para os ex-patrões.

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Quando são 9h40 e 50 minutos. 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Mas nós vamos já chegando
quase ao término do nosso programa, nós dessa vez vamos trazer uma música. Nós queremos relembrar aqueles que também fizeram histórias, que tiveram a sua caminhada dentro do CTG Tropilha Crioula, assim valorizando a nossa entidade, valorizando as nossas tradições. Então, a todos os associados à patronagem do CTG Tropilha Crioula, eu vou trazer hoje Pedro Emílio Rocha, Tropilha Crioula, meu CTG.

povo do sertanejo Tropilha Crioula. É onde nós trazemos nossa cultura, as notícias. É, desculpe um pequeno atrapalho, mas nós estamos aqui trazendo também as notícias do CTG, os grupos que vão animar a nossa Semana Farroupilha, que é o grupo Raoni, no dia 12, no dia 13, Marca Fandangueira, no dia 14, Ases do Fandão, dia 15, Tia Cacareco, no dia 16, o grupo Batecoxa, no dia 17, Daniel Hack, 18, Márcio Correia, no dia 19, grupo Vaneirão. São os conjuntos que animarão a nossa Semana Farroupilha e nós queremos dizer que nossos pacotes, mesas ainda existem algumas. Estamos esperando pela presença dos nossos sócios, nossos amigos, simpatizantes do Tropilha Crioula. E mais uma vez, agradecer as firmas que nos patrocinam e todos aqueles que estão presentes junto conosco no nosso programa, nos ouvindo, nos dando aquela força necessária para continuarmos a nossa caminhada. Mas eu tenho aqui um aniversariante também para amanhã, que vai ser a nossa música de saída. E ainda bem que eu vi antes de encerrar o programa. O seu Carlos Guedes. O seu Carlos é o avô da minha bisneta, né? É o avô e a bisavó. O seu Carlos está de aniversário amanhã. E aqui vai o nosso abraço, o nosso carinho e de toda a sua família, seu Carlos. Que Deus te abençoe, com muita saúde, muita paz, muitas coisas boas na vida ainda nessa caminhada tradicionalista. E nós vamos encerrando o nosso programa, nós vamos deixar uma música aqui para o seu Guedes. E agradecendo pela audiência de todos, agradecendo pela presença nas nossas programações. E até sábado que vem, se Deus assim nos permitir. E nós vamos deixar o Ases do Fandango, que estará na nossa Semana Farroupilha, animando mais uma noitada, no dia 14 de setembro, Bailanda da Canhada. E essa aqui é pro seu Guedes. Um abraço, seu Guedes. Muita saúde, muita paz, harmonia na sua vida. Bom dia a todos. O Ases do Fandango.

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4: Nota de falecimento e convite para enterro. 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
2: Principais manchetes da Folha de São Borja deste sábado. 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
4: Principais manchetes da Folha de São Borja deste sábado. 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
2: Nota de falecimento e convite para enterro. 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
4: Principais manchetes da Folha de São Borja deste sábado. 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
1: 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Deu alguma direção?
2: Ritmos do Brasil fica por aqui. Sábado tem mais. Obrigado pela audiência e um ótimo final de semana.
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Olá, boa tarde, queridos amigos, queridos ouvintes. Está entrando no ar o nosso programa semanal Espiritismo, uma luz para uma nova era. A ciência, a filosofia, a religião são os pilares que sustentam essa a doutrina espírita. Você está sintonizado na Rádio Cultura AM 1260 kHz. Nós falamos desde a fronteira oeste do Rio Grande do Sul, da terra dos presidentes, São Borja, Brasil. Um grande abraço ao interior do nosso município, das cidades vizinhas, das localidades que nos ouvem, que acompanham o nosso programa. Ao longo de quase 30 anos, esse programa está no ar, procurando levar a todos um pouco de conhecimento da doutrina espírita, mas também de divulgarmos o bem, a caridade, a fraternidade, o amor, o entendimento, a paz, a esperança, a fé, tão necessária a todos nós, seres humanos encarnados na Terra. 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Eu sou Lúcio Munhoz, nós vamos até às 13 horas e 10 minutos, abordando diversos temas, a musicalidade e as mensagens lá do Momento Espírita do Paraná, da Federação Espírita do Paraná, as belíssimas mensagens do Momento Espírita que você também pode ter diariamente, pesquisando aí no YouTube, no Facebook, no Instagram, Momento Espírita, aí você tem diariamente lindas mensagens que nos ajudam bastante.

Família construindo o barco. Não é por acaso que estamos aqui, espíritos imortais reencarnados na Terra. Temos um planejamento de vida baseado em necessidades evolutivas e no propósito de corrigir e reparar situações que restaram inacabadas das existências pretéritas. Cientes da grande responsabilidade que permeia esse fato, o medo de falhar pode surgir nos momentos mais desafiadores da encarnação. Deus, em sua infinita bondade, não nos deixaria sozinhos navegando no mar, por vezes agitado e revolto, oriundo das provas e expiações. Estabeleceu então os laços de família como uma lei natural, com a finalidade de que os homens aprendessem a amar-se como irmãos. Joana de Ângeles refere-se à família como o primeiro educandário do espírito, escola de bênçãos, laboratório e oficina de caldeamento ou educação de sentimentos e emoções. Todos esses espaços remetem à aprendizagem e aperfeiçoamento constantes, onde quem ensina acaba por aprender e onde o aprendiz também tem algo a ensinar. Através da troca de experiência, da convivência e do compartilhamento da vida, em suas alegrias e adversidades, é que os espíritos vão se lapidando e galgando os degraus na escala evolutiva. Sendo assim, o combate ao egoísmo começa no lar, porque ali passamos a nos interessar uns pelos outros, já com certo desprendimento. Atualmente, a conexão com as pessoas do mundo inteiro está disponível na palma da mão. Porém, é necessário perguntar: estou conectado àqueles que amo? Interesso-me verdadeiramente pela vida de quem divide comigo o lar? Estou auxiliando no progresso moral e espiritual da minha família? Estou ensinando e aprendendo? Coabitar é diferente de conviver. Cada pessoa tem seus horários, suas tarefas, seu trabalho, mas é preciso reservar um tempo para ser presente, escutar com o coração, olhar com atenção. A escuta sensível pode perceber a preocupação que está no tom da voz e não nas palavras, ou o silêncio que antes era preenchido por boas risadas. O olhar vigilante é capaz de sentir a ausência incomum, a expressão distante ou triste, a linguagem corporal que pede ajuda sem querer. Certo é que as vivências em família nem sempre são tranquilas e alegres. A família é, antes de tudo, um laboratório de experiências reparadoras, no qual a felicidade e a dor se alternam, programando a paz futura. Quando os desafios individuais ou familiares batem à porta, é a conexão mantida e a vivência do amor junto aos entes mais queridos que trarão o fortalecimento e o bom ânimo para que as dificuldades sejam percebidas, compreendidas e superadas. Mas, assim como o pescador não espera entrar no mar para depois construir seu barco,
O navio da conexão e da valorização da vida familiar precisa ser estruturado todos os dias, para que quando as

águas estiverem revoltas, esteja em condições de navegar. O primeiro passo para que a embarcação se edifique é lembrar quem deve estar no leme. Jesus, o amigo que é o modelo e guia para a humanidade, o tipo mais perfeito que encarnou na Terra. Quando Jesus se adentra no lar, a família se reconstrói e seus membros descobrem os objetivos da consanguinidade, estabelecendo metas de dignificação que são alcançadas a pouco e pouco. Jesus e a espiritualidade amiga adentram ao lar por meio da prece, do evangelho no lar, de uma música edificante, de uma história infantil sobre valores morais, de uma conversa que traz reflexões salutares. São nas pequenas ações que o ambiente familiar se harmoniza, que a conexão e os laços se aprofundam e que a fé no futuro se consolida. É claro que um navio forte não vai diminuir a altura e intensidade das ondas, assim como existem provas e expiações que precisam ser suportadas até o fim. Mas a presença atenta e vigilante, o amor e a caridade no lar, a orientação pelo exemplo de Jesus, a utilização das leis de Deus como bússola e da prece como direção farão com que a estrutura do barco familiar se torne capaz de atravessar as atribulações da vida. Cada espírito tem seu papel e seu destino nessa viagem, mas todos velejam juntos e não há quem não possa tornar mais fácil a travessia de alguém. Esse é o nosso tema, que tem o título Família, Construindo Barco. Utilizamos a literatura, o Livro dos Espíritos, na questão 674, o livro de Joana de Ângeles, por Divaldo Pereira Franco, Constelação Familiar, SOS Família, psicografado por Divaldo Pereira Franco, o Livro dos Espíritos, na questão 625, o livro Fonte de Luz, psicografado por Divaldo Pereira Franco, através do espírito de Joana de Ângeles, e também a questão 663 do Livro dos Espíritos.

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1: Onde começam as guerras? Olhamos para o mundo e frequentemente nos assustamos com as notícias de conflitos, bombardeios e nações que se levantam contra nações. A história humana parece ser um desfilar incessante de batalhas. Diante disso, é comum nos sentirmos impotentes, lamentando a crueldade alheia ou a frieza dos estrategistas políticos e militares. No entanto, cabe-nos erguer o véu das aparências e admitir que a guerra é a triste consequência da predominância da nossa natureza animal sobre a espiritual. Isso nos traz uma verdade profunda e inadiável. A guerra começa na intimidade de cada um de nós. Antes que o primeiro tiro seja disparado nos campos de batalha, a guerra foi declarada nos corações. Ela nasce no orgulho que rejeita a diferença, no egoísmo que exclui, na ambição de dominar o outro.

cada vez que alimentamos o ressentimento, que respondemos com violência no trânsito, ou criamos barreiras de incompreensão dentro do próprio lar, estamos plantando as sementes que, multiplicadas coletivamente, desaguam nas grandes tragédias da humanidade. Por isso, a eliminação da guerra da face da Terra compete exclusivamente a cada um de nós, seres humanos. Não adianta esperarmos por tratados políticos ou decretos governamentais. A paz não se assina com caneta. Escreve-se na alma, desde que os conflitos coletivos são reflexos diretos de nossas próprias escolhas morais. A Terra caminha para se tornar um mundo de regeneração, onde a guerra desaparecerá em definitivo. Mas esse momento só chegará quando compreendermos que somos espíritos imortais em evolução e que a mudança do mundo exige inevitavelmente a nossa própria renovação moral. Nesse cenário de transição, ecoa com impressionante atualidade a sublime proposta de paz de Jesus. Bem-aventurados os pacificadores, porque serão chamados filhos de Deus. Cristo não nos pediu para sermos apenas pacíficos, assistindo inertes à dor do mundo. Ele nos convocou a sermos pacificadores, agentes ativos da concórdia e da união. O verdadeiro pacificador é aquele que primeiro pacifica a si mesmo. É quem escolhe o perdão em vez da revanche, a escuta acolhedora no lugar do julgamento apressado, e a caridade silenciosa que reconstrói pontes onde o orgulho cavou abismos. Ser pacificador é desarmar o próprio coração diante das ofensas cotidianas. A paz que tanto almejamos para o planeta está em nossas mãos. Ela se constrói nos gestos simples da vida cotidiana, na tolerância diante das diferenças, no respeito mútuo e na disposição constante para o diálogo. Sejamos nós a resposta ao clamor da Terra. Sejamos os pacificadores da nossa família, do nosso ambiente de trabalho, da nossa comunidade. Paz é ação no bem. A verdadeira paz, a do Cristo, é a que propõe trabalho ativo e continuado para o bem. É a que ensina o cumprimento dos deveres como parte da autodisciplina. Quando a paz habitar o íntimo de cada criatura, as armas perderão o sentido e a guerra será apenas uma lembrança distante de uma humanidade que aprendeu finalmente a amar. Pensemos nisso.

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6: E nós ouvimos no nosso espaço musical, primeira música, Canção do Perdão, através de Marcos Viana, segunda, Aurora, da dupla Tim e Vanessa, e a terceira, Moments White Time, desse pianista grego Yanni. E nós, no nosso momento coleção Fonte Viva, trazemos hoje o livro Vinha de Luz, através de Chico Xavier, pelo Espírito Emmanuel, a página 219, Atribulados e Perplexos. Em tudo somos atribulados, mas não angustiados, perplexos, mas não desanimados. Paulo, 2 Coríntios, capítulo 4, versículo 8. Desde os primeiros tempos do Evangelho, os leais seguidores de Jesus conhecem tribulações e perplexidades por permanecerem na fé. Quando se reuniam em Jerusalém, recordando o Mestre nos serviços do Reino Divino, conheceram a lapidação, a tortura, o exílio e o confisco dos bens. Quando instituíram os trabalhos apostólicos de Roma, ensinando a verdade e o amor fraterno, foram confiados aos leões do circo, aos espetáculos sangrentos e aos postes de martírio. Desde então, experimentam dolorosas surpresas em todas as partes do mundo. a Idade Medieval, envolvida em sombras, tentou desconhecer a missão do Cristo e acendeu-lhes fogueiras, conduzindo-os, além disso, a tormentos inesperados e desconhecidos através dos tribunais políticos e religiosos da Inquisição. E ainda hoje, enquanto oram confiantes, exemplificando o amor evangélico, reparam o progresso dos ímpios e sofrem a dominação dos vaidosos de todos os matizes. Enquanto triunfam os maus e os indiferentes nas facilidades terrestres, são eles, relegados a dificuldades e tropeços, à frente das situações mais simples. Apesar da evolução inegável do direito no mundo, ainda são chamados às contas pelo bem que fazem e vigiados com rudeza devido à verdade consoladora que ensinam. Mas todos os discípulos fiéis sabem, com Paulo de Tarso, que em tudo serão atribulados e perplexos. Todavia, jamais se entregarão à angústia e ao desânimo. Sabem que o Mestre Divino foi o grande atribulado e aprenderam com ele que da perplexidade, da aflição, do martírio e da morte, transfere-se a alma para a ressurreição eterna.
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Examinemos a nós mesmos. Esse é um título pelo Espírito André Luiz, psicografado por Francisco Cândido Xavier, do livro Opinião Espírita, lição número 1. E é um título que faz e que traz também aquilo que a gente precisa avaliar em nós no transcorrer da vida. É um chamado para a forma como a gente tem encarado as nossas responsabilidades, o nosso viver. E faz com que a gente reflita muito. Revendo e lendo esse texto, a gente fica a se questionar. O dever do espírita cristão, ou de qualquer cristão, é tornar-se progressivamente melhor. Útil assim verificar de quando em quando, com rigoroso exame pessoal, a nossa verdadeira situação íntima, o nosso íntimo, o nosso interior, a nossa essência, a nossa vida. Espírita que não progride durante algum tempo, sucessivamente permanece estacionário. Testa a própria paciência? Está mais calmo, afável e compreensivo? Inquire as tuas relações na experiência doméstica? Conquistaste mais alto clima de paz dentro de casa? Investiga as atividades que te competem no templo doutrinário? Colaboras com mais euforia na seara do Senhor? Observa-te nas manifestações perante os amigos? Trazes o Evangelho mais vivo nas atitudes? Reflete em tua capacidade de sacrifício? Notas em ti mesmo mais ampla disposição de servir voluntariamente? Pesquisa o próprio desapego? Andas um pouco mais livre do anseio de influência e de posses terrestres? Usas mais intensamente os pronomes nós, nosso e nossa? E menos os determinativos eu, meu e minha? Teus instantes de tristeza ou de cólera surda, às vezes tão conhecidos somente por ti, estão presentemente mais raros? Diminuíram-te os pequenos remorsos ocultos no recesso da alma? Dissipastes antigos desafetos e aversões? Superaste os lapsos crônicos de desatenção e negligência? Estudas mais profundamente a doutrina que professes? Entendes melhor a função da dor? Ainda cultivas alguma discreta desavença? Auxilias aos necessitados com mais abnegação? Tens orado realmente? Teus ideais evoluíram? Tua fé raciocinada consolidou-se com mais segurança? Tens o verbo mais indulgente, os braços mais ativos e as mãos mais abençoadoras? Evangelho é alegria no coração.
Estás, de fato, mais alegre e feliz intimamente nesses últimos anos? Tudo caminha, tudo evolui. Confiramos o nosso rendimento individual com o Cristo. Só peça a existência hoje, espontaneamente, em regime de paz, para que não te vejas na obrigação de sopesá-la amanhã sobre o impacto da dor. Não te iludas. Um dia que se foi é mais uma cota de responsabilidade, mais um passo rumo à vida espiritual, mais uma oportunidade valorizada ou perdida. Interroga a consciência quanto à utilidade que vens dando ao tempo, à saúde e aos ensejos de fazer o bem que desfrutas na vida diária. Faz isso agora, enquanto te vales do corpo humano, com a possibilidade de reconsiderar diretrizes e desfazer enganos facilmente. Pois quando passares para o lado de cá, muita vez já será mais difícil. Texto: Examinemos a Nós Mesmos, pelo Espírito André Luiz, psicografia de Francisco Cândido Xavier, no livro Opinião Espírita, número 1, página 17.

um mal a menos. É comum comentarmos o mal que existe na Terra. Nesses tempos em que a mídia tem sido farta em notícias aterradoras, nos indagamos o que será do futuro. A carga de maldade parece crescer. A cada momento, notícias se somam às anteriores, portadoras de intranquilidade. Os jornais se esmeram em colocar manchetes que falam de escândalos, corrupção, hábitos infelizes. A televisão mostra as imagens de tragédias familiares, sociais e políticas. O homem parece mesmo ter se tornado lobo de seu irmão. Pensando nesse panorama de ansiedade e medo que assola o mundo, um jovem discípulo procurou seu mestre. Encontrou-o em estudo e quebrou o silêncio indagando: Senhor, vejo a humanidade infeliz. A perversidade campeia e a agressividade toma conta das criaturas. Em toda parte vejo as sementes do ódio invadirem os canteiros do mundo. A inveja tomar conta dos jardins e a perseguição gratuita avançar sem limites. Vejo as pessoas se digladiarem e somente encontro sombras onde esperava descobrir a luz. O que devo fazer para contribuir para um mundo melhor? Porque o mestre permanecesse em silêncio, o aprendiz voltou à carga com nova leva de perguntas. Desejo acabar com a miséria e o sofrimento. Que posso fazer em favor dos infelizes e perversos? O sábio, tomado de compaixão, respondeu com serenidade: Filho, mudar as condições da terra e dos seus habitantes de um só golpe é tarefa impossível. No entanto, se te encontras realmente interessado em contribuir em favor da humanidade, realiza a viagem ao interior de ti mesmo. Faze-te gentil com os que cruzem teus caminhos. Sê melhor com todos os que tomem contato contigo. Ilumina-te. Com isso, guarda a certeza de que existirá um perverso e um ignorante a menos no mundo. Normalmente agimos como o jovem discípulo. Desejamos que a terra se transforme em um oásis de paz e alegrias. Pensamos em anular o mal de fora, dos outros. E esquecemos de adentrar nossa intimidade, iniciando a grande reforma do mundo a partir de nós mesmos. Se nos tornarmos bons, seremos cada um mal a menos. Se nos tornarmos iluminados, seremos uma luz a mais a clarear a paisagem. Se realizarmos o bem, a migalha da nossa atuação se fará presença benfazeja onde estivermos. A dor que acalmarmos arrefecerá a economia da dor mundial. A aflição que aplacarmos será diminuída do rol geral de aflições. Enfim, o movimento positivo que empreendermos reagirá no cômputo geral, modificando a panorâmica da terra em que nos situamos. Uma gota d'água não resolve o problema da terra ressequida, mas é o anúncio da chuva generosa que logo mais se precipitará. Ante a aparência do sol, uma pequena nuvem que se apresente constitui bênção ao viajor cansado, tanto quanto a sombra de uma árvore o aliviará da canícula que o maltrata. Uma ação isolada pode parecer de nenhuma valia. Contudo, é sempre o início de uma reação em cadeia, beneficiando muitas almas. Pensemos nisso e comecemos hoje a mudar o mundo.

0: E dessa forma nós vamos nos encaminhando para o final do nosso programa. E para nossa alegria, nossa satisfação, amanhã nós teremos a nossa regional do Cressete, que é o Conselho Regional da Sétima Região, que engloba Quaraí, Alegrete, Itaqui, Uruguaiana, São Borja, Santo Antônio das Missões. E vamos receber num evento na Associação Espírita José Ferreira de Moraes, destinado aos estudantes, aos trabalhadores, para as oficinas dos pilares, e vamos passar o domingo todo com muito amor, muito carinho, muita fraternidade envolvidos. E desde já a gente agradece a todos que se envolveram nesse trabalho, convidando, né, que estejam amanhã conosco a partir das 8 horas para que possamos recebê-los, esses queridos irmãos que vêm dessas outras cidades, para continuarmos o nosso melhoramento, nosso estudo em conjunto, assim como asseverou o nosso mestre Nazareno, que aonde tivesse uma ou mais pessoa reunida em torno da sua essência, da sua mensagem, do seu evangelho, ali ele estaria. E é por isso que nos reunimos, para aprender um pouco mais. Agradecendo ao Vitor Dornelles, do outro lado do aquário, pelo seu trabalho, a Piraí Alimentos, Arroz Prato Fino, Gaúcha, Materiais de Construção e a Caltec Agro do Paraná, nós chegamos ao final de mais um programa nesse sábado maravilhoso, depois dele se ausentar por um longo período. Esse sol radiante vai nos aquecer nesse final de semana. Que todos tenham muita luz, muita paz, muito amor, muita felicidade para viver, muita fé, muita esperança. É dessa forma que nós desejamos a todos. Do amigo de vocês, Lúcio Munhoz, um beijo grande no coração de todos. Até mais, tchau.
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6: Nota de falecimento e convite para enterro. Nara Lúcia Rota Gaúna, César Leandro Rota Gaúna, filhos, netos e demais familiares e amigos de Ciro Ney Gaúna, comunica o seu falecimento ocorrido hoje. A cerimônia acontecerá hoje a partir do meio-dia no CTG Revivendo a Tradição. Sepultamento hoje às 17h30 no cemitério do Sarandi.
7: Nota de falecimento e convite para enterro. Altino Teseu Sarmanho, viúvo. Lauriane, Luciane, filhas. Genros, netos, bisnetos e demais familiares da sempre lembrada Luísa Amparo Dornelli Sarmanho. Com pesar, participam a parentes e amigos do seu falecimento ocorrido hoje. Os atos fúnebres estão sendo realizados na Capela Vera Bastion do Centro, Sala A, de onde o féretro será conduzido às 17h30 de hoje para o Cemitério Municipal Jardim da Paz. Participamos o falecimento de Luísa Amparo Dornelles Sarmanho. Os familiares antecipam agradecimentos.
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9: 13h08.

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8: Muito boa tarde, os ouvintes da Rádio Cultura, os nossos associados, parceiros da Sicredi, trabalhadores e trabalhadoras rurais do município de São Borja. Estamos iniciando mais um programa Alerta do Campo.
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10: Boa tarde a todos os nossos associados do nosso programa Alerta do Campo, seja ele assalariados e assalariados, agricultores e agricultoras familiares. Nós estamos aqui com a Juliane nesse grande evento do nosso programa Bioma Pampa, esse programa que foi no apagar das luzes, mas com muita dedicação de nossa diretoria, também da nossa federação e da regional aqui, para que a gente pudesse beneficiar 60 pecuaristas familiares com o manejo do Bioma Pampa. E aí eu quero passar para a Juliane, para que ela possa falar não só a respeito do programa, da importância do programa, mas também falar sobre a importância da mulher no meio rural, da importância não só de criar, de plantar, não só de produzir, mas também da sustentabilidade familiar, que é de grande importância.
11: Olá, é uma alegria estar aqui no sindicato, né, junto com o nosso presidente do sindicato e principalmente conversando agora com nossos ouvintes do programa. É uma alegria bem grande. Eu sou Juliane Salapata, sou aqui de Santo Ângelo, pertinho da nossa terra aqui, São Borja, e atualmente estou na assessoria da FETAG nos projetos de recuperação de bioma e na pecuária familiar. E para nós é uma alegria enorme, né, e uma honra chegar em São Borja hoje com esse projeto de recuperação de biomas, que é um projeto que é a primeira vez que é desenvolvido aqui no município e que é um projeto que ele vem de fruto de recurso de reposição florestal obrigatório junto com a Secretaria do Meio Ambiente, que é justamente para nós olhar para a nossa pecuária familiar. Olhar para a pecuária familiar, para os nossos pecuaristas familiares e valorizar essa categoria social que muitas vezes é invisibilizada, né? E hoje a gente tem a pecuária familiar como um dos povos que mais preserva os nossos campos. E o projeto de recuperação de biomas vem para fortalecer justamente isso, né? Trazer com que esses pecuaristas familiares continuem nessa produção, nesse modo de vida, olhando para a recuperação do bioma. A gente tem um dado, né, que nos últimos 30 anos, o nosso bioma perdeu 4 milhões de hectares, justamente com essa questão da perda do bioma, né? O bioma pampa, ele é um bioma que hoje tem sido bastante devastado justamente por esses outros modelos de cultura que vêm chegando e principalmente a não olhada para essa preservação, para a revalorização da produção e principalmente para os campos nativos e para a biodiversidade nativa. E o projeto, então, ele olha para a recuperação de 5 hectares de campo dessas propriedades, desses 60 beneficiários associados do sindicato, e que é um projeto que está desde 2018 sendo desenvolvido no estado. Então, chegar em São Borja hoje é muito bacana, e principalmente porque o projeto hoje ele chega com um olhar diferenciado, para além da recuperação do campo nativo, da valorização dessa categoria, e desse modelo de produção que é a pecuária familiar, a gente também tem as unidades de aprendizagem coletiva, que é um espaço muito bacana de articulação e organização das comunidades. Inclusive, as mulheres hoje são as grandes protagonistas das unidades de aprendizagem coletiva. A gente tem exemplos hoje em outras regiões do estado que eu tenho certeza que a gente pode e vai replicar aqui no município de São Borja, que é a reorganização das mulheres através da pecuária familiar. Hoje a gente tem inúmeras famílias, né, que as mulheres são protagonistas da pecuária familiar e acaba sendo invisibilizadas em alguma das atividades. E as unidades vêm justamente para organizar esses grupos das famílias, a participação dos jovens, das mulheres, dos homens. E lá em Lavras do Sul a gente tem um exemplo muito bacana, que inclusive as mulheres criaram um grupo de teatro para justamente ter essa reorganização das mulheres também através da cultura, trazendo a pecuária familiar como esse modo de vida. Então, aqui em São Borja a gente tem certeza que vamos fazer inúmeras atividades, seja com as demandas das mulheres através dos quintais produtivos, das ervas medicinais e de outras atividades que é possível, e também principalmente da pecuária familiar, que hoje as mulheres estão à frente e que a gente precisa cada vez mais trazer isso e colocar as mulheres no centro também, porque são protagonistas desse processo. Então a gente fica muito feliz de trazer o projeto Recuperação de Biomas olhando para essas diversas vertentes, seja para a recuperação do campo nativo, seja pela valorização da família, porque as UACs vão trazer 10 oficinas para esses beneficiários, então sobre diversidade de temas, e trazer essa reorganização das comunidades, que historicamente essas comunidades rurais também são quem desenvolve o município e traz toda essa questão de valorização também da nossa categoria da agricultura e pecuária familiar. Então, estamos muito felizes de estar aqui e tenho certeza que vão ter bons frutos ainda nesse processo.
10: Juliana, a importância é muito grande do corpo da FETAG participar desse programa tão importante do próprio Agrônomo Zé Mário, mas eu queria que você tocasse no assunto das parcerias dentro do programa. E aí a Embrapa é uma parceira muito importante, que não só no manejo, mas também posteriormente nos próximos andamentos e nas próximas visitas, ela vai poder ser muito mais parceira do programa, com a questão de genética, com a questão de pastagem e muitas outras características que a Embrapa tem para dar suporte não só ao nosso sindicato, à nossa federação, como todos os pecuaristas, e beneficiar a cidade, porque a partir do momento que um projeto como esse vem, e aí depois eu quero que você fale dos parceiros, a CPFL e outras que fazem parte, a própria Secretaria do Meio Ambiente, da importância que esse recurso vai chegar a fundo perdido para os agricultores, mais de R$1 milhão vai chegar a fundo perdido para auxiliar o agricultor, o pecuarista familiar de São Borja, a pecuarista familiar, para gerar mais emprego e renda para nossa cidade e circular mais recursos, circulando mais recursos, os restaurantes vão ter mais clientes, o comércio vai poder gerar mais emprego e renda, vai poder vender mais, vai poder segurar o seu emprego. E também a prefeitura, eu costumo dizer, a partir do momento que o campo começa a produzir mais, a prefeitura também vai receber, além dos seus impostos, ela vai poder dar uma participação maior com esses recursos para distribuir em saúde, em educação, em infraestrutura, na parte social. Então, esse programa vem para ajudar. E aí, mais uma vez, agradecer tanto a federação como toda a nossa diretoria e todos os pecuaristas, os 60 pecuaristas e os suplentes que tiveram a capacidade e a coragem de fazer parte desse programa.
11: Excelente. Inclusive, o projeto, através das UACs, das Unidades de Aprendizagem Coletiva, eles têm exemplos concretos e reais já, o quão fortalece a própria criação em alguns locais e outros fortalecimento das feiras locais, né? Porque hoje a gente tem beneficiários de diversas comunidades e muitas vezes uma família, de uma forma isolada, ela não consegue acessar uma feira. Mas se ela se organizar através da comunidade, cada um tem um produto para colocar na feira, a gente consegue ter uma diversidade maior, a gente consegue chegar na feira e com isso ter agregação de renda para as famílias e chegar alimento do campo para a cidade, né? Então a gente consegue conversar com o campo e a cidade num município que também preza pelo desenvolvimento. Então esse projeto também tem esse olhar desse valorização da produção dessas famílias. É um projeto que hoje é em parceria com a Secretaria do Meio Ambiente e com as empresas hoje, principalmente de energia, porque o que, que acontece? CPFL, RGE, CEA Equatorial, Corsan, Fraporte, são empresas hoje muito grandes que nos prestam serviços de necessidade básica, como por exemplo energia elétrica, água, e elas precisam, em alguns casos, aumentar sua rede, em outros casos, fortalecer sua rede, e isso gera então impacto ambiental. E esse impacto ambiental é transformado em passivos, e através de uma lei estadual do Rio Grande do Sul, que tem exclusivamente no Rio Grande do Sul, é a reposição florestal obrigatória. Essas empresas colocam recurso dentro desta lei, junto com a Secretaria do Meio Ambiente, para apoiar projetos socioambientais, que dialogam tanto com a família quanto com o meio ambiente. Então, através desses projetos, que a gente consegue então chegar na vida das famílias. E inclusive essas parcerias que a gente fala, né, da Embrapa Pecuária Sul, das universidades, das instituições locais, que é justamente para valorizar esses produtores e valorizar essas instituições locais do território. Então, a gente vai estar sempre trazendo essas parcerias, né, seja as universidades da região, seja a Embrapa, seja as Imatérias, para realmente fazer esse processo com as famílias e trazer o conhecimento e compartilhar essas experiências.
10: Agora vamos conversar um pouquinho com o nosso conterrâneo, nosso diretor Aguinaldo da FETAG. Já foi vereador, presidente do sindicato aqui de Santo Antônio das Missões. Eu costumo dizer a ele que ele é mais São Borgense do que de Santo Antônio. Ele mora mais próximo a São Borja do que a Santo Antônio.
12: Isso aí, cumprimentar todos os ouvintes, agradecer a seu Ayrton aí pela deferência. E de fato, né, nós, enquanto estávamos em Santo Antônio, com muita frequência vínhamos a São Borja, os negócios aqui, as parcerias. E muito feliz, seu Ayrton, por esse momento marcante que damos a largada no projeto de recuperação de biomas aqui em São Borja. Um grupo forte, com 60 famílias, sindicato se desdobrando para oferecer mais oportunidades para essas famílias. Acredito que a partir do Bioma Pampa, a partir desse trabalho do projeto de recuperação de biomas que vamos fazer aqui, vamos ter a oportunidade de buscarmos também novas oportunidades e alternativas para, especialmente para os sócios do sindicato. Queria chamar a atenção de você, ouvinte, especialmente você associado do sindicato, você agricultor, pecuarista familiar, assalariado rural. O sindicato é a tua ferramenta, é o espaço que defende os teus interesses e busca respostas também para as tuas necessidades. O sindicato, com essa nova cara, com essa gestão dinâmica, participativa que tem tido, né, nesse período recente, certamente tem boas novidades para você. Então, se você já foi sócio, se você não era sócio do sindicato, te convido, faça uma visita, converse aqui com funcionários, com a diretoria, conheça as demais oportunidades que o sindicato oferece. Dentre elas, projeto Recuperação de Biomas, que estará trazendo, seu Ayrton, mais aproximadamente, na verdade, R$1 milhão que será investido em São Borja com este grupo. Isso é conquista dos agricultores familiares, mas é trabalho do sindicato. É a luta, é a dedicação da diretoria aqui fazendo acontecer e buscando respostas para o seu quadro social. Nós, se Deus quiser, seu Ayrton, vamos estar aí muitas outras vezes dialogando sobre a pecuária familiar, sobre as alternativas da criação de animais em pequenas áreas, o manejo do campo, a agregação de renda, o fortalecimento aí da nossa atividade, do nosso setor agropecuário, especialmente da pecuária familiar e da agricultura familiar.
10: Então, em nome do sindicato, toda a nossa diretoria, quero mais uma vez agradecer à federação, agradecer a todos vocês que estiveram aqui, mas também em especial aos pecuaristas familiares que acreditaram nesse instrumento de luta que é o sindicato e que a gente a cada dia vai conquistar muito mais. Então, mais uma vez, parabéns a todos e que Deus nos abençoe.
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8: Está começando também mais um espaço de informação do Sindicato dos Trabalhadores Rurais de São Borja, trazendo informações importantes para você, trabalhador rural, agricultor familiar, produtor e proprietário de imóvel rural. Hoje vamos falar sobre um assunto muito importante para quem possui propriedade rural, o ITR, Imposto sobre a Propriedade Territorial Rural. O ITR é um imposto relacionado à propriedade territorial rural e a sua declaração deve ser realizada anualmente pelos contribuintes que se enquadram nas regras estabelecidas pela legislação. E mais do que simplesmente fazer uma declaração, é importante que o produtor tenha atenção com as informações e com a documentação da sua propriedade. Muitas vezes, na rotina pesada do campo, entre o cuidado com os animais, o plantio, a colheita, as atividades da propriedade, os compromissos da família, a documentação acaba ficando em segundo plano. Mas é importante lembrar, manter a documentação rural organizada é uma forma de proteger o patrimônio e evitar dificuldades com algum documento quando for necessário. O produtor deve ficar atento às informações da propriedade, os documentos do imóvel e os dados utilizados na declaração. E aqui queremos deixar um recado importante para os produtores de São Borja. O Sindicato dos Trabalhadores Rurais de São Borja realiza o ITR diretamente aqui na sede do sindicato. Você não precisa ficar procurando onde fazer ou tentar resolver tudo sozinho. Nossa equipe está aqui para orientar o produtor e realizar o procedimento do ITR. Por isso, quando chegar o momento de fazer a declaração, procure o sindicato. Traga a documentação necessária e venha conversar com a nossa equipe. É muito importante também não deixar para a última hora. Quando deixamos a documentação para depois, podemos acabar encontrando informações desatualizadas, documentos que precisam ser localizados ou outras situações que podem dificultar o atendimento. Por isso, a orientação é simples. Organize seus documentos e procure o sindicato com antecedência. O ITR também é importante porque faz parte da documentação relacionada à propriedade rural. Ter os documentos organizados facilita quando o produtor precisa comprovar informações do imóvel ou realizar outros procedimentos relacionados às suas atividades rurais. E nós sabemos que a propriedade rural não representa apenas um pedaço de terra. Para muitas famílias, ela representa anos de trabalho, dedicação e esforço. É onde a família produz, cria seus animais, planta, tira seu sustento e constrói sua história. Por isso, cuidar da documentação também é cuidar do patrimônio da família. E o sindicato está justamente para auxiliar o trabalhador e o produtor rural nessas questões. Além da representação e da defesa dos direitos dos trabalhadores rurais, o sindicato também presta diversos serviços e orientações para facilitar a vida de quem vive e trabalha no campo. Entre esses serviços está o atendimento, então, relacionado ao ITR. Então fica o nosso convite para você, produtor rural, não deixe o seu ITR para a última hora, verifique seus documentos, organize as informações da propriedade e procure o sindicato. Nossa equipe realiza o cadastro e a declaração do ITR aqui mesmo, diretamente na sede do sindicato. É importante reforçar que o produtor deve apresentar a documentação e as informações necessárias para que o atendimento seja realizado corretamente. E se você tiver dúvidas sobre o procedimento, também pode vir no sindicato para receber orientações. Não tenha vergonha de perguntar. Informação também é uma ferramenta de trabalho para o produtor rural. Quanto mais informado e organizado estiver o produtor, mais segurança terá para cuidar da sua propriedade e resolver as questões relacionadas à documentação. Também é, como vocês sabem, aposentadoria, auxílio doença, tudo isso na autodeclaração necessita também ter os dados do ITR. Então é importante a documentação estar sempre em dia. Por isso, produtor e produtora rural, fica o nosso alerta. Não deve ser deixado para depois o ITR. Comece a organizar sua documentação, confira os dados da sua propriedade, separe os documentos necessários e venha até o Sindicato dos Trabalhadores Rurais de São Borja. Nós fazemos o ITR aqui mesmo, facilitando o atendimento para o produtor rural.
14: Que bom, né, seu Ayrton, que nós estamos tendo bastante retorno dos sócios, sócios novos participando do sindicato. As nossas demandas estão aumentando bastante. A gente reforça sempre para vocês em todos os programas que a gente faz aposentadoria, faz auxílio-doença, fizemos o ITR, agora eu passei bastante informações para vocês sobre o ITR, sendo gratuito aqui no sindicato. Então, temos o CAF também, que a gente faz aqui, a partir de agora a gente já está fazendo, já estamos aptos a fazer o CAF. Então, todas essas demandas estão sendo muito satisfatório e benéfico para todos os associados que estão retornando e os novos que estão vindo, né, seu Ayrton?
10: Isso mesmo, Priscila. Então, mais uma vez eu quero agradecer a todos os associados, toda a nossa diretoria, assalariados e assalariadas rurais, agricultores e agricultoras familiares. E essa semana foi bem intensa, como desde quando nós assumimos, né? A gente não para de trabalhar e a gente costuma dizer que quanto mais demanda o associado traz ao sindicato, mais trabalho e mais caminhada a gente vai ter que fazer. Isso faz parte da vida sindical, isso faz parte da luta, faz parte do objetivo de desenvolver o interior de São Borja e fazer com que a gente possa a cada dia fortalecer mais a cidade. Porque a partir do momento que o interior começa a trabalhar com novas alternativas e fortalecendo as alternativas que já tem, a cidade vai ganhar com isso, o comércio vai ganhar com isso, vai entrar mais recurso, o serviço da mesma forma, a própria prefeitura vai poder arrecadar mais impostos e aí prestar um bom serviço a toda a sociedade de São Borja, que é o que a gente mais precisa. Então, mais uma vez eu quero mandar um abraço para todo o interior, o pessoal que trabalha, os assalariados trabalham nas lavouras, mas também os agricultores e moradores do nosso interior, da Timbaúba, do Rincão do Meio, de Samburá, né, de Sarandi, dos assentamentos, Conquista das Missões, Cristo Redentor, Caçacã, Cambuchim e São Marcos, então são de grande importância, e também para Vila Brites, Rincão do Ivaí, Rincão de Santana, Mercedes, todos os nossos rincões se sintam abraçados, a região de Oporã, Rincão das Panelas, São João, que já tem bastante sócios chegando e trazendo demanda, e a gente está mostrando que a gente está aqui é para trabalhar pelo coletivo. Então, mais uma vez, boa tarde a todos e que Deus nos abençoe e um ótimo final de semana.
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17: Nota de falecimento e convite para enterro. Nara Lúcia Rota Gaúna, César Leandro Rota Gaúna, filhos, netos e demais familiares e amigos de Ciro Ney Gaúna, comunica o seu falecimento ocorrido hoje. A cerimônia acontecerá hoje, a partir do meio-dia, no CTG Revivendo a Tradição. sepultamento hoje às 17h30 no cemitério do Sarandi.
18: Nota de falecimento e convite para enterro. Altino Teseu Sarmanho, viúvo. Lauriane e Luciane, filhas. Genros, netos, bisnetos e demais familiares da sempre lembrada Luísa Amparo Dornelles Sarmanho. Com pesar, participam a parentes e amigos o seu falecimento ocorrido hoje. Os atos fúnebres estão sendo realizados na Capela Vera Bastian do Centro, Sala A, de onde o féretro será conduzido às 17h30 de hoje para o Cemitério Municipal Jardim da Paz. Participamos o falecimento de Luísa Amparo Dornelles Sarmanho. Os familiares antecipam agradecimentos.
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2: Utilidade pública. A ADEVASB, Associação dos Deficientes Visuais e Amigos de São Borja, informa à comunidade que o seu sexto Pedalando Incluso de São Borja, que estava programado para ser realizado no dia 23 de amanhã, está sendo reagendado para ocorrer no dia 30 de agosto, com a concentração, saída e chegada no Parcão, com início às 16 horas. Nota de falecimento e convite para enterro. Altino Teseu Sarmanho, viúvo. Lauriane, Luciane, filhas. Genros, netos, bisnetos e demais familiares da sempre lembrada Luísa Amparo Dornelles Sarmanho. Com pesar, participam a parentes e amigos o seu falecimento ocorrido hoje. Os atos fúnebres estão sendo realizados na Capela Vera Bastian do Centro, Sala A, de onde o féretro será conduzido às 17h30 de hoje para o Cemitério Municipal Jardim da Paz. Participamos o falecimento de Luísa Amparo Dornelles Sarmanho. Os familiares antecipam agradecimentos.
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1: 16 horas e 2 minutos.
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0: Olha a hora, bagual velho!
1: 16 horas e 27 minutos.
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1: 16 horas e 50 minutos.
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1: 17 horas e 13 minutos.
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0: 17:37.
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6: 18 horas e 4 minutos. 14 graus.

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1: 18 horas e 17 minutos. 14 graus.
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0: 18:26. 14 graus.
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0: 10h37, a Rádio Cultura, a partir de agora, fala em esporte nos 1260 para a jornada do sábado. Após dois meses, a Rádio Cultura passa a falar sobre o futsal, o Campeonato Estadual Série Bronze, em que vai transmitir a rodada número 8, a oitava rodada, faltando aí para a equipe da Associação São Borgense Futsal, ASF, dois jogos para completar essa primeira fase. E em setembro já começa a segunda fase do nosso futsal. A jornada esportiva agradece desde já a sua audiência nos 1260, pessoal que está na cidade nos acompanhando pelo rádio tradicional, na internet, no site, no portal da emissora e também através do aplicativo do celular. A gente deseja a todos uma excelente jornada. 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Também no meio dos nossos demais colegas, o Adilson Ribas, Eduardo Belmonte, o Moisés Brits, lá nos transmissores da Maria Pereira Lima, e na mesa de áudio o Bonimar Lima, né, Moisés? Está aí, portanto, Alberi Dias desejando a todos uma boa jornada e um ótimo final de semana a todos os nossos ouvintes. Então, a partir de agora, já que estamos falando em esportes, né, vamos acionar o Belmonte, mas aí fica difícil sem o fone. Ah, não, o Belmonte está com fone. Está com fone, não está o fone, aquele nosso tradicional, né? Mas está com fone e vem com as escalações, né, Belmonte? Nossa, boa noite, Eduardo Belmonte, nesse 22 de agosto, Belmonte.
1: Boa noite, Alberi Dias. Boa noite aos nossos colegas Moisés Brites, também a Dilson Ribas. Pessoal aqui no aquecimento final, para prontos aí para daqui a pouco voltarem para o vestiário, colocar o fardamento oficial e voltar para a quadra. A equipe da casa, a ACF, Associação São Borgense de Futsal, o técnico Juliano Juvenil, já está definida, com algumas alterações com relação a jogos anteriores que nós transmitimos, Alberio, Moisés e Adilson. O goleiro, camiseta número 22, é Bola.

0: não joga uma mica hoje.
1: Não. O 17, Assis.
0: Ok, 17 para Assis.
1: O fixo, Diego Frois, 92.
0: 90 para o Diego.
1: Okay. 92.
0: Sim, sim, 92.
1: 7, Chipango.
0: 7 para Chipango.
1: Chipango vai pela ala esquerda, hein? E Somália, goleador da equipe com 8 gols, camiseta 11.
0: 11, tá ok.
1: No banco, dois goleiros reservas. Um para o Mamica. 24 para Anderson.
0: É outro goleiro.
1: É,
0: 24. Outro goleiro.
1: Anderson. Anderson.
0: Anderson, ok.
1: 12, Luan.
0: 12 para Luan.
1: 28, Luciano.
0: 28 para Luciano.
1: O 77 para o Mikael.
0: Alguns falam Mika, né?
1: Ah, Mikael.
0: Tá, o Mika.
1: Tá. 8, Gordo.
0: 8 para Gordo. Gordo.
1: Luiz Fernando Vaz, né?
0: Tá.
1: O camiseta 5, Lucas Frois.
0: 5 para o Lucas Frois.
1: 18, Alexander.
0: Número 18.
1: Alexander.
0: Alexander.
1: É o cabelo, né?
0: Ah, sim. Não aí da Danelli, nosso colega lá da Folha.
1: Isso. E 10, tio.
0: Ah, o 10, o tio. Tio, por dano, não sai jogando hoje. Tá
1: certo. Técnico Juliano Juvenil.
0: Ok.
1: O CMB de Nova Esperança do Sul, que o técnico está suspenso. O técnico é o Werner Heimann. Está suspenso.
0: Esse agitou lá, meu irmão.
1: Então, ele vai ficar aqui na quadra.
0: Esse agitou no jogo da ida, hein?
1: Claro. Mas sabe como é que ele vai ficar? De preparador físico.
0: Ah, mas ele fica na quadra igual.
1: Vai ficar na quadra. O técnico que assinou ali na súmula é o José.
0: José. E aí, meu irmão, punido até a página 2, né?
1: Eu não sabia desse migué aí que tu troca, né? Mas tu tem que estar inscrito como preparador físico.
0: As brechas,
1: também, né?
0: As brechas do regulamento.
1: Isso. O José é o técnico, então. Então, o time deles. 1, João Vitor. Biasi, 24.
0: Goleiro João Vitor com a 1, Biasi.
1: Isso, 24. 7, Nenê.
0: 7 para Nenê.
1: 14, João Gabriel.
0: 14, João Gabriel.
1: E camiseta número 20 para Amaralzinho.
0: 20 completando para os que vão sair jogando. Amaralzinho?
1: Isso. Goleador deles é o João Gabriel com 4, hein?
0: Sim.
1: Banco. O goleiro 12, aliás, camiseta número 1, o Rian.
0: Para Rian.
1: É, o Rian já tacou lá, né?
0: O goleiro titular é um também.
1: O
0: João Vitor?
1: É, pelo menos algum, eles se passaram por ali, estão com os dois com um, né? Alguém vai ter que trocar.
0: Vamos pro VAR aqui, é.
1: O
0: jogador da reserva, meu monte?
1: Rian.
0: Tá.
1: O 3, Augusto.
0: 3 para Augusto.
1: 5 para o Samuel.
0: 5, Samuel.
1: Meia dúzia, Lucas.
0: 6 para Lucas.
1: 10, o Matheus Manara.
0: Colocar Manara, então.
1: Manara. Mas esse aí, para mim, é um merengue, hein? Eles estão dando um merengue aqui, hein?
0: Jogou bem no jogo dele lá, hein?
1: Claro, Manara. Esse é... Se tu falar merengue, todo mundo conhece, né?
0: Merengue também é apelido,
1: né? Tá. Mas eles colocaram Matheus na relação ali, Manara.
0: Tá.
1: Júlio Pietcha. Eixa, o Pietcha é o 25.
0: Com CH, Pietcha.
1: É. O
0: 25.
1: E o Yuri, 12.
0: Outro Yuri, 12.
1: É. Tá.
0: Yuri, tá ok. Seriam esses aí, meu irmão?
1: É esse o time.
0: Tá. Então, isso aí. Portanto, a formação da equipe da Associação São Borgêncio de Futsal, ASF, e o CMD de Nova Esperança. E a arbitragem, meu monte, para noite, tarde e noite, deste sábado.
1: José de Paula Almeida.
0: Sim.
1: Já vem em vários jogos aqui, né? É o árbitro número 1. Árbitro número 2, o Alexandre Soares Procopi. Anotador, Kleber Ricardo Araújo Lima. Cronometrista, o pessoal não conhece, né? Professor Sádio Padilha.
0: Sim.
1: E o representante está aqui, está ao meu lado, já é veterano em futsal, Sérgio de Oliveira da Silva. Morava em Canoas, um pouco reside em Uruguaiana, visita os amigos em Itaqui e vai fazendo. E 30, quantos anos de arbitragem?
2: 7 anos.
1: 37, o Sérgio aí conhece tudo do futsal.
2: Apitei muito aqui, apitei muito aqui.
1: Apitando no tempo da fogueira, né?
2: É. No tempo que não tinha segurança.
1: No tempo que não tinha segurança. Tá aí. O Fio jogou naquela época, né? O Fio já parou há tempos, né? Ele continua ainda, né?
3: Quem foi que está nos ouvindo é pelo aplicativo do celular, né?
1: Ele aplicou os cartões no fio, né? Porque o fio está na cheiradeira aqui. O futsal tem disso, né? Os bons encontros, né? O que fica é a amizade, né?
2: Amigo do peito, irmão do peito, tudo. Foi, como é que eu vou dizer? Um excelente treinador, um excelente atleta, um excelente pessoa. Um cara que é educado para conversar com a gente, entendeu? Porque tem uns que, vou dizer, saem da casinha. Mas é assim a vida. Querido, eu quero só saber assim, ó, se tu vai...
1: Vou ficar aqui de repórter, que isso, é lá na, do outro lado, pra pegar o meio. Tá, beleza.
3: Ok, já tá,
1: diminuíram o número de pessoas aqui na quadra, né? Antes ficava 5, 6 fotógrafos, agora não. É um de cada time.
3: Ah, sim, são os mais
1: credenciados. E não tem exceção pra filmagem, né? Se não tá escrito, não filma, hein? Okay.
3: O nosso Fábio aí tá escrito, né? Tá tudo regularizado, né, Belmonte? Fábio aí da SB Esportes, acho que é mais ou menos.
1: O Fábio já faz parte da federação, né?
3: Ok. Então está aí as equipes, a arbitragem e a expectativa. E algumas modificações.
1: É, agora foi orientado aqui o fotógrafo, né?
3: Isso.
1: Caprichar nas fotos, é o que é orientado mesmo.
3: Falta 13 minutos ainda para o final do aquecimento, né, Belmonte? E aí para o início da partida, o público vai chegando.
1: O placar que é para testar a visão do cara, né?
3: É, o placar está diminuindo. Acho que conforme a série, né, Belmonte? Começou lá com a ouro.
1: A ouro, prata e bronze.
3: Só no ano que vem já dá uma melhorada aí. A gente observando, né, Edson, algumas modificações aí, mas praticamente o grupo é o mesmo que vinha atuando. Quem sabe, de repente, nos treinamentos, o técnico Juliano preferiu aí colocar alguns atletas para começar o jogo, como, por exemplo, o goleiro Bola, né, que sai jogando no jogo de hoje, o Mamica, e fica também, não sei se, quem sabe, tem algum problema de lesão também, né? Boa noite, Edilson.
4: Boa noite, Alberi, boa noite, Belmonte, ao Moisés, a nossa equipe, o Bonimar, que está lá na nossa parte técnica lá. É importante também até para o treinador aí fazer essa rodagem do elenco. Aí, o futsal é muito dinâmico, né? Os jogadores que estão no banco de reservas também, boa parte que são titulares, vão entrar na sequência do jogo. Mas até para o juvenil talvez esteja pensando que vai ter dois jogos no curto espaço de tempo, né? Joga em Capão do Cipó na sexta-feira, tem mais um deslocamento, o time também já está classificado, né? E mesmo que existe uma possibilidade de ficar na primeira colocação, é muito difícil, né? Provavelmente a equipe de Alegrete vai ficar na primeira colocação, mas é quase certo que a equipe de São Borja vai ficar em segunda, então é importante também o juvenil dar oportunidade para todos. Esse time, na teoria, alternativo, tem condições de ganhar hoje da equipe de Nova Esperança do Sul. Realmente a equipe da CF vem fazendo uma boa campanha, tanto dentro como fora de casa, só perdeu um jogo na competição, então mesmo que o juvenil esteja rodando essas peças aí, tem condições aí de manter um bom nível técnico e ganhar dessa equipe aí de Nova Esperança do Sul. O Bola é um goleiro que entrou em algumas ocasiões e até entrou bem. E até lembro que algumas partidas eu acabei comentando, se o Mamica não puder jogar, o Bola é um goleiro que pode dar conta do recado.
3: Sim.
4: Entrou bem, inclusive, fazendo defesas importantes. O Assis é um jogador titular, o Diego é titular, o Chipango é um jogador que até achei que teria condições de ser titular ao longo da temporada, mas não está com a qualidade técnica e até físico que a gente viu em outras temporadas, mas tem potencial para se recuperar dentro da temporada. Acho que é um jogador que tem que ganhar minutagem. O Somália é titular absoluto, talvez o grande destaque da equipe na temporada, então não é um time tão modificado assim. É o Bola que ganha uma chance como titular e também o Chipango, que é um jogador da equipe em 7 minutos e recuperado na plenitude, um jogador que pode agregar muito na fase de mata-mata.
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0: 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O pessoal estava ouvindo com o padre no final de semana, né? 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Como é que são as informações aí junto à quadra, Belmonte? Os preparativos, o pessoal continua aí no aquecimento, agora batendo bola, né? Com o preparador físico, o Ian
5: Zinelli, na preparação física, o pessoal aqui acompanhando o ritmo do som ambiente aqui do ginásio, né?
0: Sim. O que está tocando no momento aí, Belmonte?
5: Olha,
0: tá um pouco mais baixo o som aí.
5: É, o som, o pessoal colocaram o som lá no palco, né?
0: Tá certo, é.
5: E ali pra execução do hino, né?
0: E na entrada do ginásio também, né? Tem,
5: tem.
0: Som rolando.
5: Aí fica bem organizadinho pra execução dos hinos, né, e tal.
0: E lembrando, meu irmão, que teve preliminares desde o início da... Aliás, desde o meio da tarde, né? Com preliminares aí.
5: Eu cheguei cedo aqui, tinha a garotada jogando aqui.
0: Sim. Tá certo.
5: Então, bons jogos e o público era bom, hein?
0: Claro, o pessoal veio prestigiar, os avós, os pais, os familiares, então, da criançada, né, da meninada. Não sei se tem mais alguém para ouvir aí, meu mano, pessoal, agora não tem ninguém à disposição aí da diretoria.
5: Tá, aqui tá só o pessoal do que vai trabalhar aqui na quadra, ó.
0: Sim.
5: O Ricardo e o Newton Santos, conhece?
0: Ah, sim, vão trabalhar junto.
5: É, o pessoal vai auxiliar aqui na secagem da quadra.
0: Certo.
5: E é por isso que o pessoal da federação veio falar aqui, né? Da restrição do pessoal que fica por aqui, né?
0: Tá certo.
5: É só os dirigentes e o pessoal que vai trabalhar mesmo, né?
0: Porque o ingresso é R$10, né, meu irmão?
5: R$10.
0: A gente observou na entrada ali...
5: É tempo do pessoal sair de casa, sim, tranquilo, e vir pro jogo, né?
0: E até porque tem uma copa bem montada ali, né, meu irmão? Com vários salgados, pastéis ali.
5: Olha, o que tinha de uma variedade, né?
0: Variedade de salgadinhos, Adelinho.
5: E doces e salgados, né?
0: A criançada que chega ali já deixa o pai já deixa um troco ali, né?
5: Mas é o que eu quase parei ali também, Adelinho.
0: Tá certo.
5: Eu recordo ali, dei uma olhada ali. Pá.
0: É que o recordo tem que deixar pra depois, né, meu irmão?
5: Claro, não. Não pode exagerar antes, né?
0: Dona Rita, eu tô esperando com a janta lá depois.
5: Tá certo, pois é.
0: E o Brasileirão, Adilson, está 0-0. O jogo do Internacional que interessa mais agora no final da tarde, né? Final e início da noite, hein?
6: 0-0.
0: Sim.
6: Inter e Atlético Mineiro, né?
0: Já teve um jogo agora à tarde, foi no Maracanã, né? O jogo do Fluminense.
6: Vitória do Fluminense 2-1 sobre o Remo. Inclusive, o Remo chegou a estar ganhando o jogo. Era um péssimo resultado para a dupla Grenal. Estava, inclusive, passando os dois e no momento o Inter estava entrando no Z4. Mas o Fluminense acabou virando o jogo. Um bom resultado para a dupla Grenal, mas ambos têm que fazer a sua parte, né?
0: É. Aí hoje ainda tem outro jogão, né? É, revivendo aí a Libertadores, né?
6: Isso, foi o jogo, foi confronto oitavas, né?
0: É, oitavas.
6: Hoje é no Mineirão, Cruzeiro e Flamengo pelo Campeonato Brasileiro.
0: 8:30? 8:30 da noite.
6: 8:30 da noite.
0: Depois vai estar terminando o jogo aqui, né? Praticamente termina. Se der tudo certo, recorrendo ao tempo normal, encerra o jogo aqui. Ainda dá tempo do pessoal assistir, né? Um baita de um jogo, como se diz aí. E o Flamengo já tentando chegar próximo do... Chegar próximo do líder, né? Que é o Palmeiras aí no Brasileirão. As informações aí no nosso Esporte aqui da Cultura. O pessoal parece que já encerrou. Aliás, agora vai para a parte final do aquecimento. Faltando acho que 7 minutos lá, né, Belmonte, no placar, né? Menos de 6 minutos para o encerramento do... Belmonte já vem com informações aí da quadra. 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Quais as informações, Belmonte, que estão ocorrendo aí na nossa... O pessoal já está se recolhendo aí para o vestiário, Belmonte.
1: Pessoal indo rapidamente lá pro vestiário, já aqueceram, comando do preparador físico Ian Zinelli, e daqui a pouco as equipes voltam para a quadra aí. A equipe do CBD de Nova Esperança do Sul ainda não finalizou o aquecimento.
0: Ok, a equipe do Nova Esperança é o monte que está na terceira colocação, né, desse grupo A, né?
1: Primeira colocação para a ABF, com 19 pontos em 8 jogos. Segunda colocação para a ASF, com 13 pontos em 6 jogos. E a terceira colocação para o CMD de Nova Esperança do Sul, 6 pontos em 6 jogos.
0: Sim.
1: Quarta colocação para o CMD de Capão do Cipó, 3 pontos em 6 jogos. E a quinta colocação, Cruzeiro, que ainda não pontuou, Alberi, em 8 jogos.
0: E essa equipe já pediu licenciamento, inclusive, mas não participa mais da competição, né?
1: Essa equipe aí foi uma decepção, né?
0: Porque não era tão ruim aqui esses dois jogos que eu olhei deles.
1: É. Inclusive, Alegrete.
0: Isso. Então está aí, portanto, a classificação. Até para chegar, né, Adilson? Estou observando aqui, a equipe teria que superar no saldo de gols, né? Teria que vencer esses dois jogos por uma boa margem de gols, né, e superar a equipe do Alegrete. Aí superaria, ficaria com o mesmo número de vitórias, 6 vitórias, e superaria no saldo.
6: Sim, mas aí nós temos que ver no regulamento, e eu particularmente tenho humildade para dizer que não sei, é o confronto direto, né?
0: Mas eu acho que o critério ali, depois da vitória, é saldo de gols.
6: Para a ACF seria o melhor, porque a ACF não conseguiu ganhar nenhuma do blackout, né?
0: Sim, também empatou aqui e perdeu lá em Alegrete, no retorno.
1: Sim.
0: Teria que vencer os dois jogos por uma boa margem de gols para, de repente, ainda postular o primeiro lugar da chave.
1: Sim.
0: Eu não sei, de repente, se o segundo também estaria o jogo para casa, né? Resta saber depois. E conversando com um dos dirigentes, parece que está entre a região sul ali, região de Bagé e região de Porto Alegre, para
1: o longe.
0: Partido agora. Chamado mata-mata. E ficariam, acho que 16 equipes, né? 16 ou. Eu resta saber aí quantas equipes ficariam para outra fase.
6: O mais importante, dependendo de uma equipe. O mais importante não é puxar brasa, porque é uma equipe aqui da nossa cidade, mas a gente vê potencial de qualidade de time de elenco para brigar pelo acesso, né? É um time experiente, né? Porque é praticamente a mesma base de elenco da equipe do União, né? Que jogou a bronze, jogou a prata e foi até a ouro. Então, assim, ó, tem qualidade de elenco, tem experiência pra gente acreditar no acesso, né?
0: Claro, pode chegar aí na prata. Então, são 21 equipes no total, 507 atletas envolvidos, já foram assinalados 502 gols, né? Em 77 jogos aí pela série bronze. A média de gols 6,52, amarelos até o momento 292 e 36 cartões vermelhos. Faltando agora 3 minutos já para 7 da noite, né? O jogo, ele teve uma alteração, né, Belmonte? Porque os números dos jogos agora da bronze passaram para o domingo, né?
1: Agora, exatamente.
0: Todos os jogos são domingo.
1: E esse jogo foi passado para o sábado,
0: foi antecipado, né?
1: Isso.
0: E lá em Capão da Cipó, até por a questão das datas da federação, desde a sexta-feira que vem, né?
1: Sextas às 9
0: da noite.
1: Sextas às 21 horas lá em Capão do Cipó.
0: Até porque acho que é dia de semana, né? Isso vai dar tempo do pessoal até
1: deslocar, né?
0: Exatamente.
1: Final da tarde.
0: Ainda bem que é uma viagem perto, né?
1: É.
0: Tá mais ou menos aí 2 horas e meia aí de carro.
1: É.
0: E praticamente as 3 equipes que faltam realizar seus jogos, porque a equipe da Alegrete já fechou, né? Os 8 jogos aí. Então a CF falta esses 2 jogos, Nova Esperança tem mais 2 e Capão do Cipó também teria mais 2 jogos. Então, aí no caso, a classificação e o que falta para as equipes. A equipe aqui de São Borja ainda pode ficar com o primeiro lugar da chave, resta ganhar os 2 jogos hoje e lá em Capão do Cipó na próxima sexta-feira. 13 graus aí a temperatura, está diminuindo aí a temperatura com o cair da tarde, início da noite, desse sábado, belíssimo sábado, dia 22. Se não me engano, acho que amanhã tem o festival, o concurso de banda, né, Adilson?
1: Acho que amanhã ou no outro
0: dia. Amanhã.
1: Amanhã, né?
0: É amanhã às 15h30.
1: 15h30 aí no Cais do Porto,
0: então. Isso.
1: Vai estar um belíssimo domingo, pessoal, com certeza vai ter um grande público aí.
0: E aí a semana que vem, não, acho que sim, se é semana que vem, na semana que vem já começa também o Semana da Pátria aí com os desfiles, né? Alguns desfiles
6: perfeito,
0: no interior do município.

0: já está no aguardo aí das equipes, né, Belmonte? Faltando 2 minutos para as 19 horas.
1: O professor Sávio Padilha testando o cronômetro, né? Olha bem ali, ó, faz horas que ele testa.
0: Até agora tudo ok, até...
1: Não, o problema é o óculos, né?
0: Ele tá fazendo um teste também de óculos.
1: E tu, Belmonte, enxerga bem daí?
0: Tá. Trouxe o óculos, tá aqui, tá guardadinho.
1: Ah, tá, beleza.
0: Ok, até porque deu tudo certo até o momento, né, Belmonte? Tem jogos aí desde as 4, tomara que não falha aí.
1: Não aqueça demais, né?
0: Apesar que se falhar, o pessoal vai no cronômetro ali.
1: Mas
0: na
1: mesa. Briga no cronômetro.
0: Ah, né? É, na mesa ali. Eu lembro do jogo anterior, né? A gente ficava ansioso ali para...
1: Não dá nem para cogitar isso.
0: Tá certo. Então, a movimentação da Federação Gaúcha de Futsal que tem... estava observando, Adilson, acho que tem mais de quase 20 competições que a federação organiza desde as categorias de base, né? Passando pelo masculino, feminino,
2: né? É. Então, assim, uma... Até o momento não temos reclamação nenhuma em relação à organização, claro, pelo menos da Série Bronze, que é o campeonato que a gente está cobrindo, né? E até a federação foi bem sensível em alguns, remarcação de alguns jogos.
0: Claro.
2: O ginásio aqui realmente estava sendo abrigo, né, das pessoas da enchente. Tivemos algum problema, não só na rodada passada, que a equipe da CETA jogava com a quadra úmida, jogos. Isso. Em outras divisões isso aconteceu, então realmente a federação, ela foi bem assertiva nessa, claro, troca de decisão de alguns jogos aí, né?
0: Diferente, né, Belmonte? Nós já fizemos cobertura com o ginásio que não dava pra parar em pé os jogadores, né? Eu lembro lá em Venâncio Aires, né? Na época, não sei se foi o Serádio, a equipe que foi jogar lá, não, o jogador. Tem Sobradinho, né?
1: Sobradinho.
0: Sobradinho, era um sabão a quadra lá e deram condições de jogo. Então...
1: Sobradinho.
0: E imagina, né? E a velocidade. Naquela época o Paulinho jogava no Sobradinho.
1: É. Paulinho, o jogador que passou também.
0: Paulinho pra... Cambalhoca.
1: É. Acho que ele teve até jogando aqui, né?
0: Jogou
1: na...
0: bom tempo.
1: No campeonato de Sadola aqui.
0: Tá certo, então.
2: Sobradinho foi adversário do Neu na Prata, no Mata-Mata.
0: Ah, foi, é isso. Foi, é.
1: Eu lembro, é.
2: Sim. Inclusive eu fui fazer jogo lá.
0: Ah, sim. É. O ginásio da
2: sim, aí o jogo de volta que deu toda aquela confusão, lembra que aí a União foi punido.
0: Ah, sim.
2: Lembra?
0: É. Lembro.
2: Foi contra a equipe do Sobradinho.
0: Ah, do Sobradinho.
1: E o pessoal lá no túnel, né? Já prontos, os árbitros prontos pra vir pra quadra.
0: E o arbitragem deu longe, você sabe, você se... uniforme, chamado verde-limão, né?
1: E até se sair alguma coisa do fora do contexto do microfone, não desliga, hein?
0: Ah, tá
1: direto, ó.
0: Ok.
1: Tudo que...
0: Os bastidores aí,
1: os bastidores, vai sair do ar, hein?
2: Então, se um treinador acabar reclamando, mandando o árbitro para aquele lugar, vai sair tudo do microfone.
1: Vai
2: então
1: pro ar.
0: Tá certo.
1: Não tem
0: corte na nossa transmissão.
1: É, o único...
0: Sem pode, censura hoje.
1: O único que pode cortar aqui, na filtrar, é o Moisés, né?
0: Mas a gente pode fazer um corte.
2: Como é que o Moisés vai saber, né, Moisés?
0: Eu vou falar uma palavra. E lembrando, né, meu mano, se o pessoal quiser também nos acompanhar, aí tem a live ali do Fábio, né? SB Esportes também, né? Ele está transmitindo, sempre transmite jogos aí ao vivo pelo YouTube. O pessoal pode acompanhar no YouTube e também a narração aqui da gente, coloca o som, o áudio aqui da cultura. Quiser ouvir também, e aí, Belmonte, tá do seu lado, chegando aí no banco Iezinelli, como é que está a preparação física da gurizada?
1: A gente via, observava pelas redes sociais, ele fazendo uma série de treinamentos com a rapaziada da Associação Sabogense Futsal, né? Professor Ian não deu muita folga para os rapazes, pelo menos eu via nas redes sociais, né? Ian, como é que está para a preparação da... Como foi feita a preparação da equipe para o jogo de hoje?
3: Boa noite, meu monte. Boa noite a todos os ouvintes. Cara, ficamos um longo período sem jogar, né? Então aproveitamos um pouco para aprimorar a parte física dos guris, também a parte tática com o Juliano. Hoje certamente vai ser um jogo numa intensidade muito alta, até mesmo que eu acredito que a equipe de Nova Esperança vem com uma linha baixa. Então nós precisamos abrir esse espaço que vai ser uma defesa fechada para que possamos chegar e fazer nossas conclusões e fazer nossos objetivos, que são os gols, né?
0: Um bom elenco, né?
3: Ah, um bom elenco. Nós trabalhamos duro, né, esses tempos que ficamos longe das partidas. E como a gente precisa de saldo, vamos fazer nossa parte, que é impor nosso jogo dentro de casa e certamente sair com a vitória.
0: Alguns jogadores que não vêm jogando ganhando uma chance, o exemplo do goleiro Bola.
3: Com certeza, né, Belmonte, a gente conversa com eles o espaço, quem vai achar, procurar, vai ser, são eles mesmos, trabalhando no treino, no dia a dia, isso aí que importa.
0: Obrigado, professor.
3: Valeu, obrigado, boa noite.
0: Caberim, peço que as equipes enquadram. Tá certo, estão em quadro aí as equipes, né? O pessoal vai pra foto depois, né, meu monte? A equipe lá do Nova Esperança, uniforme escuro, né? Com os detalhes ali em branco, mas uniforme aí bonito também, uniforme da equipe do Nova Esperança.
1: Não está com aquele uniforme tradicional, que é o verde Esperança.
0: Ah, é. Nova Esperança fica próximo até de Jaguari, né, meu monte?
1: Isso.
0: Não fica muito próximo aqui de São Borges.
1: Eles têm um clássico lá com o Capão do Cipó, né?
0: Ah, sim, isso. Tá certo.
2: O Belmonte gostou muito do X lá em Nova Esperança. Lá.
0: Ah, deve estar falando depois.
1: Vou indicar para algum colega.
2: Um amigo aí. O Moisés viu aquela carinha assim. Ó.
0: Na volta o Belmonte teve que preparar um outro lanche.
2: Jesus amado.
0: E a equipe do Capão Municipal joga com Nova Esperança dia 30 de agosto. Enquanto a equipe vai jogar aí aqui de São Borja numa sexta-feira lá em Capão Municipal, a equipe encerra a participação no dia 30. O pessoal vai ali para foto, o Monte também vai fazer o registro também. Aqui vão ficar em frente às cabines, aqui vão ter o privilégio, quem sabe, sair na foto aí, né? 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Aí, portanto, o público está chegando, né, aos poucos aqui no ginásio da Desambuja, e o pessoal fazendo o registro aí da foto, o goleiro usando uniforme amarelo, né, Belmonte? O goleiro com uniformes amarelos.
1: Todos os goleiros com patrocínio da Beloite, né?
0: Sim.
1: Os três goleiros, tá aqui uma bica também.
0: Okay.
1: Aí o pessoal tá distribuindo alguns bonés aqui, hein?
0: Ok. Tá bom, contigo aí.
1: Tá aqui o professor Juliano. Juliano, mais um jogo difícil em casa, onde a equipe precisa da vitória, né?
4: Boa noite, Belmonte. Exato. Vimos há 2 meses já treinando, né? Não tinha jogo oficial em casa, então a equipe se preparou bem para hoje. Vamos em busca dos 3 pontos, que é o que a gente tem de objetivo, né? Para classificar em primeiro, tentar classificar em primeiro. Então a equipe venceu hoje e vence bem.
1: Fazendo saldo.
4: Com certeza. Se possível, um saldo bom é melhor ainda.
1: Palavra final da rapaziada agora.
5: Anda bastante no espaço. Movimenta bastante.
1: Grita guerra da moçada.
0: Tá certo.
1: 1, 2, 3, associação, hein?
0: 19 horas e 6 minutos, é a Cultura M1260 no Estadual, sede bronze. Um abração aí pro pessoal que está na audiência da Cultura, aqui na cidade interior. O pessoal também que nos acompanha através do aplicativo do celular. Nessa noite, temperatura baixa, né? 13 graus nesse momento. Arbitragem ali através do Jussi de Paulo Almeida.
1: E começou a aumentar o público, Alberi.
0: Sim, o pessoal começa a chegar, né? E muita gente também no trabalho, né, meu monte?
1: Tem o pessoal que tá saindo do trabalho, né?
0: Claro. Quem vai saindo já vai ser deslocando pra cá, né?
1: Isso. Pode fazer o lanche ali na entrada.
0: Certamente vão ter um grande jogo. Ok. O goleiro Bola ali da equipe da Associação São Borgense, fazendo sua estreia, jogando, né? Porque ele já fez a estreia durante o jogo. A equipe ali está com Mamico, o Chipango, o Assis, Somalho, digo, traz equipe experiente, hein? Equipe que vai sair jogando aí, então, equipe experiente e a característica do técnico Juliano é a intensidade, né, Dilson? A gente observa nos jogos aí.
2: Sim, até trocando uma ideia com o Juliano, às vezes que ele vai lá na rádio, na entrevista pra gente no Panorama Esportivo, ele é um treinador que realmente tá trabalhando muito a parte tática e vendo muito material de vídeo, né, sempre estudando, porque o Juliano tem meia dúzia de jogos como treinador, né? Ele tem toda a vivência dele de quadra, vivência de futebol de campo, foi um grande jogador, aliás, e tá escrito, né?
0: Isso.
2: Até ele falou assim, ele tá escrito na competição, tá? Ele pode jogar a qualquer momento, mas ele tá realmente, assim, levando muito a sério a visão dele como treinador.
0: Outros dois estão inscritos aí, o equipe do Léo e o Léo Vaz também, né?
2: Perfeito.
0: Domínio de bola por parte da equipe do Nova Esperança. Ele
2: escreveu 40 jogadores no campeonato.
0: Sim. Está dominando ali o Biasso, tocando a bola pro Nenê, a bola sai pela linha lateral, em instantes iniciais do jogo aqui na Cultura M1260 em São Borja, placar de 0-0, início de jogo, segundos iniciais, rolada a bola para dentro da área, houve reversão, né, Belmonte?
1: Houve reversão, estourou o tempo aí, o X
0: Chipango demorou um pouquinho para cobrar a lateral.
6: Tem a iluminação lá do outro lado, meu irmão, tem cores lá que prejudica a nossa visão.
2: Tem uma iluminação em azul lá,
6: um neon, né?
2: É um neon assim péssimo pra gente.
0: Naquele reflexo. E já que a iluminação aqui no ginásio não tá 100% também, né, Dilson? Vem a equipe do Nova Esperança, tentou fazer a jogada, foi desarmado, bateu de bico, segurou firme o goleiro bola. É um chute forte do João Gabriel, Belmonte.
6: Olha, a primeira oportunidade, o João Gabriel, que é um dos goleadores da equipe de Nova Esperança, arrematou pro gol, segura o goleiro, fez a defesa. E agora o Assis não arrebate, a bola passa sobre o gol. O jogo
0: deu uma resposta rápida, hein? O Assis arrematando pro gol, reposição para o goleiro João Vitor.
6: Um minuto de jogo, bateu ali em cima do Somália, a bola saiu pela linha de fundo. Somália é um dos goleadores aí da equipe, né? O Anderson da Silva Pinto tem 8 gols na competição, né, Belmonte? É o goleador da equipe, goleador principal. E o terceiro goleador do campeonato. Perde para o Lisboa, da equipe do Fênix Imigrante, lá de dentro, tem 11. É o goleador principal da bronze. Vem a equipe Nova Esperança, bateu em cima da marcação Assis. A equipe não fica fechada, não está fechada a equipe.
0: É o João Gabriel de novo dando trabalho para a defesa da equipe da associação. Agora, cobrado o lateral. Olha o chute, a bola passou com muito perigo. Chute do Biasi, número 24.
6: Camiseta 24. O Biasi arrematou de perna direita na cobrança do lateral. A bola saiu à direita da goleira, defendida pela bola, que vai repor a bola em jogo.
0: É uma das equipes que mais vem atacando, né, Dilson? Que a gente observou aqui no campeonato até o momento, né?
2: Sim, geralmente as equipes que vêm enfrentar a CF vêm com uma postura um pouco mais cautelosa, né? Mas o time de Nova Esperança do Sul realmente está tentando fazer uma marcação um pouco mais alta, até tendo boas finalizações. Eu teve uma chance clara, assim, que tenha feito o goleiro fazer uma defesa mais difícil, mas uma postura agressiva, né?
6: Sim. Um minuto e meio de jogo deste primeiro tempo. Domínio de bola por parte da equipe através do Diego, tocando lá do outro lado para o Assis e vai a bola para o Diego. Passou, veio na recuperação ali o Chipango. Chipango se esforçou, passando, jogou a bola para o Somália. Somália pisou nela, dois na marcação.
2: Isso é muito bom, né?
6: Ali o Somália rolou a bola, não estava fora do lugar.
0: A intenção era boa, era pegar o Chipango livre de marcação descendo pela direita, né? A
6: bola saiu para a lateral.
0: Acho que o ritmo de jogo está cobrando um pouquinho da equipe da São Paulo, né?
2: Exatamente, né? Porque mesmo que tenha treinado muito
6: não
2: tempo,
6: não é a mesma coisa.
2: Não é a mesma coisa o contato com a bola, né?
6: Isso, o ritmo de jogo.
2: Eu até tinha conversado com o Juvenil ontem, né? Faltou, talvez, até por falta de data, de adversário, um amistoso, talvez faltou um pouco mais de ritmo, né?
6: Claro. Então, isso aí, portanto, a equipe com a cara de 0-0.
2: Por cima disso.
6: É, lançamento, apenas deixou a bola correr ali, o Chipango, as mãos do goleiro, bola da equipe da ASF, Associação São Borges de Futsal. 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Agora, quem está de posse de bola, a equipe da Associação São Borges, tocando a bola para o jogador que o Assis, número 17, do outro lado, Chipango perdeu a bola, a equipe do Nova Esperança vai marcar, colocou no poste para fora, teve sorte ali, por pouco não,
2: João Gabriel,
6: João Gabriel daqui, Belmonte,
0: uma roubada de bola do João Gabriel na saída do goleiro, bola, ele arrematou, a bola bateu na trave direita da goleira do João Gabriel, do bola, e se perdeu pela linha de lado.
6: A gente falava o ritmo do jogo ali, quase que apagou aí com gol, né?
0: Bem diferente é Dilson essa equipe do que aquela que jogou em casa e perdeu por 6-3 para a equipe da Associação São Borges de Futsal, né?
2: Sim, a gente foi lá, meu irmão, tu lembra, assim, o primeiro tempo desse foi muito bom lá, né? Segundo tempo, eles não conseguiram manter o mesmo nível, assim, uma chance inacreditável que o João Gabriel teve agora sozinho com o goleiro, né? Até tirou bem a bola, bateu no pé da trave, né? Grande chance até o momento do jogo foi da equipe adversária, tá?
6: É pra dar 100%, só faltou o gol ali, né? Por detalhes, né? Agora é a primeira falta do jogo favorecendo a equipe de São Borja, né, Belmonte?
0: Diego Góes na cobrança.
6: A primeira falta do jogo,
0: dois jogadores na barreira.
6: 3 minutos e meio já passados nesse primeiro tempo. Prepara-se o Diego, quem sabe, primeira chance de gol, rolou a bola pro Diego, veio, arrematou, bateu em cima da marcação, volta a bola pro Somália, deixa a bola escorrer pela linha lateral. 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Diego rolou a bola para o Chipango, veio de trás, bateu, é escanteio.
0: A bola explodiu no Amaralzinho, saiu lá pela linha de fundo, escanteio pela direita, favorecendo a Associação São Borges de Futsal.
1: Vai para a cobrança, Assis, camiseta 17.
6: Assis prepara-se para fazer a cobrança, rolou a bola, não acompanhou, houve parte da equipe de Nova Esperança nas mãos do goleiro Bola. Agora faltando 16 minutos para serem jogados, 16 para serem jogados, 4 minutos desse primeiro tempo. Placar de 0 a 0 pela Série Bronze, aqui a Cultura de São Borja, Cultura M1260. O Somália vem recolher a bola para o Diego, tocando, já se desloca ali, que o Chipango se deslocou, no momento estava fora do lugar, a bola foi pela linha de fundo para tiro de gol, Belmonte.
1: Tá faltando o que vocês falavam, Alberiex, na questão do ritmo de jogo.
6: Isso, né? Olha lá. E a bola passou,
1: passou longe.
6: E nas mãos agora do goleiro.
1: Agora o João Gabriel estava livre de marcação para o cabeceio e para o gol. Né?
6: É, o pessoal está se perdendo um pouquinho na marcação, mas com certeza o Juliano está observando para a correção. Vem ali Chipango, jogada individual, rolou a bola para o Diego. Jogada individual, pode tentar o chute. Desarmado, o Diego caiu.
1: Pênalti.
6: Derrubado dentro da área.
1: Número 92, Diego Flores.
6: É, muito bem colocado ali, Alexandre Soares Procopi, né, Belmonte?
1: Que estava em cima do lance, apontou para a marca do pênalti. Vamos ver quem vai cobrar. O tio entrou.
6: O tio entrou para cobrar o pênalti.
1: Seria bom também o gordo, né? Que bate bem essas correntes no livro, né?
2: Adilson. Exatamente, mas talvez por uma briga da artilharia, talvez o Somália bata, né?
6: Ah, é também. E o Somália está por perto ali. Então a chance clara, a primeira chance aí mais clara de gol, né, Adilson?
1: O tio entrou para bater o pênalti.
6: Sim.
2: Provavelmente, né? A gente não acompanha, às vezes.
6: Não, tio para cobrança.
2: A gente não acompanha os treinamentos, mas o tio deve ter um gol êxito nas cobranças, nos treinamentos.
6: O goleiro João Vitor vai ser autorizado o pênalti. A chance da Associação São Borgense largar no placar, faltando 15 com 23. Autorizado, partiu, tio de perna esquerda, bateu no poste.
1: No poste, o goleiro defendeu.
6: Bateu no goleiro.
1: Goleiro
6: espichou a perna, a bola bateu na perna do goleiro.
1: Na canela do goleiro.
6: E saiu pela linha de lado. Perde a chance de sair na frente do marcador. A equipe da Associação São Borgense.
2: O goleiro tem mérito da defesa, mas foi mal batido, né?
6: É, também.
2: Mal batido.
6: Colocado ali, um chute que não foi muito forte, né?
2: Sim, pela qualidade que o tio tem, a gente sabe que um cara que bate bem na bola, era pra ter batido melhor.
1: Tem que bater a meia altura e forte.
6: Tio ameaçou, colocou no pé do jogador. Acho que foi ali o Somália, acabou afastando ali pela linha lateral do seu setor.
1: Agora troca, o gordo, camiseta número 8, camiseta número 12 para o Luan. E camiseta 28 também enquadra na equipe.
6: Luciano, número 28. Ele que vai receber a bola. O domínio na bola para o tio. Movimenta, se tocando a bola para o Luciano. Para o gordo ali. O gordo é o último jogador. Perdeu na marcação. Vem a equipe da Nova Esperança através do jogador que o João Vitor tentou. Ele acabou perdendo ela pela linha lateral. Era o João Gabriel, né? João Vitor
1: recolheu. Contra-ataque ali. O João Gabriel, hein?
6: Rolando a bola agora, sai totalmente diferente a equipe que saiu jogando, né, Belmonte?
1: Vem aqui. Claro, vai dar outro ritmo no jogo.
6: É, outro ritmo. Domínio de bola por parte do Luciano, jogador um pouco mais leve, podemos dizer assim. Vem o tio ali de perna esquerda, faz a jogada para. Eu acho que o tio vai ser um dos armadores da equipe, né? Jogada ali no corta-luz. Era o Mica, né, que estava na jogada. Era o número 12 da equipe da Associação São Luan. Luan, ele que está na jogada.
1: Fazendo a estreia, né?
6: Sim, fazendo a estreia ali. Agora lateral, favorito. Não sei se não vem nas categorias de base aí, né, Belmonte?
1: Sim.
6: Pode pegar informação junto ao Juliano depois.
1: É mais um São Borgense em quadra.
6: Prepara-se para fazer a cobrança. O gordo, a equipe perdeu um pênalti praticamente a 16 minutos de jogo. A equipe da Associação São Borgense. O goleiro acabou defendendo. Voltou a bola para o Luan. Tocando a bola para o gordo. Ele chuta, arrisca, bateu em cima da defesa. Vem tentando contra-ataque. A equipe acabou sendo empurrado.
1: Ah, agora o gordo foi puxado.
2: Falta.
1: Foi empurrado.
6: Já teve duas faltas ali, mas ele podia escolher, né, Belmonte? Teve duas faltas
1: ali. Ele ia arrancar pro contra-ataque, né?
6: Duas faltas numa, né? Numa só. E a segunda falta favorecendo a equipe da Associação São Borgense de Futsal.
2: Podia o tio dentro do jogo conseguir fazer o gol, quem pois sabe dar um assistente, que é um jogador que tem potencial pra não sentir o baque de dispersar do pênalti, né?
6: Mas ele começou a aparecer também mais no jogo.
2: É, né? Muito bom jogador.
6: Começou a aparecer mais no jogo ali. E o Juliano já acaba mostrando pros jogadores suplentes o esquema da equipe também, né, Belmonte? Junto ao banco. Vem o gordo, faz o toque, já se desloca dentro da área. Foi desarmado. Muito bem, desarmado. Vem campo no contra-ataque. Nova Esperança. Saiu
2: só na bola. Só na bola.
6: A bola ali, boa recuperação do Luciano aí, Belmonte.
1: Olha, uma ótima recuperação do Luciano, que está caído em quadra. Acabou se chocando com camiseta número 24, Biasi. E a bola se perdeu pela linha de fundo.
6: Acho que foi tornozelo ali.
1: Tornozelo, acabou dividindo ali com.
7: Agora o Biasi também é um jogador de estatura avantajada, né?
6: Sim,
7: um
6: jogador forte ali, forte.
2: Tempo e placar no Beira-Rio, intervalo 0 para o Inter, 0 para o Atlético Mineiro.
6: Faz um jogo dramático aí no segundo tempo, hein?
2: É, mesmo que o Atlético Mineiro esteja poupando, vendo o Atlético assim, poupou quase todo o time. É, os reservas do Atlético aí, acho que é
7: o pessoal, se vai aí, vai. Não vai ter condições de continuar, pelo menos sim, por algum tempo.
2: Jogo, né? É, a nossa visão aqui não é muito boa, mas talvez, até quando ele se atirar, talvez ele tenha batido o joelho na quadra, né?
6: É, isso.
2: Nesse frio ainda,
6: acho que foi o tornozelo, né, Dama?
7: Foi o tornozelo lá.
6: O tornozelo lá.
7: É pelo Jones, lá tá massagista, né? O jogador vai ser...
6: Deve retornar o Somália, né?
2: A dificuldade para pisar.
6: Eu acho que até no fora do jogo.
2: Deve esse não joga mais. Esse não joga mais.
6: Já é um jogador que diminui mais no... Um jogador importante no centro de movimentação.
2: Pelo jeito, torção, hein?
6: Pois é.
2: Sou médico, né? Mas pra gente olhando aqui, pelo jeito foi torção.
6: O jogador caiu por cima dele ali, agora tá sendo retirado. O Luciano, por parte do jogador, vem sendo apoiado ali. Isso aí, portanto, mais uma baixa ali na equipe do técnico Juliano Juvenil. É agora escanteio, né, Belmonte? Foi a equipe do Nova Esperança.
7: Escanteio.
6: Prepara-se para a cobrança. João Gabriel. Está o Biasi, rolou, bateu em cima ali da marcação, que era o Luan, né? Bateu em cima do Luan, lateral, favorecendo a equipe de Nova Esperança, que teve uma grande chance, e a equipe também de São Borja teve uma grande chance no pênalti. Com as duas equipes ali, com chance, um a um para cada lado, né, Adilson?
2: É, duas boas chances, uma do ACF na cobrança de pênalti, e o João Gabriel botou na trave, né?
6: Sim.
2: Jogo equilibrado até o momento, tá?
6: Equilibrado, placar de 0 a 0, faltando 13 minutos praticamente de jogo, e o público comentou bastante, né, Belmonte? Desde o bom público, desde a abertura da nossa jornada, tá bom público para um sábado, início de noite.
2: E com o jogo do Inter na TV.
6: É, jogo do Inter, o pessoal também trabalhando até o início da noite desse sábado. Olha o gordo faz a jogada, apareceu o toque ali do jogador, bateu, segurou firme lá o goleiro João Vitor.
7: Hoje ficou de fora do banco o Filipinho, né?
6: Ah, sim, também tem o Filipinho.
7: Tinha muita gente, né?
6: Claro.
7: Acabou o Filipinho sobrando hoje.
6: Sim, técnico teve outra opções, aí saiu fora o Filipinho. Favorita esse, o Tec também está com a gente. Domínio de bola por parte do gordo. O gordo faz o toque ali, rápido para o tio. Aí o tio de perna esquerda, para o gordo novamente, devolveu o Somália, muito bem marcado. Devolveu para o tio, vai marcar, bateu em cima ali da marcação.
7: Agora fechou o goleiro, o João Vitor, para cima do Somália, né?
6: Do tio. Escanteio. Era o tio, né, que estava na jogada ali. Fez uma grande jogada, o tio voltou a bola para o gordo, bateu. Para uma bola perigosa, hein, Belmonte?
7: Bola perigosa, um chute violento, desferido pelo gordo. Tiro de gol para a equipe do CBD de Nova Esperança.
6: Olha o tio, movimentação. Tá bem o tio, apesar de ter perdido o pênalti, né?
2: Sim, é bom jogador.
6: Não sentiu tanto.
2: Tá bem que não sentiu o baque, né? Da desperdiçado o pênalti, né?
6: E agora perdeu também. Aliás, perdeu, não. Teve uma chance também na grande defesa do goleiro no lance anterior. Prepara-se para fazer a cobrança o João Gabriel, número 14 da equipe do Nova Esperança. Rolou a bola mais atrás. Passou no meio de dois jogadores. Olha o contra-ataque do seu Mário. Não conseguiu dominar a bola. Na recomposição ali era o jogador que era o Biasi no lance. O Somália perdeu a bola na dividida. Agora ganhou a arbitragem, marcou a falta. Na queda do jogador.
7: O árbitro entendeu, o Alexandre Soares Procopi, que o jogador da Associação Sambogésia Futsal, o Somália, acabou puxando o jogador adversário.
2: O famoso esperou o contato. Sim. Veio.
6: É. Agora o jogador ali saiu, né, Bemão?
7: Só na barreira.
6: Isso. Já começou a plantar sem. E voltou novamente ali.
7: Vai para a cobrança, camiseta número 25.
6: Ok. Voltou no novo Luciano, Belmonte, não. Prepara-se para fazer a cobrança, bateu para fora.
2: Tá de volta.
6: É, tá de volta. Foi rápido a recuperação. Agora que foi observar o Luciano.
2: A medicina hoje está moderna, né, cara?
6: Foi rápido a recuperação, meu. Aí está aí, portanto, vem no domínio o Gordo. O Gordo rolou a bola para o Somália. Somália tem três na marcação, voltou a bola para o tio. É uma boa escalação agora da equipe da CF. Chute, pegou a bola, passou para fora. E aí o Gordo não está acertando muito o chute hoje, bom. Quem sabe na próxima aí.
7: E o 25 que entrou na quadra ali foi o Júlio Pietia.
6: Sim.
7: Na equipe do CBD,
6: a reposição da Esperança. Olha a reposição com força lá do goleiro da equipe Nova Esperança. Acabou perdendo ali na força, na raça para o Somália.
7: Aí foi falta.
6: Muito falta.
7: Por trás poderia pintar o cartão, né?
6: É o Somália.
7: Olha, né? O tio em alta velocidade descia para o ataque.
6: Ok, número 10 ali. Agora a quarta falta já, né, Belmonte? Não aparece o número de falta, mas já seria já a quarta.
7: Foi o Juliano reclamar ser a quarta falta, o árbitro, o pessoal aqui da o anotador.
6: Terceira.
7: Ah, terceira.
6: Ok. 3 a 1, então, em faltas. Prepara-se o gordo, apenas um na barreira. Ele vai fazer, quem sabe, a jogada ensaiada dentro da área de lá. Está no chamado pé da trave, o Somália. Mas está boa, tem uma marcação em cima do Somália. Autorizado ali, o gordo bateu, colocado em cima da marcação.
7: Ah, o número 3, o Augusto.
6: Pênalti não é, não consta mais como falta. É informação.
7: Sim. É por isso que tem três faltas só, né?
6: Ok.
7: Se computasse o pênalti, aí
6: sim, seria a quarta falta. Prepara-se para fazer a cobrança, quase que o pessoal falaria melhor com o escanteio, né, Gomante? A lateral, próximo do escanteio.
7: Tira na cobrança.
6: O número 10, prepara-se para fazer a cobrança. Mais atrás, o gordo experimentou, bateu direto. Espalmou o goleiro João Vitor.
7: Agora obrigou o João Vitor a ir lá no alto e espalmar para o escanteio.
6: Só goleiro de boa estatura, uma bela defesa, hein?
7: Bota do goleiro que foi no meio do gol, hein?
6: Isso. Eu falei, né? Quem sabe na próxima o gordo acerta. E acertou o gol. Olha o tio tirando o jogador, vamos lá, bateu em cima ali da marcação. Olha no cantinho, hein, Belmonte?
7: Melhorou consideravelmente a equipe sambogense, já criando várias oportunidades de marcar o primeiro gol, né? Tá custando para sair esse primeiro gol.
6: É uma equipe rápida, agora através do tio gordo ali em quadra. O gordo já faz a lesão no cabelo, tentou ali de letra de calcanhar, o tio não conseguiu, mas ganhou.
7: Agora fazendo uma jogada bonita, né?
6: Isso, dentro na frente.
7: Se dá certo essa jogada,
6: seria um golaço aí do tio. Ele perdeu o pênalti, mas vem se esforçando, tentando se redimir, voltou novamente para a equipe de São Borja. O domínio de bola foi parte do gordo, voltou para o tio, vai arrematar, bateu em cima ali das áreas. Veio o contra-ataque agora da equipe de Nova Esperança, desequilibrada.
7: Falta.
6: Foi falta.
7: Arbitragem marcou a jogada, matou a jogada.
6: É, o árbitro ficou esperando para dar a vantagem, né, Nalis?
7: Voltou atrás e marcou a falta.
6: 3-2 em faltas, está quase empate em faltas já, né, Belmonte? Prepara-se para fazer a cobrança o número 24, Biasi.
7: E no jogo.
6: Não, o 25, né?
7: O 25,
6: é, Júlio.
7: É, Júlio Pietra.
2: E num jogo tão equilibrado, esse aí, né? Talvez um tiro livre possa decidir o jogo, né?
6: Jogo pouca alternativa de gol, né?
7: Sim.
6: É, prepara-se para fazer a cobrança, já cobrada a bola para o jogador que é o Biasi, número 24, perdeu ela no contra-ataque para o gordo. O gordo rola a bola para o Somália. Somália mais atrás para o tio, já se recompõe a equipe do Nova Esperança, toda atrás ali. O gordo bateu, agora sim vai tentar no contra-ataque. Dominou a bola nas costas ali da marcação de número Pietra, perdeu a bola para o jogador que é o Luciano. Luciano, ele que estava com problema de lesão, se recuperou, está jogando ali. Luciano aqui pela esquerda, vai fazer a jogada. Dois na marcação, perde ela para a lateral.
7: Toque, último toque na bola foi do Júlio Pietra, lateral para a equipe do São Borgense.
6: Tocando a bola para o tio, tio lá pela esquerda, dominou a bola para o Júlio, o Luciano bateu em cima da marcação, ganhou a lateral, Belmonte.
7: E o Luciano voltou bem, hein, Berim?
6: Sim, voltou bem, se recuperou rápido ali o Luciano. Agora 19 horas mais 25 minutos, placar de 0-0, tempo de jogo faltando, dominou de bola por parte do Somália, tentou bater no gol, veio a marcação sobre ele, ainda o Somália, tocando a bola para o tio, tentou ali, 3 na marcação, mesmo assim consegue o toque, curto para o Luciano, ganhou o Luciano, chegou ao fundo da quadra, tentou a batida, foi desarmado. Faltando 8 minutos e 35 para serem jogados nesse primeiro tempo. Vem o jogo bastante brigado, toque de bola aí para o Somália, vem um pouquinho forte, lateral para o Nova Esperança, Belmonte.
7: Apenas porque se o passe sai certo para o Somália, era uma chance de gol para a equipe da Associação Sambogense de Futsal.
6: E vai renovar toda a equipe novamente, olha a equipe Nova Esperança, pareceu a falta ali, mas era
7: na bola, o jogador gordo, olha, sim, que categoria para roubar a bola do adversário que ia livre em direção ao gol.
6: É, ia tomando a frente ali o jogador Augusto, né, Belmonte?
7: Olha o chute ali perigoso.
6: Agora que sapatada essa aí, hein? Os 25, Júlio Pietra, hein?
7: Isso é, bola
6: canudo.
7: Pega em gol.
6: É, seria perigoso ali pro goleiro bola. Mesmo assim, um bonito desarme do gordo na jogada anterior. Ele que está com a bola ainda, o gordo. Ele também tem um chute ali bastante perigoso. Domínio do gordo, bateu em cima de uma demarcação do número 25, escanteio em cima do Júlio Pietra. Agora escanteio favorecendo a equipe da Associação São Borges.
7: Vai sempre a cobrança.
6: Sabe o gol, né? Às 19 horas e 26 minutos. Prepara-se o tio. Já cobrou mais atrás pro gordo. Bateu. A bola vem pro gol. Somália. SF, Associação Sambogense, faltando 7 minutos e meio, no rebote gordo, ele que vem tentando, ele fez uma grande defesa, aí ficou fácil, quase na risca do gol, completou para as redes o goleador da equipe no campeonato, agora toma 9 gols no Monte Somália, 1-0.
7: Arremate do gordo, um chute rasante, dificultou a defesa pelo goleiro João Vitor, e aí a bola sobrou para o Somália, que com categoria mandou para as redes para fazer o seu nono gol no campeonato e o primeiro gol desta noite da ACF, Associação Semborgense Futsal, que tem um, Nova Esperança do Sul, 0, Edilson.
2: Jogo encardido tem que ser jogo do pivô, né? Uma bola ali que um bate-rebate, o Somália muito bem posicionado, né? Acabou concluindo com muita felicidade, com muita tranquilidade. É um jogo que eu reitero, um jogo encardido, né? Um jogo com poucas oportunidades de gol. Quem sabe tu terminar o primeiro tempo na frente, né? É verdade que falta um pouquinho mais de 6 minutos, mas tu terminar na frente traz um cenário de tranquilidade, e o Somália realmente vem fazendo uma temporada fora da curva, né? Que baita temporada vem fazendo o pivô da equipe da CF, né? Sendo mortal nas finalizações.
6: E ele que até o momento não tinha conseguido, acho que nenhuma conclusão, né, Dilson?
2: Sim, e isso mostra a qualidade dele. A primeira bola em condições, ele falou e converteu.
6: Isso. Vem a equipe bastante modificada. No momento que o técnico Juliano faz a modificação, muda 3 de vereda, né?
7: É, sempre... Retornou ali o Nenê, camiseta 7 na equipe.
6: Não foi
7: de
6: Nova
7: Esperança.
6: Eu não acho que tem falta aí do Assis. Recuperou a bola. Não,
7: foi a falta.
6: Pois é, não, ele recuperou a bola e a arbitragem marcou a falta ali. E tomou a frente do jogador. O pessoal chegou bastante.
7: O jogador se jogou nesse lance aí,
6: 3-3 em falta, hein, meu? E jogou, não teve falta nenhuma.
2: Tentaram dar tiro livre para o adversário, um jogo tão difícil aí, né?
6: É, 3-3 em falta. Vem dominando a bola a equipe do Nova Esperança, dificultando bastante as ações.
7: Não estou jogando, o passe foi feito para mim aqui.
2: Tá certo. Você confundiu o uniforme.
6: Domínio de bola por parte da equipe totalmente modificada. Agora está o enquadro Diego, está o Assis, também agora o Chicango, né, meu irmão? Também
7: Chicango enquadra.
6: Voltou a bola para o Diego, fez a jogada individual, ele a chance, bateu novamente.
7: O time da Nova Esperança também trocou, né? Ali o camiseta número 3, o Augusto, camiseta número 5, o Samuel. O pessoal enquadra ali, também mudando o técnico José.
6: É, dando oportunidade e mantendo o ritmo do pessoal que entra. Está em ritmo de jogo, tanto agora no primeiro tempo como para o segundo tempo, faltando 5 minutos e 40 para o final. O placar 1-0 para a equipe da ACF Somália. O autor do gol aqui na Cultura M260. Obrigado pela sua audiência. O balote para o Diego. Rolou a bola para o Assis. Chute cruzado. Dá um chute ali da.
7: Boa remate
6: do Assis, hein?
7: Chegou na direita, fundo de quadra. O Assis arrematou e a bola saiu bem próxima à goleira ali, defendida pelo João Vitor.
6: É um jogador, ele é rápido, ele é baixo, né? Estatura, é difícil de marcar também, né, Belmonte? É.
7: Sim, sim.
6: O Assis rolando a bola para o bola afasta de, aliás, o Somália, né? Para o bola. Somália ganhou, tocou a bola para o Assis, dominou, foi desarmado.
7: Agora está expandindo categoria de Somália, hein?
2: Está jogando firme da bola, hein? Agora ele ganhou no físico agora, né?
6: Deu assistência ali para o Assis. Faltando agora 5 minutos com 5 para o final do primeiro tempo. Prepara-se o Assis para a cobrança, cobrava para o... Bateu no cantinho!
2: Que bola! Finalização, hein?
6: É, que bola bonita para o Assis, hein, meu mano?
7: Tem um chute de bico do Assis aqui da esquerda. A bola passou raspando a trave direita da goleira defendida pelo João Vitor. Tiro de gol para a equipe de Nova Esperança do Sul, que perde pelo placar 1-0.
6: Brilhante
7: para
6: a chefe. Aquelas jogadas que a gente vê na Liga Nacional, né, meu mano? Jogada de qualidade, dá um toque e o jogador já bate pro gol. Olha o lançamento para tiro de gol aí, favorecendo o gol.
2: Nós vimos, claro, que em outro esporte, outro nível, o gol do Flamengo na Libertadores, né?
6: Ah, é, tem
2: posição do Pedro ali, né? E o Asqueta só chapou, né?
6: Tem uma qualidade incrível.
2: Absurda.
6: Vem a equipe dominando, olha o Diego, tá livre, vai tentar um chute, bateu em cima, poderia ter arrematado pro gol, né, meu mano? Diego. Vem a equipe do Nova Esperança, foi desarmada a bola, tranquilidade pro goleiro, bola pode escolher o bola, ele sai jogando curto ali com o Diego, faltando agora 4 minutos e 24, o Diego tendo a bola pro Somália, 1-0 pra equipe aqui de São Borja, sobre Nova Esperança na série bronze, futsal rolando a bola no meio, não acompanhou, voltou pro Somália, novamente dominou o Somália, vai marcar, é gol! Assis, gol da CF! Aos poucos vai encontrando o ritmo de jogo e aos poucos a equipe vem encontrando também a qualidade das jogadas. O Somália foi lá no fundo de quadra, recuperou, rolou a bola para o Assis, confundiu a marcação do Nova Esperança. Assis, que tem uma boa jogada, vem tendo uma boa atuação no primeiro tempo, 2-0, Belmonte.
7: Mas que bela triangulação ali, um toque de bola refinado no ataque da ACF, que terminou com passe para o Assis, que com categoria, chute colocado, tirou o goleiro João Vitor do lance para fazer 2 para a ASF, Associação São Borgense de Futsal, 0 para o CMB de Nova Esperança, Gilson.
2: Grande assistência do Somália, né? Teve visão, ergueu a cabeça, viu o companheiro bem posicionado, no caso o Assis, que com o gol aberto acabou tirando do goleiro e traz justiça ao marcador, né? A equipe do Nova Esperança do Sul começou muito bem, né? Teve boas sinalizações, mas como aconteceu no jogo de ida, começa muito bem, mas não consegue manter o mesmo ritmo. E aos poucos, os donos da casa, realmente, por tecnicamente ter jogadores melhores, vem se sobressaindo e ganhando com enorme qualidade, 2-0, e traz justiça ao marcador Alberi e Eduardo Belmonte.
7: Toque de bola em volante, hein?
2: Bonito gol, muita qualidade.
7: É agora a solicitação de tempo, né, Belmonte? É a solicitação de tempo pelo CMD de Nova Esperança do Sul.
2: A gente está mais ensaiada, né?
7: De CMD Ness, né?
2: É, CMD Ness. É Nova Esperança do Sul, acho que é a sigla.
7: Isso, né? Mas eles colocam ali CMD Ness. É um time patrocinado pelo pessoal da prefeitura. É.
2: Antigamente tinha também a atuação do CMD aqui em São Borja, né?
7: Inclusive era que organizava geralmente o Campeonato Amador, né?
2: Geralmente o Campeonato Amador e outros campeonatos organizados pelo poder público.

0: Seleção Brasileira, faltando agora 3 com 20.
1: Tem, passou também pelo CMD, o Cebinho, né?
0: Sim.
1: São René Goya, o Zé do Bal e outros tantos, né?
0: Vem a equipe aí da Associação Supergência no quarto ali, o jogador da equipe Júlio Pietia para a linha lateral. Equipe do CMD, a Esperança resistiu bem, né, Adilson? Mas no momento das trocas, aí foi vindo o ritmo de jogo da equipe do Samborgense e começou a aparecer os gols. Claro que o jogo ainda não está definido, mas a equipe está bem mais solta em quadra, né?
2: Sim, iria demorar um pouco, claro, até a equipe da CF realmente ganhar um pouco,
0: se encontrar,
2: do jogo, se encontrar. Mas pode ter certeza que a partir do segundo tempo, o jogo lá em Capão do Cipó, aquela qualidade que a gente viu nos primeiros jogos vão voltar de forma natural.
0: É, o João Vitor, o goleiro, faz a reposição, o bola apenas deixa a bola passar, o número 22 da equipe de São Borja pela linha de fundo, é tiro de gol, está jogando novamente com o Diego, joga na curtinha aí da associação, faltando 2 minutos e meio, agora 2 e meio.
2: Começou o segundo tempo no Beira-Rio.
0: Sim, segundo tempo, olha a jogada para o Diego, na velocidade ganhou, dentro do gol, tentou, olha, assim seria um golaço.
2: Diego largou assim,
0: ele não está levando sorte, o Diego, né? Uma bela defesa do goleiro, a bola bateu no estômago do goleiro.
1: Acho que faltou ele ter um pouquinho mais centralizado, ele sentar mais pro meio da área, acho que ele faria esse gol, né, meu irmão?
0: Sim, o goleiro fechou pra cima dele, se ele toca rasteiro, né? Tocou a meia altura e
1: o goleiro. Uma bela jogada ali, ganhou na força o Diego, em alta velocidade, chute cruzado e o Assis chegou para arrematar. Quem sabe agora o Assis no segundo lance ele consegue fazer o gol. Olha o Diego, bateu em cima da marcação, ganhou a lateral, faltando 2 minutos com 6 para o final do primeiro tempo. 2-0 para a equipe de São Borja sobre Nova Esperança. Faz a jogada ali, entrou o garoto número 77, o Mica, né,
0: é o Mica, o Micael.
1: Isso, Mica, ele domina a bola aí de perna esquerda, e um jogador jovem ainda, Mica, fazer jogada, que bela jogada do Mica, hein?
0: Que de perna esquerda.
1: Passou o pé direito sobre a bola, deu um toque.
0: Faltou alguém na sua área.
1: Era pro tio. O tio não esperava
0: esse lançamento aí.
1: Isso, o tio agora tá na posição que era do Somália, né, Belmonte? Saiu um pouquinho do jogo. E o tio mais centralizado ali, como pivô. Já sai ali, já cobrança lateral para o tio sai jogando com o Luciano. O Luciano vai fazer a jogada do outro lado, encontrou o Diego Frois, ainda o Diego tocando a bola para o Mica, ainda o Mica no meio de quadra, bela jogada para o tio, ainda o Mica é um jogador que toca a bola e recebe, né? Ele já tentou se deslocar ali, voltou a bola para o Luciano, jogadores rápidos aí que costumaram jogar nessa quadra, hein, meu irmão, tinha galera segurizada aí,
0: o toque de bola é envolvente, né?
1: É,
0: era uma lateral aqui.
1: É para a equipe da Associação Samborgense Futsal.
0: É difícil, mas
1: é na cobrança.
0: Agurizado se movimenta muito, né? O Mica, o Luciano. Olha a jogada ali do tio. Belíssima jogada. Pena que a bola saiu para a lateral, meu monte.
1: Olha, fiquei com minhas dúvidas.
0: Mas eu não sei se essa bola passou foi pela.
1: Ele costumava aplicar esse chapéuzinho, era o Falcão, né?
0: É, que jogada bonita do. Uma jogada plástica ali do tio. Sobre o seu marcador, deu aquele gancho, né, meu monte? Em cima do seu marcador. E a bola acabou se perdendo para a lateral. Uma pena agora faltando 53 segundos, já vai terminar o primeiro tempo, uma grande vantagem, 2-0, a equipe da ASF levando aí para o intervalo, domínio de bola por parte do Luciano, já se desloca ali o Mica, ainda recebe a bola, o Gordo Vaz, vai tentar do outro lado, tem dois jogadores, recebeu o tio, já se desloca o Mica lá pelo outro lado, mudou de posição, né, o Mica tá lá pela direita agora, e o Gordo faltando 35 segundos, já se desloca, vem a equipe, vai tentar ali no contra-ataque, 3 na marcação, Nova Esperança, acaba sendo desarmado, Lucas, pela linha lateral.
1: Lateral para a equipe de Nova Esperança. Vai para a cobrança. O camiseta número 10, Matheus Manara.
0: Prepara-se o Manara para a cobrança. Faltando 28 segundos agora, né? Tentar deixar esse tempo, não sofrer o gol aí. A equipe levaria uma boa vantagem. O Luciano tentou ganhar. Afasta o goleiro João Vitor de qualquer maneira. Tiro de gol para o goleiro bola. Vai sair ali dentro da área para o Gordo Vaz. Faltando 18 segundos. O Gordo faz o lançamento. Veio com força para o tio. Olha a chance. Houve o toque. Que pena. O Gordo reclamou que foi da barriga.
2: Viu o impedimento que não foi, né?
0: Uma pena ali dentro da área. Arbitragem marcou o toque. Não vi daqui, né, meu irmão?
1: Aliás,
2: ele deu toque.
1: O tio faz um, faz dois ou três gols, hein?
0: Pois é.
1: Está custando a sair esse primeiro gol.
2: O tio perdeu de ser consagrado no primeiro tempo, hein?
0: E foi uma bola limpinha para ele. Uma pena que tava tocando o braço ali. Faltam 7 segundos. O lançamento ali do Gordo, né, meu irmão? Ele lançou com força e encontrou o tio dentro da área. Vem a equipe da Nova Esperança, tentou fazer a jogada. Bateu em cima ali. E tem um escanteio. A arbitragem não marcou nada. Vai terminar o primeiro tempo. O bola vai repor a bola, vai repor o jogo, né? A bola. E final do primeiro tempo. Contigo aí, Belmonte.
1: Já os jogadores saindo aqui. Tá aqui o Diego Frois. Diego falando a respeito aí da vitória parcial. 2-0. Já vai dar mais tranquilidade para a segunda etapa.

0: Boa noite, meu nome e a todos os ouvintes. Tranquilidade não, né? Temos que seguir com a mesma intensidade. A gente sabia que ia ser um jogo de transição, né? Deles ficar com a linha lá embaixo, né? Esperando nós. Então a gente conversou bastante pra nós ter sempre a cabeça boa de dar, na hora de dar aquele último passo, pra nós não tomar muito contra-ataque deles, né? Vamos entrar agora no segundo tempo, como eu te falei, com a mesma intensidade, tentar garantir essa vitória dentro de casa aí. Após até comentando, né, aquele dia o pessoal teve na rádio, dois meses já sem nós.
1: Falta um pouquinho de ritmo.
0: Exatamente, sem tempo de quadra, né, meu mano? Então isso dificulta um pouco, mas o time tá bem treinado, né? Como a gente ficou parado esses dois meses, mas continuou fazendo treinamento ali, então a gente evoluiu bastante. É só essa questão de tempo de quadra mesmo, porque é muito tempo parado, né? Mas vamos que vamos agora.
2: Obrigado ao Diego, o pessoal todo recolhido, já retornando lá pro vestiário, Palmeiras. Tá, Sérgio, todos esses minutos aí, mais 5 minutos de intervalo, legal, mano. E o Adilson faz uma análise aí, o placar de 2-0, jogo aí que não foi muito tranquilo no início, mas depois a equipe começou a se soltar mais, né, Adilson?
3: Bem por aí, Alberi, minha análise começa realmente pelo teu final aí. A equipe de São Borja, a equipe da CF, né, pela falta de ritmo de jogo, sentiu os minutos iniciais. Até a equipe visitante da Nova Esperança do Sul aí começou bem, teve uma bola na trave com o João Vitor ali, que realmente a equipe visitante poderia ter aberto o marcador. Mas na metade do primeiro tempo ao final, assim, foi um domínio impressionante da equipe da CF, uma transição muito rápida, né, isso é mérito da equipe do Juvenil, né, uma equipe que acerta muitos passes, jogadas agudas, construiu dois gols e, claro, com as digitais aí do Somália, né, que conseguiu realmente fazer um gol, conseguiu dar uma bela assistência também pro gol do Assis. O Tio acabou também desperdiçando um pênalti, teve outras boas oportunidades com o próprio Tio, assim, ó, o time da casa poderia estar ganhando de 3 ou até 4 gols de diferença pelo domínio, demorou para se achar no jogo, mas realmente quando conseguiu realmente se alinhar, ter um domínio e realmente ter um pouco mais de segurança nos seus movimentos, realmente está merecendo esse placar e poderia sim, inclusive ser um score mais elástico. Vitória merecida até o momento da equipe do técnico Juvenil.
2: Tá certo, isso aí, placar de 2-0, os gols assinalados pelo goleador da equipe, né? O terceiro goleador do campeonato, já tem 9 gols no Somália. E o goleador principal é o Eduardo Lisboa, do Fênix, imigrante de Bento Gonçalves, tem 11. Então está a 2 gols de encostar aí no goleador principal. Pelo Brasileirão, continua 0-0 o jogo do Internacional contra o Atlético Mineiro, já no segundo tempo, né, Dilson? Segundo tempo, 0-0 o placar.
3: Uma coisa que eu tô muito... Depois, eu, em casa, vou olhar os melhores momentos. E amanhã, se tiver o Premier, bota um tape de uma hora depois, né? Outro dia. Eu tô muito curioso para ver a postura do Inter, né? Se o Inter realmente tá agredindo, realmente tá partindo para cima, ou tá dando a bola pro Atlético e tá tentando sair na boa. Porque o Inter, a característica do time do Pezzolano é dar a bola pro adversário e sair na boa. Só que o Inter precisa muito do resultado. E o Atlético tá meio assim, né? Que se conseguir um empate, tá bom. Até porque o Atlético passou na Sul-Americana e tem o clássico com o seu maior rival da terça-feira.
2: Aí o Grenal na quinta, né?
3: O Grenal é na quinta, né?
2: Na quinta-feira.
3: Só que nós os dois, tanto o Inter quanto o Grêmio, não podem pensar em preservações.
2: No
3: Grenal, né? Porque uma preservação, uma derrota lá no final pode decretar um rebaixamento, né?
2: Aí o Grêmio amanhã com o Bragantino, isso.
3: O Grêmio tem uma sina aí de não ganhar nenhum jogo fora de casa. O torcedor do Grêmio tem só uma coisa pra se agarrar amanhã. O goleiro do Bragantino é o Thiago Volpe, né? Pode acontecer qualquer coisa.
2: Isso. Thiago Volpe, depende, tá bem numa hora, depende de um branco aí, uma pane aí no goleiro do Thiago Volpe, acaba falhando.
3: Mas é um exímio batedor de pênaltis,
2: né? Ah,
3: bate
2: também.
3: Muito bem pênaltis, né?
2: Isso. É exemplo do goleiro ali do... aqui no Rio Grande do Sul, do São José, né? Também que bate muito bem pênaltis. Está aí, portanto, a rodada do Campeonato Brasileiro. Tem hoje
3: o primeiro nome, Fábio Lampe.
2: Ah, Fábio.
3: Fábio Lampe.
2: Fábio Lampe. Cruzeiro e Flamengo às 20 horas e 30 minutos. Hoje à tarde, Fluminense 2, Remo 1, resultado importante aí para a dupla Grenal. Portanto, isso aí, poucos jogadores não atuaram aí no segundo tempo, no primeiro tempo, né, Belmonte? Da equipe, né?
4: Acho que o Mamica está no aquecimento.
2: Ah, sim, apenas o Mamica.
4: O Mamica, né? O
2: Anderson.
4: Lucas Frois, né, também.
2: Isso, e o Lucas Frois.
4: Ah, o Alexandre, o Cabelo, né?
2: Cabelo também,
4: não participou ainda.
2: Não participou, né?
4: Mas devem ganhar chance para ganhar ritmo de jogo também,
2: né?
1: Minutagem, né?
5: Isso, minutagem. Ah, linguagem mais.
1: Vai mudando tudo, né?
5: Isso. E o público, interessante, né? Que durante o transcorrer do jogo começou a aumentar, aumentou bastante aí. Tivemos, podemos ver, uma rotação de público desde a tarde de hoje. Se for contar o público que teve de tarde, estaria lotado o ginásio, né, Bambu? Se fosse contar.
1: O rapaz aqui que está ao meu lado é parecido com Moisés, hein?
5: Sim. Está tratando o jogo de ao vivo pelo YouTube, né, Belmonte? Do Fábio aí no canal.
1: Como é que está o pessoal lá acessando muito lá o canal?
6: Tá ótimo, o pessoal tá acompanhando, tem até Emaral, São Paulo, estão acompanhando. E lembrando aí que no chat da página vai ter o sorteio do troféu do TJNet, né? É só acompanhar lá e clicar ali para qual que é que vai o troféu.
1: Olha aí, para escolher aí, Alberi.
5: É, dá para fazer a votação lá no canal, no YouTube.
1: O melhor em quadra, né?
5: É o jogador destaque em quadra. E aqui também tem mais um troféu, né, Belmonte, para a gente escolher o melhor em quadra aí. Pode escolher, então, o TJNet e aqui também pela Cultura M1260. Ok, e portanto o Fábio do SB Esportes também com a sua live sempre com os jogos aqui e também o áudio aqui da emissora Cultura M 1260. Então a equipe já chegando com essa vitória, somando aí 16 pontos, né? Ficaria 3 pontos do líder, SF, portanto. Está aí agora retornando já a quadra, pessoal, o aquecimento dos goleiros ali, né, Belmonte?
1: Os goleiros estão aquecendo e o pessoal aos poucos vai retornando aí para o jogo, para a quadra.
5: Isso. Então, conforme...
1: Então, o pessoal do banco, né?
5: Falou o Diego, né? Aos poucos, pessoal,
1: os titulares estão lá ainda no vestiário.
5: Isso. 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Quiseram ver alguém da equipe do Nova Esperança?
1: A charanga deu uma aquecida e depois o pessoal deu uma paradinha, né?
5: Olha um brinde aí pro Belmonte aí, ó.
1: Tá, já ganhando o boné aí, ó. Tá aqui o Werner. O Werner que hoje é preparador físico, né? Mas é o treinador, é o cara que está sempre no comando da equipe de Nova Esperança do Sul. A avaliação você faz da primeira etapa, Werner?
7: Primeiro que eu estou preparador físico porque eu tive suspenso e alguns treinos eu não pude ir porque eu dou aula. E o Jossi e o Jossi andaram treinando o time, então era mais justo ele estar na frente hoje. Lá contra esse Cipó eu volto. E sim, uma grande equipe, né? A quadra grande, para nós é diferente. Mas eu acho que a gente fez um bom jogo até os 10 minutos, marcamos como nós devíamos marcar. Acabamos recuando um pouco demais, né? E sofremos um gol de bola parada, de escanteio. Eu acho que tá bom o jogo, só que nós temos que jogar mais. Falei pro José agora, nós temos que querer jogar um pouquinho, né? Não só marcar, para poder buscar o resultado. Que agora nós temos que, tomando dois, e temos que buscar esse resultado.
1: Tem que sair pro jogo.
7: Claro, agora tem que sair pro jogo, né? A gente não jogou, a gente marcou bem, mas não saiu pro jogo. Então tem que sair um pouquinho pro jogo pra...
1: Tá com um plantel até bem melhor do que o que jogou lá contra nós, né?
7: Sim. Tem uma gurizada que entrou, outra gurizada que voltou. E mesmo assim, hoje nós temos desfalque aí, mas tá bom, o elenco tá bom.
1: Obrigado, velho.
7: Bom trabalho pra vocês, tá?
1: Aí, o pessoal nos recebeu muito bem lá, também, lá em Nova Esperança, né, Adilson? O pessoal de Nova Esperança,
3: conosco lá. O pessoal, realmente, é bom salientar isso aí, meu irmão. O pessoal, realmente, do ginásio, o pessoal da prefeitura que gerencia ali o ginásio local, realmente, fomos muito bem recebidos lá.
5: Que já vai começar o segundo tempo, Monte.
1: Bola no centro da quadra, né?
5: Faltando 11 minutos para as 8 da noite.
1: Tem o nome do patrocinador do boné no centro da quadra também, né?
5: Um grano ali.
1: Não, tem almoço grátis.
5: Ah, é. Agro negócio, uma alusão aí para o Fredo, que é dessa empresa aí, meu Monte. Fredo. Foi o goleiro de futsal aí, né? O Fredo.
1: Vai,
5: Fredo.
1: Goleiro.
5: Era um bom goleiro, né?
1: Bom goleiro.
5: Não sei se o Fredo ainda vai para a quadra, né? Isso, Fredo e o William, também de bola por parte da ACF. Pessoal, quero mais gols. Volta a bola para o Diego, faz o lançamento, a bola veio para o Assis, acaba afastando de qualquer maneira, volta a bola para o Assis, novamente para o Diego, do outro lado, está dominando o Chipango. Chipango tenta fazer a jogada individual, foi para cima do seu marcador, vem na marcação, apenas acompanha ali o número 24, Biasi, é tiro de gol, Belmonte.
1: Já reposta a bola rapidamente em jogo, nos pés do 14, João Gabriel.
5: Pois é, não foi o nome.
1: Saiu para a lateral, hein? Não conseguiu dominar a bola.
5: O jogador caiu ali, bateu o pulso, né? Mas não foi falta, né, Belmonte? Apenas...
1: Não. Tá tudo bem com ele, já levantou ali, já conversou ali com o árbitro, tudo legal com ele.
5: Prepara-se o 17, Assis, já cobrou mais atrás para o Diego Froes. Diego Froes do outro lado para o Chipango, já faz a movimentação, Assis para o Diego, vai tentar fazer jogada individual para o Somália, voltou a bola para o Chipango, bateu no meio da área, uma bonita jogada do Chipango, irmão, se encontra alguém sozinho na área.
1: Essa bola ia em direção ao Diego Froes, hein?
5: Pois é. Vendo ali que estava um pouquinho fora do lugar, mas é lateral, perto do escanteio, prepara-se o Chipango. Chipango também tem uma boa movimentação já nesse minuto inicial do jogo. A bola saiu fora do lugar e a bola foi colocada pela linha lateral. Um minuto praticamente de jogo, placar de 2-0, placar do segundo tempo ainda na informação para a Casa Favorita, Moacir Móveis Planejado e Ponte, Futebol Society e a Extintec.
1: 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O Inter lançou uma terceira camisa, o Grêmio está com um novo fornecedor aí, né? Está com a New Balance. É. Aliás, acho que os uniformes da New Balance estão bem melhor que o antigo fornecedor.
5: Sim. E inclusive teve uma prova da New Balance e agora a prova de maratona, né, Belmonte? Que a Adriane participou, né? Você como um das organizadoras aí.
1: A organização, né?
5: Veio inclusive o Keniana para participar, né?
1: Isso. Geralmente domina esse tipo de prova, né?
5: Ah, é. E acabou.

0: prepara-se para fazer a cobrança. O goleiro da equipe acabou ganhando ali. O Diego ganha todas na antecipação. Bastante saúde. O Diego voltou a bola para o Somaré. Vai arrematar. Que belo drible. Deixou cair o seu marcador. Voltou a bola para o Assis. Assis dominou. Tentou a jogada. Bateu em cima. Que belo drible do Chipão.
1: Drible desconcertante que o jogador passou de viagem pelo jogador do Somaré.
0: Olha o jogo. Diego bateu na marcação. Segura o filme. Teve uma jogada no Brasileirão que foi semelhante dentro da área. Não lembra. Olha a chance para o Somaré. Vai marcar. Vai ficar fora. Se não, se aparecia o gol, hein? É, tinha marcação em cima, senão ele marcaria esse gol, hein, Edilson?
2: Finalizou bem o Somalha.
0: A bola foi por cima, mas teve uma jogada bem semelhante, mas que o jogador passou de viagem. Até foi fizeram um meme ali com o jogador, mas foi o Cruzeiro, o Flamengo, foi o segundo gol do Flamengo, se não tem vale a memória aí. Agora o jogador bateu desviado,
1: pegou na orelha da bola e que quase engana o goleiro da Mica.
0: Aquele chute despretensioso, né, Belmonte?
1: É. Eu tenho um colega meu que chuta assim, né? O cara pensa que a bola vai e acaba atirando o goleiro da jogada.
2: O que importa não é a força do chute, é o deslocamento do goleiro, né?
1: Isso, é o talento, né?
2: Claro.
0: Teve um atacante que disse que não tem gol bonito, né?
2: Sim, agora o Romário teve mais de 1000 gols. Vocês lembram o gol do Romário, uma pancada, só tirando do goleiro?
0: É. Agora lateral favorecendo a equipe Nova Esperança. Boa jogada do Diego. Grande atuação do Diego aí, meu irmão. Ele sempre se antecipa e sai jogando aí o Diego Frois com a boa atuação. A
1: preparação física boa do pessoal.
0: Com bastante saúde, como se diz aí, Diego. Domínio de bola do 24 para o 25. Domínio de bola para o Piazzi. Lançamento Chipango. Chega na antecipação, coloca a bola para a lateral. Ontem a chegada aí do jogador da equipe do Nova Esperança vinha com perigo. A equipe do Nova Esperança vem atacando. Ela chance em gol. Houve desvio. Apareceu um escanteio. Mas a arbitragem, o que vai marcar? Não sinalizaram muito. É escanteio, né, Belmonte? Um marca, o outro não sinaliza muito a arbitragem agora. Faltando 16:53. Prepara-se para fazer a cobrança, eu acho que é o número 25 da equipe, o Júlio Pietra. É recuperação da equipe ali, contra-ataque do Chipango, vai tentar fazer a jogada. Se deslocou o Diego, grande jogador, ele é chance do gol. Que pena, bateu em cima do seu marcador ali, o Júlio Pietra, lateral, Belmonte. Era a chance do gol da equipe São Borgense. Prepara-se o Diego, número 92, para fazer a cobrança lateral. Está ali o Somália, mas tem 3 na marcação do Somália.
1: Tem o Chipango um pouquinho atrás, que pode chegar batendo.
0: Isso, e tem também
1: cuidado, quem sabe, né?
0: O Assis, né? O Chipango pro Assis. Recolheu o Assis, número 17. Quase no, pareceu um toque ali, mas a arbitragem mandou o jogo seguir. Domínio de bola por parte do Nova Esperança, do Biasi, número 24. Biasi rolou bem na antecipação, goleiro bola. Saiu bem a bola aí.
1: Mavica saindo do gol, hein?
0: Mavica
1: ganhou mais uma chance.
0: Estava com bola aí na memória ali, acabei lembrando aí que o Mamica vem atuando agora no segundo tempo.
2: O Mamica é o titular, né?
0: Sim.
2: O Mamica é o titular, bola ganhou alguns minutos aí, mas imaginei que o Mamica atacaria o segundo tempo aí.
0: Pois é.
2: Até porque ele tava bem, né?
0: Vem ali a jogada da equipe do Nova Esperança, o jogador acabou não conseguindo no domínio e lateral favorecendo a equipe. Saiu sem levar nenhum gol, né? Esperamos aí que uma amiga também não leve nenhum gol, né, Belmonte? O bola saiu sem levar nenhum gol nesse primeiro tempo. Vem ali o Chipango, dominando para a equipe através do Diego. Diego novamente para o Chipango, faltando 15:48. Domina de bola para o Somália, sai jogando, não dominou. A bola passou embaixo do pé do Chipango. Se ele domina, poderia entrar na área, hein, Belmonte?
1: E poderia concluir para o gol, né?
0: Pois é.
1: Caindo um pouquinho a temperatura, né? Não sei se vocês estão sentindo aí, Alberi.
0: Claro. A gente começou a jornada com 13 graus a temperatura, agora possivelmente deve ser uns 11 graus. Daqui a pouquinho vamos verificar aqui, temperatura 12 graus, né? Mas a sensação frio é o cair da noite, meu irmão. Domínio de bola por parte do Diego, fez a jogada individual, caiu na quadra.
2: Falta
1: cometida pelo camiseta 14 ali, o João Gabriel.
0: Acho que é a primeira, né?
2: Isso, e daí é pra bater no gol, hein?
0: Acho que é a primeira falta, 5 minutos de jogo. Então, passando aí, agora faltando 15 minutos com 20, né? Praticamente 5 minutos de jogo. É a primeira falta da partida do segundo tempo, né? Primeiro tempo, acho que foi empate em 3-3, se não tenho enganado.
1: Retornou o gordo pega bem daí.
0: Pois é, mas apenas um na barreira. O goleiro vai deixar semelhante àquele goleiro do Inter, né? Contra o Remo.
2: Ah, é.
0: O goleiro teve confiança aí, né?
2: O Vitor Bueno aproveitou e sentou o chulé, né?
0: Pois é, prepara-se de quem sabe. Olha, o jogador vai se aproximando, meu. Tem passe em passe. O Diego partiu pra bola, bateu e espalma o goleiro. O Diego novamente pedrante.
2: Defesa
0: do goleiro João Vitor. Senão o Diego poderia ter marcado o gol, meu irmão.
1: Duas belas defesas do goleiro. Primeiro lance ele espalmou.
0: sobrou de novo para o Diego, arrematou outra defesa do goleiro da equipe do Nova Esperança. Até porque não tinha apenas um jogador na barreira e a grande chance aí, o placar continua 2-0, o placar do primeiro tempo. Botou a bola para o Gordo, faz o toque para o Diego, ainda Diego bem na marcação, ainda Diego foi derrubado, pareceu a falta, a arbitragem marcou, contra-ataque Nova Esperança, vai marcar para fora! Mas pouco o jogador não sinaliza.
1: Mas que chegada providencial do Somália, hein?
0: Sim.
1: Uma recuperação fantástica do Somália. Ele saiu da quadra de ataque e voltou para auxiliar o goleiro Manica. Aí o porquê de não sair o primeiro gol da equipe do CMB do Nova Esperança.
2: Olha, ainda mais depois desse lance, se credencia o seu melhor em quadra, né? Goleador, garçom e defesa.
0: Isso. Prepara-se para isso na assistência também, né? Agora, sim, outro chute ali, a bola passou sobre o gol dos... Uma bola ali que o Diego acabou perdendo, que achei que era falta. Ele que acabou saindo da partida também.
2: Até, eu não tenho o levantamento aqui, mas que a maioria dos jogos aqui foi o Somália o melhor em quadra, né?
0: É.
2: Lembra que ele está fazendo muitos gols, né? Isso acaba desequilibrando, né?
0: Não lembro no último jogo quem foi que ganhou.
2: Lá, né? em Nova Esperança, eu tenho certeza que foi ele que ganhou.
0: Sim. Não, mas aqui também acho que ele fez 5 gols, né?
1: Eu acho que não.
2: Volta, já tem uma pergunta pra te fazer depois ali, pra ele. Quantas vezes, caso ele ganhe, né? Ele já foi eleito melhor em quadra dessa temporada.
0: É. Isso. Domínio de bola por parte.
1: Olha, falta.
0: A arbitragem não marcou.
2: Deu vantagem.
0: Vantagem ali. Agora, agora o lance foi parar na vez, hein?
2: Duas faltas na cara. O árbitro bem localizado.
0: E marcou lateral ainda para a equipe do Nova Esperança.
2: É impossível.
0: É, faltas claras ali.
2: Ah, essa falta foi claríssima.
0: Já cobrada a lateral, vem na dividida. Jogador para a equipe, domínio de bola por parte do número 10, que é o Manara. Manara faz o lançamento por baixo ali, o Gordo. Arbitragem não marcou. A jogador caiu.
1: Lateral.
0: Lateral apenas, né?
1: Não, não tem falta, né?
0: Lateral. Parece jogo ali de competições, mas.
1: Agora seria para o CMD essa falta.
2: Parece campeonato argentino. Deixa passar.
0: E campeonato aí da Libertadores da América.
2: Campeonato
0: da
2: Uruguaio.
0: Deixa andar o jogo.
2: É.
0: Prepara-se para fazer a cobrança. Já agora mais atrás.
2: Eu gosto do árbitro que deixa o jogo rolar, mas quando as faltas que são claras,
0: aqui dá certo. Só que o futsal é mais diferente, né?
2: Sim.
0: Quando a falta, tem que marcar a falta. E agora faltando 13:28, 7 minutos praticamente de jogo andando nesse segundo tempo. Olha o contra-ataque da equipe de São Borja, através do garoto lá, o Luan, né, meu? Aliás, o Mica. Mica recebeu a bola, é o Gordo. Gordo ali para o Luciano, brigou com o Gordo novamente. Olha o contra-ataque da equipe por baixo.
1: Agora o Gordo chegou por baixo,
0: isso,
1: a falta.
0: É. O jogador esperou o contato, como falou a Adilson, né?
1: Mas não tivemos nenhum amarelo ainda, né, Bruno?
0: Não.
1: Falta esse jogo, né?
0: Foi em frente aos pais aí do Gordo, né, meu mano? Volta em frente ali a Dona Rosana e o filme.
1: O Gordo não perde a viagem.
0: Dominei bola por parte do jogador aqui, é o Manara, número 10, 2 na marcação ainda. Manara faz um bom lançamento, deixou escapar. Não dominou o número 14, que era o João Gabriel. Lateral favorecendo a equipe da ASF. O Gordo tocando a bola para o jogador que é o tio, número 10. O tio por baixo acaba perdendo ela, bateu, acho que por último no tio ainda, resbalou nele. E a lateral favorecendo a
1: Iase na
0: Nova Esperança. 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Olha, o tio apenas deixa a bola sair para a reposição. Ele que acabou perdendo, desperdiçando um pênalti no primeiro tempo, né? Mas ainda bem que a equipe conseguiu converter 2 gols no primeiro tempo. Agora faltando 12 minutos e 23 para o final do segundo tempo, final do jogo. Placar de 2-0. Domínio de bola por parte do Mica para o Luciano. Ainda faz a jogada do Luciano mais atrás para o tio. Mais ali para o Gordo. Gordo para o tio. Vai tentar fazer a jogada individual para o Assis. Um belo lançamento. Olha a chance para o Mica, para o tio. Vai marcar. Salva o goleiro. Mais um gol. Agora um gol perdido.
2: Hoje é aquele dia que não é o dia do tio. Joga muita bola, hoje não é o dia dele.
0: Pois é.
2: Podia fazer um gol para tirar o Luca, né? Mas parece que hoje não é o dia.
0: Acho que essa bola teria que ser por cima do goleiro ali.
1: Ele tentou tirar o goleiro, chutou rasteiro. O goleiro fez outra grande defesa.
0: Mas agora eu achei muita estatura, né?
1: E uma bela assistência do Mica, né, meu irmão? Estava dentro da área, fez uma assistência ali pro tio que chegava para a jogada. Podia ter concluído pro gol aí.
2: Dá para notar que os companheiros estão procurando o tio, né? Para tentar fazer
0: isso,
2: um gol,
0: né? Até para dar um alívio ali.
2: Sim.
0: Bola dentro da área, segurou firme o goleiro João Vitor, bom goleiro da equipe de Nova Esperança CMD. Agora 8 horas mais 1 minuto desse sábado, 22 de agosto, faltando 11 minutos para o encerramento, 11:24. Roubada de bola aí do Mica, boa atuação. O garoto, ele tem todas, né, meu irmão? Tá lá na direita, na esquerda.
1: E tem personalidade, tio, que ele levanta a cabeça, passa pro companheiro. Dá vontade no jogo.
0: É o número 77. Ele pisa na bola, ainda passou por várias categorias de base, né? Agora na equipe livre, equipe adulta aí da ASF, Associação São Borgense. Na disputa da Série Bronze, ali meio que vai tentar fazer a jogada do toque curto para o Gordo. Tentou encontrar ali alguém na quadra de ataque. O Mica faz a jogada de efeito. Não tem controle. O Tio vai entrar na área, saiu o goleiro, pode marcar um golaço. Ainda o Tio acabou perdendo ela para a lateral.
2: Lá dentro, tá? O jogador tentou dar uma butinada no Tio ali no tornozelo, só que sim, errou.
0: Pois é.
2: E foi intencional a sorte do Tio que ele conseguiu passar pelo marcador.
0: Pela intenção, era um desenho. Pela intenção, era que ter de repente marcado a falta, né?
2: Sim.
0: Olha o Tio fazer jogada, mas mais uma vez uma jogada que o Tio poderia ter feito, quem sabe um passe para alguém ali na área, material da área.
1: E ele tá procurando o gol, hein?
0: É. E o gol não saiu. Agora faltando 10 minutos, praticamente na metade do segundo tempo. Quem sabe daqui a pouco um golzinho. A mexida do técnico gerando na equipe, mas está deixando a equipe rodar um pouco mais, né, Dilson?
2: Todo mundo precisa ganhar ritmo de jogo, né? Muito tempo parado.
0: Olha,
2: né?
0: O Mica, quem sabe ele assinala para o Tio, sai o goleiro. Tio mais atrás para o Mica, é hora de marcar.
2: Ah, tá bem, ele foi solidário, hein?
0: Mas tem que marcar um gol, né? O pessoal está desperdiçando muitos gols na frente. Quem sabe o Mica?
2: Agora, é agora. Dois, hein?
0: Acho que ele está com medo de marcar, né? Medo de chutar, né?
2: É, sem confiança.
1: E agora o melhor da equipe do Nova Esperança é o goleiro, né?
2: Tem o Belmonte lá no jogo de ida, também ele pegou muita bola, né?
1: Pega muito aí. Bom goleiro, João Vitor.
0: É, acho que é na hora, de repente, do Mica, que sai, deu um bico na bola ali, né?
2: A gente tá vendo assim, o jogo virou um ataque contra a defesa. O momento que a CF fazer o 3-0, liquida a fatura.
0: É que tá difícil de marcar a segurança. O Mica se desloca muito bem, o Luciano também, né?
2: E tem, aqui também tem um adendo, o treinador da equipe, o Werner, que tá suspenso, disse: nós não somos acostumados a jogar numa quadra tão grande.
0: Só
2: então,
0: sempre,
2: provavelmente, fisicamente, não vão aguentar, né?
0: É, pra mim,
2: o Ian tá fazendo baita trabalho, né?
0: Isso. Então está aí, toda hora muda ali. Olha a jogada do Luciano, sai o goleiro, consigo defender numa dividida do Luciano com o sistema defensivo. Vem a equipe da Nova Esperança, olha a chance, diminuindo pra cá, bateu em cima da marcação e o goleiro segurou. Tava dentro da quadra ainda, né, meu irmão?
1: A bola bateu na defesa, tomou elevação e o goleiro Mamica foi lá, seguro, fez a defesa.
0: 8 horas e 3 minutos, 8 e 3, faltando agora 9 minutos pro final do jogo. O placar é de 2-0 para a equipe local, a equipe de São Borja sobre Nova Esperança pela Série Bronze Estadual. Olha, o Tio ganhou a jogada na vitalidade, quase a jogada mais atrás, o Luciano bateu em segundo firme, o goleiro.
1: Que defesa do goleiro,
2: hein? Pega a bola, hein?
1: Ele ia dando um passo pra frente, se jogou pra trás, fez uma defesa espetacular.
0: Mas uma boa jogada do time do Luciano também, né?
1: Também.
0: O Luciano bateu lá do meio da rua, chute forte, vem o Luciano novamente, uma boa atuação, né? O jogador tá jogando solto na quadra, como se diz.
2: O time da CF virou uma gurizada agora, né?
1: Olha a jogada, que vai marcar, salva o goleiro de qualquer maneira.
2: E assistência,
1: uma
2: aí.
1: Bela assistência.
2: O Tio.
1: E é o Rodolfo de carrinho tentando marcar o gol.
2: Isso. Largou a bola no vazio entre as pernas do marcador.
0: Não, apenas tem ninguém
2: visão, hein?
0: Pra dar um bico na bola, né, meu mantinho? Ficou um pouquinho atrasado, já sem ângulo, né? A jogada ali,
1: maldito. Alguém na pescaria, né?
0: É, isso aí. Agora o Mamico faz uma boa defesa, uma boa intervenção, coloca a bola para a lateral, tirou a bola de soco da cabeça ali do jogador que estava lá na frente da equipe do Nova Esperança. Volta a bola pro Mica.
1: Lateral.
0: Perdeu ela para a lateral. A arbitragem marcou lateral. Prepara-se o número 10 para a cobrança, o Manara. Para o número 10 para a cobrança, o Manara se desloca ali. O Biase recebeu o número 62 da equipe, que é o Lucas. Lucas do outro lado, a bola recompõe novamente para a equipe de Nova Esperança, faltando praticamente 8 minutos, né? E claro, a vitória é importante, mas seria bom também o saldo de gols, né, Edilson?
2: É, até o próprio Ian na abertura da jornada disse que vamos tentar ganhar e tentar um saldo para tentar buscar a liderança.
0: É, mas,
2: né?
0: Não está sendo possível, né?
2: Sim.
0: E tem a vitória lá, mas é importante, né, vencer,
2: claro,
0: aqui.
2: Claro, é importante os pontos,
0: né? Os pontos ficarem em segundo lugar aí e ver o que acontece no mata-mata. Olha, a equipe Nova Esperança pode marcar, sai o goleiro, salva uma amiga de qualquer maneira.
2: Pesaça,
0: em duas oportunidades, meu monte.
1: Dois lances, duas grandes oportunidades criadas pelo CMB. Nova Esperança, duas defesas do Mamica.
0: Tem que voltar o Gordo e o Froes ali no de pivô, né, Edilson?
2: É.
0: Aliás, de fixo.
2: Pra dar uma segurança defensiva.
0: É.
2: Né?
0: Segurança defensiva, de fixo. Agora o reversão.
1: Demoraram um tempão pra cobrar.
2: É, aqui também aí entra um adendo que nós não sabemos, né? Talvez a falta de ritmo de jogo, talvez fisicamente excluído, possa sentir, né?
0: É, também. Agora a reposição já feita ali do Mica. Mica tocou nas costas ali do esqueci, Rita, aliás, deu o tio.
2: Tio ficou.
0: Deu uma bronca agora. Ele estava se deslocando e recebeu essa bola.
2: Apareceu agora tio e sobrinho.
0: Brigando, né? Agora vem a equipe do São Paulo. Sofreu a falta.
2: Falta.
0: Agora é o primeiro amarelo, Belmonte. Primeiro amarelo do jogo. Camisa número 10.
2: Ao 10?
0: Não, número 612.
2: É, 612 é o Lucas.
0: Lucas.
2: É amarelo, uma bela jogada do Luciano, né? Não, do Assis.
0: Assis.
2: É.
0: Ele que sai jogando, o Luciano, que acabou sofrendo a falta. E quem acabou entrando na quadra lá, Belmonte, é outro garoto lá da equipe, o número 5 da equipe da associação, o Lucas Fais.
2: É.
0: Ele que fez uma boa intervenção lá na defesa, saiu o contra-ataque da equipe.
2: E olha o gol, vai um canudo na bola aí.
0: Bate bem na bola, hein?
2: Tem dois na barreira, pode tentar fazer jogada nessa área. Tem o Lucas Frois, quem sabe o Lucas Frois não é gol dele hoje também, né?
0: Prepara-se o goleiro para fazer a cobrança às 8 horas, mais 7 minutos, faltando 6 minutos e 48 para o final do segundo tempo. Placar 2-0, informação aqui na Cultura de São Borja. Autorizado o gordo, deu um chutaço
2: atrás do
0: goleiro. No meio do gol, uma grande defesa, Belmonte, do goleiro João Vitor. De defesa com os pés do João Vitor, no arremate violento desferido pelo gordo.
2: Agora domínio de bola por parte, saiu a bola para a lateral, favorecendo a equipe da ACF.
0: A ACF está indo a 16 pontos, né?
2: Sim, 16.
0: 16 pontos.
2: Retorna o Frais.
0: O time da Alegria tem 19, né?
2: Sim.
0: É, falta 3 aí, mas aí teria a questão do saldo de gols, né? Tem que fazer um bom número de gols hoje também lá em Capão do Cipó. Agora nas mãos do goleiro João Vitor. João Vitor já repõe. Tem que ter alguém ali para, como o Belmonte falou, né? Tentar deslocar o goleiro, né, Belmonte?
2: Agora tem tio e sobrinho em quadra.
0: Pois é. Então está aí, meu. O goleiro está pegando todas a bola com força. Tem que tentar alguém para deslocar o goleiro no momento do chute. Aí
2: o goleiro que pega chute forte, ele não arrasteirinha fraca.
0: Pois é. Vamos ver.
2: Tirado o goleiro, né?
0: Agora domínio de bola por parte da equipe através do Lucas Frois. Lucas Frois para o Diego, né? Da família, né, meu mano? Da família Frois aí.
2: E em quadra também o Luália.
0: O tio tentou ganhar na jogada de corpo, mesmo assim ganhou a linha lateral.
2: Dá de estratégia do juvenil, assim, ele dá minutagem para todo mundo. Esse é o jogo para dar minutagem, porque só tem mais um jogo, depois é mata-mata, né? A brincadeira acabou.
0: Olha o chute ali do número 12, né?
2: Da Luan.
0: E uma coisa que talvez
2: a CF possa ser infinitamente melhor que o seu adversário na outra fase, mas as longas viagens equilibram os jogos, né?
0: Olha a Gorizalha, agora entrou mais o cabelo, né, meu mano, em campo ali.
2: Cabelo
0: 18.
2: Olha o chute bonito do Diego, o goleiro fazia. Era pra ser gol aí do Diego, o goleiro salvou e espalmou para escanteio.
0: Se o jogo não tá 4 ou 5, devido a algumas grandes defesas, o goleiro do CBD de Nova Esperança.
2: Isso, João Vitor.
0: Sabe no próximo acerta a pontaria, voltou a bola, tentou fazer a deixa do contra-ataque da equipe do Nova Esperança. Agora uma equipe totalmente diferente, a equipe de São Borja, né? Com uma garotada ali em quadra. Olha o cabelo por baixo. Uma boa jogada ali, desarmou, colocando para a lateral, Belmonte.
2: Olha a chegada por baixo, providencial do cabelo. Já a bola em jogo pela equipe do CBD com camiseta 10, Matheus Manara.
0: E passando o tempo, agora observando aqui, faltando menos de 5 minutos, 4:50 aí.
2: Termina rápido o jogo hoje.
0: 4:47.
2: Isso.
0: Liberar aí pro lanche, pra janta, né?
2: Vai dar tempo de olhar um Cruzeiro e Flamengo bem nervoso.
0: Ah, é isso. E o Colorado, acho que vai deixar um ponto no Beira-Rio. Se não, 3, né? Quem sabe?
2: Tá.
0: No finalzinho pode levar até um gol, né?
2: Tô com a cara aberta aqui, são 36 do segundo tempo.
0: 36, 0-0 ainda. Domínio de bola por parte da equipe. Uma alusão lá pro Bidu, né? Sempre na audiência, né, Bidu? Na audiência da cultura, lá no bairro São João Batista. Voltou para a equipe Nova Esperança, tentando diminuir o placar. 2-0 até no futsal, até é perigoso, né, Dilson?
2: Voltou muito perigoso.
0: Só que a CF tá bem melhor que o seu adversário, mais time.
2: Olha o Diego ganhou na individualidade do meio de dois marcadores, ganhou por baixo, chamado Pé de Ferro ali, mas colocando a bola para a lateral, Belmonte.
0: Lateral para a equipe de Nova Esperança, já cobrada pelo camiseta 14, João Gabriel.
2: João Gabriel na disputa, acabou perdendo a bola, houve a falta.
0: Tu sabe que eu tô bem curioso para ver o que o
2: Juvenil. Terceira falta.
0: Eu tô bem curioso para ver o que o Juvenil vai falar, porque mesmo pela vitória, ele tá vendo que o time dele é totalmente dominante, deve estar assim, pô, estamos ganhando, mas dá pra pegar com mais folga.
2: Falta acertar no
0: Somália.
2: Falta acertar no gol só, né?
0: Vamos ver quem sabe nessa falta ali. Agora, equipe bastante jovem, tem o Alexandre, que é o cabelo, né? Mas do outro lado lá, o garoto que é o Luan número 12. sair, portanto, equipe bem modificada.
3: Diego Froes na cobrança.
0: Isso. Pode ajeitar pro Somari ali, né?
3: 3:53, tá? O Diego agora de guardião, né? A equipe vinha sofrendo os contra-ataques, autorizado o Diego, quem sabe nascendo mais o terceiro gol, rolou a bola pro Somari, tentou ali, acabou perdendo a bola. Na disputa, a arbitragem marcou a falta.
0: Falta cometida pelo Somália.
3: Por baixo ali, acabou desequilibrando
2: falta
3: o jogador.
2: Falta estratégica, né? Porque se o adversário faz um gol faltando... Isso. Aí, um pouquinho mais de 3 minutos, vira um inferno.
0: É, né? Agora faltando 3:39.
2: É um jogo encardido.
0: É um jogo aí que a equipe está desperdiçando muitos gols. E não sei como é que o árbitro não deu amarelo ali.
2: Não é a hora do jogo.
0: Agora foi falta. Agora foi ele que sofreu a falta, né?
3: Quarta falta.
0: Essa ali, agora vamos ver o placar, né? Tá 3-2, parece ser 4-2, né? Em falta. E quem vai cobrar a falta, acho que é o Luan, né? Número 12.
3: Lucas Frois.
0: Ah, o Lucas Frois. Isso, Lucas Frois. Então, bem semelhante à meninada. E do outro lado está o número 18, Alexander Cabelo. Número 18 aí. É, prepara-se para... Tem apenas uma barreira. Olha o Lucas Frois. Pode rolar essa bola dentro da área. Até mesmo pode tentar bater em gol, né? O goleiro fica observando lá. O bom goleiro, o João Vitor.
3: Dá para rolar lá pro Cabelo e o Cabelo tocar a bola pro meio da área.
0: Prepara-se, bateu direto, a bola foi rasante, tem pedido tempo ali.
3: E se vai no gol, é gol, né? Porque o goleiro nessa estava vendido.
0: É, é
3: pedido de tempo pela equipe do CMD.
2: O pedido agora do CMD, muito provável, até porque está 2-0. 2-0 no futsal, placar apertado, entrada do goleiro, goleiro Linha, né?
0: É, pode tentar o goleiro Linha ali.
2: Sim.
0: E o pessoal já está sinalizando ali.
2: Eu acho que para CF é bom o goleiro Linha, até porque o goleiro titular ali, o João Vitor, tá pegando a bola, né?
0: Se for outro goleiro, acho que não sei se vai ter estatura.
2: Vai conseguir manter o meu. Aí a CF, quem sabe, tendo espaço, faz um 3-0, liquida a fatura.
0: E um goleiro grande ali, a estatura é difícil, né? O pessoal bate ali pra
2: bater
0: uma parede no muro.
2: Não tenho vergonha nenhuma de dizer dos adversários que jogaram aqui que tem o melhor goleiro.
0: Sim.
2: Melhor goleiro é da equipe aqui do Nova Esperança do Sul. Nem a equipe lá da Alegrete, que é o líder do grupo, tem um goleiro tão qualificado igual do CMD.
0: Pois não. Bom goleiro.
2: Pai do goleiro.
0: Ele serviria em qualquer equipe.
2: Ele escolheria equipe para jogar.
0: É um goleiro João Vitor. Agora, pedido de tempo já encerrado, a arbitragem chama as equipes ali, 8:13, faltando 3 minutos para o final desse jogo, né? Placar é de 2-0 para a equipe São Borgense. 2-0.
3: Linha, o Nenê, camiseta 7.
0: Ok, então vai sortizar o goleirinho, Belmonte.
3: É o Nenê.
0: Ok,
2: foi ele que fez aquele golaço lá de fora da área, te lembra, Belmonte?
0: Sim, sim.
2: Uma pancada.
0: Foi ele.
3: Foi falta em cima do Diego, Belmonte, então é outra falta.
0: Mas já retornou rápido também o goleiro João Vitor.
3: Sim.
0: 3 minutos agora faltando para o... Então seria a quinta falta agora.
3: É a quinta falta, tem que cavar mais uma falta, fazer isso. 12 falta.
0: Claro. Quem sabe os jogadores rápidos aí cavam a quinta falta. Vem o Diego pisou na bola. Agora o Diego tentou ali sair fora do lugar. O Lucas Frois é lateral. Mais agora o goleiro Linha. Goleiro Linha número 7, né?
3: É o 7, Nenê.
0: O Nenê. Nenê domina a bola. Número 7 aqui na esquerda ainda. Nenê mais atrás para o seu marcador que ameaça. Por pouco não pegou a bola ali.
2: Boa Somália. Marcação do Somália.
0: O Somália em cima, marcação alta. Em cima da equipe. Voltou a bola na dividida. Acabou ganhando o Nenê. Dois jogadores. Tocando a bola para o jogador que é o Biasi. Dominou. Tentou ali. Bateu em cima na marcação. Tentava. Batida direta. Não tem goleiro. Chute direto. A bola passa. Do outro lado lá era o Assis que tentou, né, meu mano?
3: O Assis tentou de longe e a bola se perdeu pela linha de fundo. Retorna o goleiro Linha Nenê.
0: Agora falta 2 minutos e 20. Tocando para o Somália. Somália foi na dividida. Se ele sofrer essa falta,
3: essa é a sexta. Né?
0: Tá tentando cavar uma falta.
3: Sim, né?
0: Faltou o contato, né?
2: Mais importante que cavar a falta é a CF ter a bola.
0: Claro.
2: Porque goleada não já vai ter mais.
0: Isso.
2: Então, pelo menos administrar o 2-0 e pelo menos manter a vitória. Claro. É o mais importante. E para brigar pela liderança tem que ter os 3 pontos.
0: Isso, é, tem que ter os 3 pontos. Aí vai, já vai a 16 agora, faltaria 3 pontos. Quem sabe ele se capando se pó, né? Chegar junto com a equipe lá de Alegrete.
2: Eles vão fazer a matemática durante a semana aí.
0: Não, e até mesmo que não consiga ficar com o primeiro lugar, né? Fica.
2: Tá bom.
0: Vem a equipe através do Nenê, goleiro Linha. São 5 jogadores na quadra da equipe do Nova Esperança, tentando o gol. Bateu em cima da marcação, afasta de qualquer maneira. Era o Assis lá, Belmonte.
3: Assis chegou providencialmente e afastou o perigo na pressão da equipe do CMD.
2: O mais importante no mata-mata é estar vivo no mata-mata.
0: É, e claro.
2: Sim.
0: Agora é 1:29. Volta novamente o goleiro. A equipe tem a reposição de bola. A equipe aqui de São Borja, através do Lucas, sai jogando com o Diego Frois. Deixou a bola escapar, mas
3: ganhou a linha lateral e ganha preciosa segunda. Claro que o jogo para, né? Mas mesmo assim dá o tempo da equipe ter o fôlego, respirar. Voltou a bola para o Assis, bateu em cima do seu marcador. Novamente para o Assis, tocando a bola para o Diego Gordo ali. Acabou sofrendo a falta do Lucas Frois.
2: Foi bem agora, arrastou.
3: Isso.
1: Diego Frois providencialmente fez a barragem lá e deixou a bola se perder pela linha de fundo.
3: Um minuto faltando, voltou a bola para a equipe. Nova Esperança, chute. Olha, essa bola passou com perigo ali no gol do goleiro Bola em Belmonte.
1: Olha, a bola agora, agora o Enderson no gol.
3: Faltam 58 segundos.
1: Era uma troca, né? Enderson no gol.
2: Perguntar para os amigos, alguém aí não vai voltar para Somália?
3: Ah, é. Volta para Somália. Então, não, olha o Nenê. Vem a equipe do Nova Esperança atacando, bateu em cima da marcação. Voltou novamente para o jogador número 25, que é o Júlio Pietia. Voltando o último jogador aqui na linha de marcação. Do outro lado, ajeitou o Nenê. Vem na marcação ali, assim, segura o filho no goleiro Bola.
1: Esse é o Enderson.
2: Sim. O Somália é melhor em campo, mas também uma...
3: Ah, o Enderson, é o terceiro goleiro.
1: É o terceiro goleiro.
3: Ah, três goleiros no jogo.
1: Ok, então, peço desculpa ali. O Enderson fez uma boa defesa.
2: É o goleiro que tá todo mundo aí, né?
1: O Lucas caiu pedindo a falta. O árbitro não deu a falta e aí ele toca com a mão na bola. Falta contra a equipe do Somália.
2: Aquela medalhinha de honra ao mérito também pro goleiro da adversário.
3: Olha a chance da equipe Nova Esperança com o pé, salva o jogador da equipe São Paulo dentro da área. Voltou, tentou no desarme o Diego. Olha a pressão do Nova Esperança. Bola vem para a lateral, faltam 14 segundos para o final do jogo.
1: Não, para de jogar
3: troféu aqui para o melhor em quadra, hein? O jogador da equipe Nova Esperança escorregou na quadra lá. Voltou novamente para o Júlio Pietia. Chutou direto, a bola passou ali no, ao lado do goleiro Anderson. Anderson vai fazer a reposição, faltando 10 segundos para o final. Final do jogo 2-0, resultado importante para a equipe local. Depois de dois meses, hein, meu irmão? Faz dois meses na semana sem jogar. Volta a bola para o jogador que é o inseguro. A arbitragem não marcou. Outra equipe da Nova Esperança largou a bola. É o último ataque, faltando 2 segundos. Agora vamos para o final da partida. E o Belmonte vai com o trabalho de reportagem. Vitória importante 2-0, Associação São Burgense sobre o CMD Nova Esperança. O goleiro vai repor ali. O Anderson já repõe. Final de jogo, 2-0, Belmonte.
1: Aqui o pessoal está safado e chegando aqui com 2 troféus para o Somália. Melhor em quadra, grande atuação, marcando mais um, aumentando os seus gols na artilharia, agora com 9 gols. Somália, os fatores que levaram à vitória de hoje, que poderia ser uma vitória mais elástica, não fosse o goleiro adversário, o João Vitor.
4: Claro, outro goleiro desse, seguramente um deles. Fui feliz em fazer um gol e dar um passo para outro. Claro que também dificultou muito esse tempo sem jogar. Quase um mês e meio, quase 2 meses sem jogar, valendo, mas enfim. Tivemos um bom jogo. Conseguimos sair com a vitória, não era esperado. Só 2 gols no caso, no time. E agora vamos tentar buscar a vitória em Capão de Pó para conquistar a liderança.
1: Agora o Fábio aqui entregando aqui. Um é do mercado da casa e o outro. E o troféu do Super 1.
3: Ah, o troféu do Super 1 e o outro.
5: Esse troféu é pela votação, pela página que saiu o mais votado.
1: Aí, parabéns aí, Somália. São quantos troféus nos últimos meses aí de melhor em quadra?
4: Agora com esses são 4. Esses 2 em quadra. Foi 3 melhor em quadra, últimos 3 jogos e hoje. Esse aqui ganhou da torcida.
1: Parabéns.
4: Obrigado.
1: Aí o Somália, grande atuação, merecido aí.
2: Está jogando bem. Eu reitero que eu venho falando mesmo nessa temporada. E o jogador que mais evoluiu de uma temporada para outra.
3: Pois é, o Somália aí, grande atuação. Também a equipe rodou bastante. O Juliano acho que já saiu da quadra, né, Belmonte? Foi para os vestiários. Mas o Belmonte também tem mais uns ali para entrevista.
1: Tá aqui, tem alguns atletas que participaram do jogo. Está aqui o Luciano. Luciano, o jogo que poderia ser ter um placar mais elástico, né?
5: Eu achei que a gente errou muito gol, né?
1: O goleiro pegou muito.
5: Sim, o goleiro pegou, foi mérito do goleiro, mas o importante é que a gente saiu com a vitória. Agradecer a torcida aí que veio hoje na noite do jogo aí. Só agradecer mesmo. É isso.
1: E daqui nos próximos jogos a equipe já vai ter mais ritmo de jogo também, né? Tá muito bem fisicamente e vai ganhando o ritmo de jogo, né? A parada prejudicou um pouco o ritmo do pessoal em quadra.
5: Isso é, a gente vem treinando há muito tempo, a gente ficou até umas 4 semanas sem jogo. só treinando, treinando, a gente tá bem, a gente tá preparado. Mas eu somente agradeço mesmo a Deus, a torcida e a família que veio torcer por nós aí.
1: Obrigado. Aí o pessoal, criançada chegando também aqui, ó. São os futuros aqui, hein, Alberê?
0: Ok. Da diretoria, o pessoal tá todos no vestiário, né, Belmonte?
1: Diretoria, todo mundo no vestiário, ó.
0: Não deu pra ouvir aí o Juliano, pessoal, mas a gente vai agradecendo todo o trabalho do Eduardo Belmonte. É, excelente vitória, um bom público, podemos dizer um público razoável devido à questão do sábado, final de tarde, início de noite, né? E o pessoal aí gostou da atuação da equipe, o esforço da equipe teve. Todo jogador interessante, né? Dessa vez todos participaram, hein, Adilson? Todos participaram, tiveram a rodagem, como se diz, né? Uma vitória importante, 2-0. A equipe aí soma 16 pontos, fica 3 do líder, mas é difícil devido ao saldo de gols aí.
2: Gestão do grupo do Juvenil, né? Todo mundo precisa de ritmo, minutagem. O Juvenil sabe da qualidade do elenco que ele tem, que independente da escalação que ele colocasse, teria qualidade para ganhar o jogo. Até disse na abertura que mesmo que ele estivesse comprando um titular, teria time e teria qualidade para ganhar do adversário, que entra muito na leitura do treinador adversário, que está suspenso, o Werner, né? Marcamos muito, mas não conseguimos agredir. E foi praticamente a tônica do jogo, né? A equipe de São Borja, da CF, sentiu a falta de ritmo de jogo nos minutos iniciais, tomou conta, inúmeras finalizações, até pênalti acabou desperdiçando, né? Até o tiro livre acabou desperdiçando.
0: Foi semelhante a Alegretti na estreia, né?
2: Exato, sim, ó. Mas assim, foi um domínio impressionante, quase com conotações de massacre. É, o 2-0 ficou barato pro time adversário, tá? O Somália não vai conseguir converter todos os gols, até porque ele não teve tantas chances no jogo, né? Mas isso é importante pro pivô, que quando a bola tá chegando, ele tá convertendo. Mas gostei, eu não esperava uma atuação de luxo, uma atuação assim primorosa, sobrando pela falta de ritmo de jogo. Mas gostei, e gostei muito da estratégia do Juvenil. Como vai vir só jogos decisivos agora, só jogos eliminatórios, eu não vou poder botar todo mundo pra jogar a hora de botar em Aguilar. Não foi bem, Juvenil, e parabéns ao torcedor da CF, Vitória merecida e apresentando um bom desempenho.
0: Ok, obrigado, colega Dilson Belmonte, mais um Moisés na parte técnica e o Guimar lá na mesa de áudio, que vai seguir depois com a programação. Desejando a todos um ótimo final de semana, e o esporte vai seguir amanhã com o jogo do Grêmio lá em Bragança Paulista contra o Bragantino, né? Às 16h, e a cultura continua ainda com a sua equipe esportiva. E na próxima sexta o jogo lá em Capão do Cipó. 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Tá certo, obrigado então pelo brinde também. Cada um da equipe ganhou um brinde aí, né, Belmonte? Então, agradecendo os apoiadores, a gente deseja a todos um ótimo final de semana. Repetindo mais uma vez, aí a SF, Associação São Borjense 2, Nova Esperança 0 pelo estadual da série bronze. É contigo aí, Bonimar.

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1: 20 horas e 24 minutos.
2: 12 graus. 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
3: 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Lá na esquina do gol, Berna. Prepara-se para a cobrança.

0: gigante, pulsa, vai para a cobrança do escanteio.
1: Do escanteio, Bernabé na bola.
0: Lá vai Bernabé, vai para a cobrança do escanteio para os jogadores do tumulto da grande área. Tá lá o Gabriel Mercado, o Maripan e também o novo centroavante, o Juninho.

Juninho, centroavante Juninho improvisado, atenção, escanteio, cobra o time do Internacional. O Galo toca a bola para a linha de lado, jogador do Galo vai para o terreno, aí os jogadores do Internacional se insurgem, acreditando que esteja ali o Thiago Borbas apenas cavando.

0: Ali uma falta. Passa limpo, Gabi. Viva o natural. Quem vai primeiro aí? Alê?
1: Maripã.
0: Maripã tá ganhando um voto. Um voto pro seu Maripã. Regis.
2: Matheus Cunha.
0: Matheus Cunha ganha também um voto. Um voto. Comentaristas por enquanto empatados. Atenção, lá vem Galo. A bola no tumulto da grande área. A bola subiu. Subiu, subiu e sumiu. Pode chutar assim a noite inteira, seu Borbas. Ela vai embora, vai para fora, vai pela linha de fundo. Lá para o campo de ataque, o time do Internacional. O que está dando o árbitro ali, ó? Renan?
3: Mandou o Anthony voltar a cobrança de tiro de meta porque ele bateu a bola fora da linha. Na reclamação, Paulinho Pala foi amarelado.
1: Mercado também.
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4: Fora, Paulinho e mercado não enfrentam o Bahia no próximo, estavam pendurados.
0: O Vidiagra não estava com
1: meio time, meio time fora contra o Bahia.
4: Tinha vários pendurados, o Vidiagra não era um deles. Então Bruno Gomes, mercado e Paulinho estão fora.
0: Ah, tá. Atenção, bola no tumulto da grande área. Tá chegando o Internacional. Quem sabe um gol no finzinho. Pra começar a mudar essa história. O Inter que tomou um gol no finzinho pro Remo. Marca um gol no finzinho agora. Deu craque, Gabi.
4: O Matheus Cunha começou honrosa ao Maripã, que agora tá quase saindo na mão com o Alan Franco ali.
0: Renan.
3: Brian Aguirre, o homem que salvou o Internacional de levar o gol no primeiro tempo.
0: Muito bem. Marcinho Black.
5: Maripã. Foi bem o chileno.
0: Maripã e o goleiro Matheus Cunha estão empatando. Gesiel Elias.
6: Eu vou no Alan Patrick mais uma vez.
0: Alan Patrick, e eu vou no goleiro, que acabou tirando aí o Internacional de um prejuízo. Isso não quer dizer que o Galo foi melhor, mas o goleiro do Internacional, pelo menos em três vezes aí, livrou o Atlético de fazer um gol em cima do Internacional. Matheus Cunha, o craque raiz, MPC Vivo Natural. A bola está se perdendo para a linha de lado. Vai terminar o jogo, né? Vai terminar o jogo, um empate no Beira-Rio, sem gols. Torcedor veio aqui, fez a sua parte, o Inter não ganha de novo e agora com os jogos combinados, não sei se não desce para a zona de rebaixamento. Diga lá.
4: O Maripã recebeu o cartão amarelo por conta da confusão há pouco com o jogador do Atlético. 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
0: Aí deu mais um minutinho aqui a arbitragem. Quem sabe nesse minutinho agora, torcedor? Quem sabe nesse minutinho? Vamos lá, Internacional. Vai, vai, vai, vai com o torcedor junto, Juninho. Mais alto do que ele, chega Vitor Hugo de cabeça, toca para a linha de lado. Com pressa, vem para a reposição de bola, Braia Aguirre. Também recebeu o voto de craque raiz, MPC Vivo Natural. Porém, o craque é Matheus Cunha, goleiro do Internacional. Quem sabe o Inter ganha esse jogo, ainda que o craque tenha sido seu goleiro. Desce para o campo de ataque, o Internacional. Braia Aguirre funcionou no interior da grande área. Desvio de cabeça, a chance é boa. Sobrou, bateu Elianson. Bate em cima da zaga. Olha a sobra de bola. Vai brigar, Elianson, confusão. Afasta, tira da linha. Franco de qualquer maneira, de meia bicicleta, contra golpe do Atlético, vai descendo agora com Thiago Borbas, partiu pra cima na marcação, meteu bola na entrada da grande área, fechou, recebeu, dominou, Alan Minda trabalhou do lado da área, puxou na perna direita, era o Internacional que tinha que estar na área do Galo, mas é o Galo que está na área do Inter, chega por ali, o Bernabé e a bola sai pra linha de lado, manual está marcando a arbitragem, apenas favorável o time do Internacional, 56, vai terminar, terminou. Terminou a partida no gigante da Beira-Rio. O torcedor não gritou gol. O narrador não gritou gol. Zero pra lá, zero pra cá. Internacional e Atlético Mineiro na 24ª rodada do Campeonato Brasileiro, antecedendo o primeiro Granal pela Copa do Brasil. Passa limpo, reportagem da Grenal.
4: Reunião no meio do gramado, jogadores do Inter cercam o árbitro da partida, Maripã, Paulinho Paula, o Vidiagra, certamente reclamando do pênalti não marcado. E agora uma discussão entre Bernabé e alguns jogadores do Atlético, Renan.
3: Ainda estão na bronca por conta daquele lance do Maripã. Começou tudo lá dentro da área. O Maripã empurrou o Alan Franco, ele caiu no chão e deu aquele rolo dentro da área. Depois no meio campo de novo. E agora no final de jogo, mais uma vez, confusão entre os jogadores. Destaque ali para o Alan Franco, para o Maripã e também
4: o Kevin Castanho também estava na bronca.
3: Isso, Kevin Castanho também estava na bronca. O Atlético volta a campo na terça-feira, 9 horas da noite, no Mineirão, para enfrentar o Cruzeiro no Clássico Mineiro pela Copa do Brasil.
4: Ô, PC, um destaque, tá? Que a torcida, diferente do último jogo, não vaiou no final do jogo. Automaticamente puxaram a música Grêmio, vamos te matar.
1: Não só pra aqui pra vocês, a treta do Maripã ali foi com o Castanho, tá? Foram os dois. Aí depois os outros que entraram no golo e envolveu outros jogadores. Mas a treta direta ali foi entre os dois.
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Brasil de meu Deus, ouvindo o Brasil de Bombacha. Vamos carcar fogo de vereda no mas, de vereda no mas, nós vamos abrir o peito por aqui com a boa música do nosso Rio Grande, carca fogo, meu gaitão.

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2: 20 horas e 49 minutos. 10 graus.
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4: Brasil de Bombacha, o programa mais gaúcho do Brasil. Você acompanha aqui na tua rádio preferida, na produção e apresentação deste amigo de vocês, Robert Garrote, acompanhado do meu gaiteiro. Nós vamos entretendo a turma no final de semana. Pena que é só final de semana, né? Estamos negociando com o patrão para aumentar, né? Para aumentar, ó, para dia de semana, mas o homem não quer flochar, né, gaiteiro? Ele não quer dar de si, rapaz. Mas que barbaridade, que coisa brava, rapaz de Deus. O homem não quer abrir a mão, né, che? Mas vai abrir a mão, com certeza. Vamos, daqui uns dias aí, se Deus quiser, vamos estar no dia de semana com a turma, trazendo a boa música do Rio Grande, evidenciando a nossa cultura louca de buena, aqui no Brasil de Bombacha, ou seja, com outro nome. Nós vamos estar em seguidita aí nos dias de semana também com a gurizada. Meus amigos, vamos trazendo mais música aí, vamos trazendo mais música. O gaiteiro velho tá lá pela cozinha, né? Já se afilipou, meu galo velho, já se afilipou. Vamos se botar então, vamos se botar com a boa música aqui no Brasil de Bombacha. Atravanca, meu galo velho, atravanca sem pena a boa música pra turma.
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